0: aceleração do crescimento, beneficiando cerca de 30 mil pessoas. Gente como a Ivone Abrantes, que sofre há décadas com as inundações.
1: Cada enchente que tem, a gente é mais uma perda de tudo, aí a gente fica sem nada novamente, então fica muito difícil. Eu passei aqui esse tempo todo, que são décadas e décadas, vivendo nessa situação.
0: As obras terão duração de 3 anos. O presidente Lula pediu atenção da comunidade na execução dos trabalhos.
2: Eu queria que vocês fiscalizassem essas obras. Alguém está fazendo alguma coisa ou não está fazendo? As obras estão andando ou não estão andando? Porque se vocês não fiscalizarem e não denunciarem pra gente, a gente fica lá em Brasília achando que tá tudo maravilhoso. Essas obras precisam andar rápido.
0: Favela da Maré, Complexo do Alemão e Rocinha também vão receber obras de urbanização. Serão mais de 700 milhões de reais do novo PAC para a construção de redes de esgoto, parques e praças, obras de pavimentação e melhorias na rede elétrica. O ministro das Cidades, Vladimir Lima, comentou os investimentos.
3: Nós estamos trazendo aqui hoje também cerca de 170 milhões de reais para o Complexo da Maré, onde hoje damos ordem de serviço para início do parque linear e do ecoponto que vai auxiliar no descarte de lixo no Complexo da Maré, gente. Além disso, hoje nós concluímos aqui no mês de junho o endereçamento CEP de todas as ruas, becos e vielas do Complexo da Maré. Com isso, a gente trazendo a oportunidade de você receber uma encomenda em casa ou de você acessar um serviço social.
0: Na área da educação, o governo anunciou um novo campus do Instituto Federal do Rio de Janeiro, na Cidade de Deus, em Jacarepaguá. A construção de uma nova escola em Realengo e também autorizou o início das obras do campus do Instituto Federal no Complexo do Alemão. Serão criados ainda 10 novos céus, equipamentos de cultura itinerantes que contam com biblioteca, estúdios para produção e edição audiovisual. Reportagem Graziele Bezerra.
4: E o governo do estado do Rio de Janeiro aderiu hoje ao PROPAG, Programa de Pleno Pagamento de Dívidas dos Estados.
5: O Rio possui uma dívida de 210 bilhões de reais com a União e todo mês são cobrados sobre ela o valor da inflação oficial, o IPCA, mais 4% de juros.
4: Mas com a adesão ao PROPAG, o estado fluminense pagará agora apenas o IPCA e a dívida foi renegociada por 30 anos.
5: Isso significa uma economia para os cofres locais de 3 bilhões e 100 milhões de reais somente neste ano.
4: Em contrapartida, o estado deve investir em programas sociais.
5: Ao assinar o termo de adesão ao PROPAG, junto com o governador em exercício do Rio, Ricardo Couto, o presidente Lula destacou os ganhos para a população.
2: O que é importante é que vai sobrar mais dinheiro para o governador administrar o Rio de Janeiro. E esse dinheiro, uma parte dele tem que ser alocada em políticas sociais, de preferência em duas áreas que são cruciais: saúde e educação.
4: E agora à noite, ainda na capital fluminense, o presidente Lula participa da cerimônia nacional de premiação da 20ª edição da Olimpíada Brasileira de Matemática das Escolas Públicas, a OBMEP.
5: A competição é voltada a alunos do 6º ano do ensino fundamental até o último ano do ensino médio de escolas públicas e privadas.
4: A repórter Thaís Antônio preparou uma reportagem pra gente sobre esse que é um dos principais estímulos ao estudo da matemática no Brasil.
6: Criada em 2005, a Olimpíada Brasileira de Matemática das Escolas Públicas, OBMEP, busca estimular o interesse pela matemática, descobrir novos talentos e incentivar estudantes a seguirem trajetórias nas áreas científica e tecnológica. Foi o que aconteceu com Luana Aparecida Costa, mestre em matemática pelo Instituto de Matemática Pura e Aplicada. Ela conquistou 5 medalhas na OBMEP, mas nunca se esqueceu da primeira, que despertou-a para o sonho de estudar essa disciplina.
7: Eu tenho uma irmã 1 ano mais velha que eu e ela ganhou uma medalha de bronze, então eu fiquei com vontade de ganhar medalha também e comecei a estudar. E comecei a me apaixonar pela matemática. E assim eu pude ganhar minha primeira medalha, que foi a medalha de ouro, tão sonhado ouro. Foi o melhor dia da minha vida, a cerimônia nacional de premiação do OBMEP. Eu lembro até hoje.
6: A iniciativa também contribui para fortalecer a educação básica pública, ampliar o acesso a materiais de qualidade e incentivar a formação e valorização de professores. Sanduel Vieira, professor da Universidade Federal

0: do Piauí e medalhista da primeira edição da OBMEP, conta que descobriu sua vocação por meio da participação nas Olimpíadas.
1: Foi um divisor de águas na minha vida, me ajudou a escolher o curso que eu ia fazer. Fiz matemática, mestrado, doutorado em matemática e hoje sou professor da Universidade Federal do Piauí. Eu sou quem eu sou hoje, a pessoa que eu sou, por causa da OBMEP.
0: A OBMEP é realizada pelo Instituto de Matemática Pura e Aplicada, o INPA, com apoio dos Ministérios da Educação e da Ciência, Tecnologia e Inovação. Voltada para estudantes do sexto ano do ensino fundamental até o último ano do ensino médio, a Olimpíada segue mobilizando escolas de todo o país. Na edição de 2025, mais de 18 milhões de alunos se inscreveram para a prova, alcançando mais de 99% dos municípios brasileiros. Reportagem Thaís Antônio.
2: A plataforma de envio do Defesa Civil Alerta foi tirada do ar na madrugada do último sábado, após ter sofrido uma invasão e disparado alertas para diversas regiões do país.
3: A mensagem foi do tipo alerta extremo, que é disparado apenas em situações de risco iminente, e continha a palavra misantropia, que significa ódio à humanidade.
2: O alerta foi registrado nos estados de São Paulo, Rio de Janeiro, Mato Grosso do Sul, Distrito Federal e Paraná.
3: Ainda não é possível calcular quantos aparelhos móveis receberam as mensagens, de acordo com o secretário nacional de proteção e defesa civil, Volney Wolff, mas ele já se encontra em desenvolvimento uma nova versão mais segura para esse sistema.
4: Temos que avaliar e ter informações bastante seguras de como é que aconteceu esse ataque, como é que essas pessoas conseguiram furar a nossa segurança, ver se está atendido por esse desenvolvimento que está em andamento no Ministério e no menor tempo possível. É uma questão de prioridade, né, do governo federal colocar essa nova versão que garanta mais segurança ao sistema e, enfim, aos usuários do Sistema Nacional de Proteção e Defesa Civil.
2: A Polícia Federal está investigando o caso e uma perícia técnica vai apurar o alcance dos disparos não autorizados.
3: O Ligue 180, canal de atendimento às mulheres, tem registrado aumento expressivo de violência nos ambientes digitais.
2: De acordo com o Ministério das Mulheres, o número de denúncias saltou de 5 mil para mais de 16 mil casos em 2026.
3: Isso representa tanto um crescimento nos casos, como também maior confiança da população no canal de denúncias.
2: Diante dessa realidade, a central passa a operar um novo protocolo para se adaptar às novas dinâmicas da violência digital.
5: O Ligue 180, Central Telefônica de Atendimento à Mulher, registrou 16.725 casos de violência contra mulheres em ambiente digital nos primeiros 5 meses deste ano. Esse número é 188% maior que o registrado nos 5 primeiros meses do ano passado, quando chegou à marca de 5.795 denúncias. De acordo com a ministra das Mulheres, Márcia Lopes, nos últimos anos, houve uma subnotificação dos casos. Com melhorias no sistema, o Ligue 180 passou a receber mais denúncias. Segundo a ministra, isso é importante para investir nas políticas públicas de combate à violência.
6: A gente está percebendo que o grau de confiabilidade no 180 tem aumentado muito. Tem um espaço que não é só de denúncia, mas é de mapear a realidade.
5: Para lidar com o aumento expressivo, a central de atendimento Ligue 180 passou por atualizações. A ideia é aprimorar o atendimento para acolher e orientar vítimas de violência digital. Para isso, os atendentes passaram por capacitação. O sistema de registro também foi reformulado e passa a contar com um registro mais detalhado das ocorrências. Com isso, é possível especificar a atuação do governo federal, como detalha a ministra das Mulheres, Márcia Lopes.
6: Todas as medidas estão sendo pensadas a partir das realidades do Brasil. E nós estamos hoje num ambiente absolutamente favorável para a gente tomar as medidas. É só assim que a gente vai romper esse ciclo estarrecedor de violência contra as mulheres.
5: A Central de Atendimento à Mulher, Ligue 180, funciona 24 horas por dia, todos os dias da semana. Também é possível falar com a central por mensagem de WhatsApp pelo número 61-9610-0180. Reportagem Márcia Fernandes.
3: você já tirou a nova carteira de identidade nacional, essa semana você deve receber uma notificação pelo WhatsApp e pela caixa postal do gov.br, avisando sobre a possibilidade de uso da versão digital do documento.
2: A versão digital fica disponível no aplicativo gov.br e tem benefícios, como a inclusão dos dados referentes ao título de eleitor e a carteira nacional de habilitação.
3: Além da carteira de identidade nacional, a conta gov.br também tem uma nova funcionalidade, um formato digital de procuração para que beneficiários do INSS sejam representados por outras pessoas.
2: A procuração eletrônica pode ser usada somente no aplicativo ou site do meu INSS e não tem validade se impressa ou compartilhada como documento.
3: Ao aceitar a procuração eletrônica, o cidadão deve também indicar quais serviços ele autoriza que o representante possa consultar e o período de validade da procuração.
2: Por enquanto, dois serviços estão disponíveis: consultas de documentos e de serviços online e consultas de pedidos e de benefícios.
3: Mas atenção com as fraudes. O governo do Brasil não envia mensagens por WhatsApp solicitando seus dados pessoais ou pedindo que você clique em nenhum link.
2: E tanto para a carteira de identidade nacional quanto para a procuração do INSS, você deve fazer os procedimentos dentro do site ou aplicativo do gov.br após inserir a sua senha.
3: Considerada a maior obra ferroviária do país, a Malha Norte teve concluído o trecho de 163 quilômetros entre Rondonópolis e Dom Aquino, no Mato Grosso.
2: O vice-presidente Geraldo Alckmin participou da entrega nesse fim de semana.
3: Integrado ao novo PAC, o empreendimento prevê 743 quilômetros de trilhos, ampliando a conexão das regiões produtoras de Mato Grosso com a Malha Ferroviária Nacional e o Porto de Santos.
2: A etapa entregue contou com investimentos privados de 5 bilhões de reais.
3: Alckmin lembrou que o avanço ferroviário é essencial não só para o escoamento da produção brasileira.
7: Reduz emissão de carbono, de gás de efeito estufa, diminui acidente. Então ajuda o meio ambiente, ajuda a saúde pública, reduz custo Brasil, melhora a competitividade e o país cresce mais, gera mais emprego e mais renda.
2: Conflitos, perseguições e crises humanitárias contribuíram para um aumento de pedidos de refúgio no Brasil.
3: O estudo divulgado hoje pelo Ministério da Justiça e Segurança Pública mostra que o país recebeu quase 76 mil solicitações de refúgio em 2025.
8: Pela primeira vez, os cubanos lideraram os pedidos de refúgio no Brasil, superando os venezuelanos. Foram 41.919 solicitações feitas por cubanos e 21.233 por venezuelanos ao longo do ano passado. Os dados fazem parte do relatório Refúgio em Números 2026, apresentado durante evento realizado em Brasília, que marca os 75 anos da Convenção sobre o Estatuto dos Refugiados. O ministro da Justiça e Segurança Pública, Wellington César Lima e Silva, avalia que o documento continua atual diante do crescimento dos deslocamentos forçados em todo o mundo.
9: Essa data não marca apenas a assinatura de um tratado, mas a reafirmação da própria dignidade da pessoa humana diante do desafio do deslocamento forçado. É essa a força da expressão direito a ter direitos. E é esse vazio que a política de refúgio busca enfrentar.
8: Por trás das estatísticas estão histórias de pessoas que precisaram abandonar suas casas em busca de segurança ou melhores condições de vida. É o caso da cantora iraniana Mamoni, refugiada no Brasil desde 2012.
10: Saí do Irã para falta de liberdade, para direitos mulheres. Eu saí do Irã, eu sou cantora, mas cantar no Irã para mulheres é proibido. Você não pode subir no palco cantar, porque você é mulher.
8: O aumento dos deslocamentos forçados tem exigido o aperfeiçoamento constante das políticas de proteção e acolhimento. Segundo a secretária nacional de Justiça, Maria Rosa Loula, o Brasil tem buscado fortalecer mecanismos de acolhida e integração para pessoas que chegam ao país em busca de proteção internacional.
11: Num mundo em conflito, num mundo em que os deslocamentos forçados crescem a cada dia, o Instituto do Refúgio precisa e deve se aprimorar também a cada dia. O acolhimento que o Estado brasileiro tem proporcionado com o resguardo dos direitos humanos, da identificação, da segurança, segurança, promovendo a tão desejada migração segura e ordenada, é um exemplo para o mundo hoje.
8: Como parte desse esforço, o governo do Brasil lançou uma consulta pública do primeiro Plano Nacional de

0: Migrações, refúgio e apatridia. O documento vai orientar pelos próximos 4 anos ações voltadas ao acolhimento, à proteção de direitos e à integração social e econômica de imigrantes, refugiados e apátridas no Brasil. Participe e contribua pelo site brasilparticipativo.presidencia.gov.br. Reportagem Caroline Blaut.
1: Pacientes que enfrentam câncer de mama avançado agora contam com uma nova aliada na luta contra a doença.
2: A Anvisa aprovou hoje um tratamento oral inédito com o uso do medicamento Inlurio, fabricado no Brasil.
1: A medicação é indicada para pacientes adultos cujo tumor já se espalhou ou não pode ser operado.
3: Foi registrado nesta segunda-feira pela Agência Nacional de Vigilância Sanitária, Anvisa, o medicamento de nome Inlurio, que é o tocilato de inlunestranto. Ele é indicado para adultos com câncer de mama avançado que não pode ser removido por cirurgia ou que já se espalhou para outras partes do corpo. O novo medicamento bloqueia os receptores de estrogênio do tecido mamário, ajudando a impedir o crescimento e a disseminação das células cancerígenas. O produto, desenvolvido pela Eli Lilly do Brasil Limitada, é oral e indicado como monoterapia. Segundo dados do Instituto Nacional do Câncer, o INCA, o câncer de mama é a neoplasia maligna mais incidente em mulheres. Entre 2023 e 2025, foram registrados 73.610 casos da doença, o que representa 30% dos cânceres em mulheres. Daniele Popov para a Voz do Brasil.
2: Pais e responsáveis por crianças menores de 5 anos já podem procurar os postos de saúde e garantir a proteção contra doenças graves como pneumonia, meningite e otite.
1: O SUS começou a disponibilizar a nova vacina Pneumo 20, que substitui a versão anterior e amplia a cobertura para 20 tipos da bactéria pneumococo.
2: O Ministério da Saúde já distribuiu mais de 570 mil doses para os estados e espera entregar mais de 6 milhões até o fim do ano.
4: Crianças menores de 5 anos que ainda não completaram a vacinação contra o pneumococo já podem receber a nova vacina Pneumo 20 pelo Sistema Único de Saúde, o SUS. O imunizante passa a integrar o calendário nacional de vacinação e protege contra 20 tipos da bactéria responsável por doenças como pneumonia, meningite e otite. Segundo o Ministério da Saúde, mais de 570 mil doses já foram distribuídas nos estados e a previsão é entregar mais de 6 milhões de doses até o fim deste ano. A vacina amplia a cobertura contra os sorotipos mais associados aos casos graves da doença pneumocócica. Dados da Organização Mundial da Saúde, OMS, apontam que essa é uma das principais causas de morte infantil por doenças que podem ser prevenidas com vacinação. Além das crianças, a Pneumo 20 também vai ser oferecida a povos indígenas sem histórico de vacinação pneumocócica, idosos acamados ou que vivem em instituições e pessoas atendidas pela rede de imunobiológicos para pessoas em situações especiais. Com redação de Diego Freitas, Dilson Santa Fé, para a Voz do Brasil.
1: E essas foram as notícias do governo do Brasil.
2: E agora com as notícias do Poder Judiciário e do Congresso Nacional. Boa noite.
1: Boa noite para você e até amanhã.
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7: Supremo Tribunal Federal mantém critérios de distribuição de receitas do ICMS Educacional a municípios mineiros.
8: STJ decide que plano de saúde deve cobrir cirurgia robótica para câncer de próstata, mesmo fora do rol da ANS.
7: Dois municípios de Minas Gerais, dois de São Paulo e um de Goiás, elegeram novos prefeitos.
8: Boa noite, eu sou Marcela Luiz.
7: E eu sou Walter Lima.
8: O Supremo Tribunal Federal manteve critérios de distribuição de receitas do ICMS Educacional a municípios mineiros.
7: A ação foi julgada em sessão no plenário virtual. Marta Ferreira.
9: A controvérsia teve origem nas alterações promovidas pela Emenda Constitucional 108 de 2020, que autorizou os estados a definir critérios para a distribuição de até 35% da cota parte municipal do ICMS. Relatora do caso, a ministra Carmen Lúcia, votou pela improcedência do pedido. Em seu entendimento, a regulamentação

0: alteração da norma incorporou dados quantitativos relacionados ao número de alunos, afastando a afirmação de que o critério populacional teria sido ignorado. Os demais ministros acompanharam a relatora e assim validaram os trechos questionados.
1: Plano de saúde deve cobrir cirurgia robótica indicada a beneficiário para tratar câncer de próstata.
2: Essa decisão é do STJ. Fátima Uchoa.
3: O beneficiário ajuizou ação contra o plano de saúde pedindo o ressarcimento de despesas médicas e consultas, além de indenização por danos morais. O Tribunal de Justiça do Rio Grande do Sul reformou sentença que havia concedido os pedidos. Já no STJ, a quarta turma determinou a devolução de valores gastos com a cirurgia, mas entendeu que o dano moral deverá ser rediscutido no Tribunal Estadual por necessitar análise de fatos e provas. Segundo o relator ministro João Otávio de Noronha, nesse caso deve ser flexibilizado o rol de procedimentos da Agência Nacional de Saúde Suplementar e observados critérios técnicos fixados pelo próprio STJ e pelo Supremo Tribunal Federal.
1: Dois municípios de Minas Gerais, dois de São Paulo e um de Goiás elegeram novos prefeitos nesse domingo.
2: As eleições suplementares são reguladas pelo Código Eleitoral. Fábio Ruas.
4: No estado de São Paulo, Reginópolis elegeu João Paulo Veríssimo. E em Tuiuti, quem teve mais votos foi Alexandre Tadeu Gonçalves. Em Goiás, Elisberto Luz foi eleito prefeito de Joviânia. E em Minas Gerais, Amparo da Serra elegeu uma mulher para ser a nova prefeita. Quem ganhou foi Ayla Barbosa. Já em Bonito de Minas, Miquéias Mota Figueiredo foi o mais votado e se tornou o novo chefe do Poder Executivo do município.
1: Técnica de enfermagem consegue encerrar contrato após ser transferida de cidade.
2: Para o TST, a mudança foi considerada uma falta grave do empregador. Marla Lacerda.
5: A técnica de enfermagem passou em um concurso público para trabalhar em um hospital de Itanhaém, São Paulo. 3 anos depois, acabou o convênio entre o hospital e o estado, e ela foi transferida para outra unidade de saúde, em Pariquerassu, a 155 quilômetros de distância. Para os ministros, a mudança violou o edital do concurso, uma alteração ilegal do contrato de trabalho. Por isso, a técnica de enfermagem conseguiu a rescisão indireta, ou seja, ela pôs fim ao contrato de trabalho, mas com direito a todas as verbas trabalhistas, como se fosse uma demissão sem justa causa.
1: Tribunal Regional Federal da Terceira Região mantém decisão que obriga Estado de Mato Grosso do Sul a atender indígenas pelo telefone 190.
2: A ação foi proposta pelo MPF pela FUNAI. Vanessa Pereira.
6: Segundo denúncias da comunidade indígena Guarani Kaiowá, não há atendimento policial nas reservas, situação que se arrasta no Poder Executivo de Mato Grosso do Sul desde 2009. Em decisão, o TRF3 manteve a obrigação de atuação das polícias civil e militar do estado e fixou multa diária de R$1.000 ao governo de Mato Grosso do Sul em caso de descumprimento.
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1: Uma boa noite.
2: E até amanhã.
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1: Eu sou Paula Groba.
2: E eu sou Ricardo Nakaoka.
1: E estes são os destaques de hoje do Jornal do Senado, que começa agora.
2: O Congresso vai analisar veto ao projeto do contrato de primeiro emprego.
1: Parlamentares vão debater MP que exige prova nacional do MEC para exercício da medicina.
2: Lei garante até um ano para mulheres denunciarem violência doméstica e familiar.
1: Boa noite.
2: Boa noite.
1: Mulheres vítimas de violência doméstica e familiar passam a ter mais tempo para buscar a justiça. Uma nova lei ampliou de 6 meses para 1 ano o prazo para denunciar o agressor.
2: O objetivo da mudança é reforçar a proteção às vítimas, em sintonia com os princípios da Lei Maria da Penha. Repórter Bruno Lourenço.
3: A lei agora dá a vítimas de violência doméstica e familiar até 1 ano para tomar providências legais contra seus agressores. O prazo anterior era de 6 meses, com do dia em que a mulher tem conhecimento do autor do crime. A senadora Damares Alves, do Republicanos do Distrito Federal, afirmou que essa extensão do tempo se insere no espírito da Lei Maria da Penha e no tratamento mais protetivo às vítimas.
4: Neste sentido, apenas com o decurso do tempo, com a progressiva conscientização da violência vivida e o consequente fortalecimento moral, é que a mulher possui condições de denunciar seu agressor. Assim, nada mais razoável que o direito de queixa possa ser exercido dentro do período de 12 meses, ao contrário dos 6 meses ora vigentes.
3: Em caso de falha do Ministério Público, esse prazo também vai a 1 ano e começaria a contar a partir do término do período reservado à promotoria para o oferecimento da denúncia à justiça.
1: O senador Randolfe Rodrigues, do PT do Amapá, afirmou estar confiante na votação da proposta que acaba com a escala de trabalho 6x1 antes do recesso parlamentar, previsto para começar no dia 17 de julho. Para o líder do governo no Congresso Nacional, a realização de uma sessão de debates sobre o tema, marcada para 1º de julho, demonstra que a matéria está avançando no Senado.
2: Randolfe também avalia que há tempo para que a proposta que reduz a jornada para 40 horas semanais, sem corte de salários, seja analisada pela Comissão de Constituição e Justiça e pelo plenário ainda neste semestre.
5: E eu tô otimista que nós não entraremos em recesso sem a apreciação do fim da 6x1.
1: E foi vetado integralmente pelo governo o projeto que criava o programa Contrato de Primeiro Emprego, voltado à ampliação das vagas para quem ainda não teve a carteira assinada.
2: A decisão presidencial agora será analisada por deputados e senadores em sessão do Congresso. Mais detalhes com o repórter Márcio Maturana.
6: O projeto que criava o programa Contrato de Primeiro Emprego para jovens de 18 a 29 anos foi vetado integralmente. O governo argumentou que a proposta prejudica os estudos com jornadas de até 44 horas semanais e cria uma categoria de trabalhadores com menos direitos porque diminui a parte do patrão para o FGTS e para a Previdência. O autor foi o senador Irajá, do PSD do Tocantins, que pretendia com a proposta reduzir um problema dos profissionais iniciantes.
7: Os adolescentes, os jovens, que tanto sonham e almejam ter uma profissão, ter a sua independência financeira, de poder ajudar com o orçamento doméstico da sua família em casa, de poder ter um trabalho digno, hoje não possuem nenhum tipo de perspectiva, porque o próprio mercado de trabalho justifica que esses jovens não têm experiência profissional. Ora, é um dilema. Se ele não tem oportunidade, como é que ele vai ter experiência?
6: O veto precisa ser analisado agora numa sessão do Congresso Nacional.
1: E para obter registro profissional nos conselhos regionais, estudantes de medicina deverão ser aprovados no Exame Nacional de Avaliação da Formação Médica, o ENAMED, no último ano da graduação. A exigência foi determinada por medida provisória publicada pelo presidente Lula.
2: A prova será aplicada pelo Ministério da Educação, mas a obrigatoriedade valerá apenas para os alunos que ingressarem no curso após a publicação da medida provisória. Os candidatos reprovados poderão refazer o exame em edições posteriores, que ocorrerão semestralmente.
1: No Senado, aguarda análise do plenário um projeto que também estabelece prova de proficiência como pré-requisito para obtenção do registro profissional. No entanto, nesse caso, a aplicação do exame seria feita pelo Conselho Federal de Medicina. O relator da proposta, senador Dr. Irã, do Progressistas de Roraima, defende a iniciativa.
8: De 100 médicos que se formam, 30 não sabem nada. E aí, esses médicos vão cuidar da gente. E isso deixa as pessoas que principalmente vão procurar os ambulatórios do SUS, os prontos-socorros, uma situação de absoluta fragilidade.
2: O O projeto, que cria regras para regularizar áreas rurais embargadas por infrações ambientais, terá de ser analisado pelo plenário.
1: Um recurso apresentado por senadores derrubou a decisão terminativa da Comissão de Agricultura. Os detalhes com a repórter Marcela Cunha.
9: O texto tinha sido aprovado de forma terminativa pela Comissão de Agricultura e seguiria direto para a Câmara se não houvesse o recurso. O documento foi assinado por senadores do PT, PDT, PSB e PSD, que defendem uma discussão mais ampla, por entenderem que a proposta envolve proteção ambiental, fiscalização e responsabilização por infrações. O projeto do senador Sérgio Petecão, do PSD do Acre, cria termos de compromisso entre produtores e órgãos ambientais para cessar a infração, reparar o dano e permitir o retorno da área à regularidade. Se o órgão ambiental não responder ao pedido em 60 dias, os efeitos econômicos do embargo, como restrição ao crédito rural, poderão ser suspensos. O relator, senador Zequinha Marinho, do Podemos do Pará, defendeu que a proposta dá mais previsibilidade sem comprometer o meio ambiente.
10: O embargo não pode ser via satélite. O embargo tem que ser a presença do técnico identificando a área e isolando aquela área para que não haja qualquer tipo de comprometimento no sentido inverso e liberando a área não embargada para a continuidade da produção.
9: Com o recurso, a proposta ainda não segue para a Câmara e terá que ser analisada pelo plenário do Senado.
2: E comprar um imóvel na planta pode representar a realização de um sonho, mas também envolve riscos para o comprador. Para aumentar a segurança de quem investe nesse tipo de aquisição, o Senado pode iniciar a análise de um projeto que cria novas garantias durante a execução da obra.
1: Entre as medidas previstas está a constituição de garantia até a conclusão do empreendimento. A reportagem é de Alexandre Campos.
11: Pelo projeto do senador Paulo Paim, do PT do Rio Grande do Sul, o valor da garantia correspondente a 5% do custo estimado do empreendimento deverá ser oferecido antes mesmo do início da obra, por meio de caução em dinheiro, seguro-garantia, fiança bancária ou em caução em títulos da dívida pública. Na opinião dele, isso pode evitar prejuízos aos consumidores em cenários de crise, por exemplo.
12: Além disso, os contratos deverão ser muito mais claros, apresentando o projeto completo, o cronograma e as datas exatas de início e entrega da obra. É mais respeito com o bolso do consumidor e é muito mais segurança para o patrimônio das famílias.
11: O projeto ainda torna obrigatório submeter o empreendimento ao regime de afetação. Assim, o terreno, direitos e bens relacionados a determinada incorporação imobiliária não poderão ser usados para, por exemplo, cobrir eventuais dívidas do incorporador sem relação com a obra em execução.
2: O Senado debateu em plenário a criação do Estatuto dos Cães e Gatos.
1: A proposta estabelece deveres e políticas públicas para a proteção e bem-estar desses animais. Repórter Patrícia Oliveira.
13: A proposta surgiu a partir de sugestões de entidades civis protetoras dos animais, após a repercussão da morte do cão Orelha. O texto define regras para o cuidado de cães e gatos comunitários, a responsabilidade do poder público no atendimento veterinário, castração em massa, microchipagem e apoio a ONGs e protetores. Fernanda Becker, presidente da Associação dos Amigos dos Animais, destacou o reconhecimento no texto de que cães e gatos são seres sencientes, que sofrem, sentem medo, prazer e afeto.
14: Eles não sabem o que é o Senado Federal, o que é uma lei, o que é um estatuto, mas eles conhecem na pele o que é a fome, o frio, a dor.
13: O estatuto prevê também penas de prisão para o assassinato de animais e criminaliza abandono, maus tratos, zoofilia, omissão de socorro e comércio clandestino. O senador Paulo Paim, do PT do Rio Grande do Sul, destacou o compartilhamento de imagens de crueldade contra animais cometidas por jovens na internet.
12: Quem comete uma crueldade contra um animal, no futuro, comete o mesmo tipo de crime contra um ser humano.
13: O Estatuto dos Cães e Gatos aguarda votação na Comissão de Constituição e Justiça.
2: Com edição de Paula Groba e trabalhos técnicos de João Lira, o Jornal do Senado fica por aqui. Acompanhe agora as notícias da Câmara dos Deputados. Boa noite.
1: Boa noite e até amanhã.
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16: Câmara define política para prevenção e tratamento de doenças da pele. Deputados incluem robótica como matéria optativa no currículo escolar.
17: Comissão especial garante prioridade de direitos para a primeira infância.
18: Plenário pode sustar demarcações de terras indígenas em Santa Catarina.
19: Boa noite. O plenário da Câmara pode votar projeto que susta decretos de demarcação de terras indígenas em Santa Catarina. O repórter Antônio Vital acompanhou a discussão da proposta.
20: O plenário da Câmara aprovou o regime de urgência para um projeto que susta decretos do governo federal sobre demarcações de terras indígenas em Santa Catarina. O projeto susta dois decretos de 2024. Um deles demarcou a terra indígena Toldo Imbu, no município de Abelardo Luz. O outro demarcou a terra indígena Morro dos Cavalos, na cidade de Palhoça. A proposta também susta um artigo inteiro de um decreto de 1996 que trata de procedimentos administrativos

0: A serem seguidos pela FUNAI, desde a identificação até a homologação de terras indígenas no país. O trecho trata do levantamento fundiário da área e dos estudos antropológicos necessários para a demarcação. Um dos dispositivos obriga municípios e pessoas atingidas a apresentarem provas como títulos dominiais, laudos periciais, pareceres, declarações de testemunhas, fotografias e mapas para questionar a demarcação ou pedir indenização. O projeto foi apresentado pelo senador Espiridião Amin, do PP de Santa Catarina, e já foi aprovado pelo Senado. Com regime de urgência, pode ser votado diretamente pelo plenário da Câmara, sem passar pelas comissões permanentes da Casa. Espiridião Amin argumentou que os decretos não seguem as determinações da Lei do Marco Temporal, que reconhece terras indígenas existentes antes de 1988. Segundo ele, famílias de agricultores da região ocupam as propriedades há mais de um século. Na Câmara, o regime de urgência foi pedido pela deputada Júlia Zanatta, do PL de Santa Catarina, que alegou irregularidades nos procedimentos de demarcação.
1: É garantir a propriedade privada e a segurança jurídica, porque esse decreto tem problemas gravíssimos, laudos antropológicos muito questionáveis, a população local não foi ouvida. O decreto não foi feito de maneira adequada.
0: O deputado Bongás, do PT do Rio Grande do Sul, criticou a proposta. Para ele, o Congresso sustar os dois decretos de demarcação fere as atribuições do governo federal. E o projeto também impede novas demarcações.
2: Então, o que nós estamos decretando aqui é que nunca mais o executivo possa fazer demarcações. Ora, se esta casa reclama que tem interferência de outro poder, interpoderes, esta é uma interferência do parlamento sobre o executivo. Então tem duas gravidades e duas inconstitucionalidades.
0: Ainda não há data para votação no plenário da Câmara do projeto que susta decretos do governo federal sobre demarcações de terras indígenas em Santa Catarina. Rádio Câmara de Brasília, Antônio Vital.
3: Economia.
4: Capitão Alden, do PL da Bahia, defende a criação de uma política específica para o gás de cozinha destinado ao consumo residencial. Segundo o deputado, é necessário reduzir o impacto do preço do produto no orçamento das famílias brasileiras.
5: Capitão Alden argumenta que o Brasil possui produção própria de gás e que o consumidor doméstico não deve ser tratado da mesma forma que grandes usuários industriais e comerciais. Para ele, a proposta fortalece a proteção social e contribui para diminuir o custo de vida da população.
4: João Daniel, do PT, celebra os investimentos federais anunciados para Sergipe nas áreas de infraestrutura, saúde e energia. Na visão do deputado, os recursos representam uma oportunidade para impulsionar o desenvolvimento econômico e ampliar a oferta de serviços à população.
5: João Daniel ressalta a retomada de projetos da Petrobras, a ampliação da produção de fertilizantes e a execução de obras como a Adutora do Leite e a nova ponte entre Aracaju e Barra dos Coqueiros. Ele afirma que as iniciativas devem gerar empregos e fortalecer a economia.
3: Segurança Pública.
4: Câmara aprova projeto que prevê confisco de bens em crimes contra crianças. A repórter Sofia Peçanha tem os detalhes sobre a medida.
6: A Comissão de Constituição e Justiça da Câmara dos Deputados aprovou o projeto que prevê o confisco de bens utilizados em crimes contra crianças e adolescentes. Apresentada pelo deputado José Medeiros, do PL de Mato Grosso, a proposta altera o Estatuto da Criança e do Adolescente. Segundo o texto, o projeto visa endurecer as punições e atingir os bens utilizados ou obtidos por meio de práticas criminosas como a exploração sexual, a pornografia infantil e o tráfico de menores. A medida permite que imóveis, veículos, dinheiro e outros bens sejam apreendidos e destinados à indenização das vítimas ou ao Fundo dos Direitos da Criança e do Adolescente. Durante a votação na Comissão de Segurança Pública e Combate ao Crime Organizado, o parecer foi lido pelo deputado Davi Vitória, do PP do Espírito Santo, e ele destacou a importância de fortalecer os mecanismos de combate a esses crimes.
7: É necessário o estabelecimento de políticas criminais que coloquem à disposição do Estado instrumentos e infraestrutura adequados para a repressão e prevenção dos crimes de tráfico de criança e adolescente ou contra a liberdade de dignidade sexual de criança ou adolescente.
6: O projeto também prevê que, ainda durante a investigação, o juiz pode bloquear os bens, evitando que sejam escondidos, vendidos ou transferidos. Além disso, equipamentos e veículos apreendidos poderão ser utilizados pelas forças de segurança em operações de combate a esses crimes, mediante autorização judicial. No caso de estabelecimentos que facilitem ou permitam esse tipo de prática criminosa, os responsáveis podem ser penalizados, com possibilidade de cassação da licença de funcionamento. A medida também foi aprovada pela Comissão de Seguridade Social e Família. A relatora, deputada Fávia Moraes, argumentou que a proposta aumenta a proteção de crianças e adolescentes. Em concordância na comissão, o deputado Dr. Zacarias Calil, de Goiás, ressaltou, com base na sua experiência como cirurgião pediátrico, o impacto dessas violações na vida das vítimas.
8: Tanto de criança que nós já atendemos, vítimas de abuso sexual. É uma coisa assim impressionante, e com sequelas não só psicológicas, mas também com sequelas anatômicas que ficam ali pro resto da vida.
6: Agora, o projeto que prevê o confisco de bens em crimes contra crianças segue para votação no plenário da Câmara. Da Rádio Câmara de Brasília, Sofia Peçanha.
3: Habitação.
5: Reginaldo Lopes, do PT de Minas Gerais, exalta o programa Imóvel da Gente, do governo federal, que destina imóveis da União a estados e municípios para projetos de interesse público. Ele acredita que a iniciativa contribui para ações de mobilidade urbana, saúde e educação.
4: Uma das áreas citadas por Reginaldo Lopes é a antiga linha férrea Águas Claras, na região metropolitana de Belo Horizonte. Segundo o parlamentar, a medida vai permitir a implantação de um parque linear e de novas vias de acesso em Belo Horizonte e Nova Lima.
3: Ciência e tecnologia.
5: A Câmara aprovou um projeto que autoriza a inclusão da robótica como disciplina optativa nas escolas. O repórter Marcelo Lacher explica como isso será feito.
9: O plenário da Câmara aprovou o projeto que autoriza o governo a incluir a robótica como matéria optativa nos currículos de toda a rede de ensino. Isso vai valer para a educação pública e privada. A proposta também reconhece a robótica como esporte de competição. A robótica é uma disciplina que envolve conceitos de diversas áreas de conhecimento, como mecânica, elétrica, eletrônica e computação. E como o próprio nome diz, o objetivo é construir robôs capazes de desempenhar diversas tarefas. O projeto original do deputado Luiz Carlos Mota, do PL de São Paulo, incluía a robótica como disciplina obrigatória, o que foi retirado do texto pelo relator, deputado Saulo Pedroso, do PSD de São Paulo. Hoje, diversos sistemas de ensino já prevêem a robótica como disciplina optativa, o que é admitido pela Base Nacional Comum Curricular. A proposta foi criticada em plenário pelo deputado Tarcísio Mota, do PSOL do Rio de Janeiro, para quem sugerir disciplinas escolares não é papel do parlamento.
10: Esse parágrafo, esse artigo é inócuo, ele diz que o Poder Executivo pode fazer uma coisa que ele já pode, mas ele abre um precedente muito difícil. Porque não é papel nosso dizer que o governo pode ou não pode fazer disciplina no currículo escolar. Isso é papel da Base Nacional Curricular Comum e do Conselho Nacional de Educação, ouvido o Ministério da Educação e no Plano Nacional de Educação votado aqui.
9: O projeto prevê ainda que a robótica educacional e a robótica como competição dependerão de recursos do orçamento, mas admite a participação de parcerias público-privadas. O relator, Saulo Pedroso, disse que o projeto pode ajudar a atrair investimentos.
11: O projeto de robótica já é uma realidade hoje, na atualidade, e o que nós estamos fazendo é, além da possibilidade de fazer parte da grade educacional de ensino, é que ela seja reconhecida como uma modalidade esportiva e a gente possa incentivar, né, investimento nessa área no país. Investimentos vão acontecer, nós vamos ter a oportunidade de gerar emprego, gerar renda.
9: O projeto que autoriza o governo a incluir a robótica como matéria optativa nos currículos escolares e reconhece a modalidade como esporte de competição seguiu para análise do Senado. Da Rádio Câmara de Brasília, com informações de Antônio Vital, Marcelo Larcher.
3: Política.
4: Sâmia Bonfim, do PSOL de São Paulo, registra a decisão da primeira turma do STF que condenou o ex-deputado Eduardo Bolsonaro pelo crime de coação. Ela entende que responsabilizar agentes públicos por atos ilegais é importante para a defesa das instituições democráticas.
5: De acordo com Sâmia Bonfim, não deve haver tratamento diferenciado para autoridades investigadas pela justiça. A parlamentar considera que a aplicação imparcial da lei preserva o Estado Democrático de Direito e a confiança da população nas instituições.
4: Já cabo Gilberto Silva, do PL da Paraíba, repudia a decisão do Supremo que envolve Eduardo Bolsonaro. O congressista questiona a condução do processo e afirma que houve desrespeito a princípios constitucionais e ao devido processo legal.
5: Cabo Gilberto Silva manifesta solidariedade a Eduardo Bolsonaro e sustenta que a decisão tem motivação política. Na visão do deputado, o caso reforça a necessidade de debate sobre garantias individuais, independência entre os poderes e respeito às prerrogativas parlamentares.
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3: Direitos Humanos.
4: A Comissão Especial da Primeira Infância aprovou a inclusão de prioridade para este grupo na Constituição. A repórter Maria Neves tem mais informações.
13: A comissão especial que analisou a proposta de incluir na Constituição a prioridade da primeira infância, período que vai de 0 a 6 anos no acesso a uma série de direitos previstos na Carta Constitucional, aprovou o texto da relatora, deputada Amanda Gentil, do PP do Maranhão. Ao apresentar o relatório, a parlamentar ressaltou que as experiências vividas nessa fase moldam o cérebro da criança por toda a vida, com consequências para o aprendizado e a saúde física e mental.
14: É um dado científico, foi através do ganhador do Prêmio Nobel, James Heckman. A cada dólar investido na primeira infância, nós temos um retorno 7 vezes maior. Então, isso aqui é muito mais do que pensar no hoje. Está aprovando o texto hoje que muda a realidade de muitas crianças na primeira infância, mas também muda a realidade de muitos jovens e adolescentes e adultos lá na frente.
13: Hoje a Constituição determina que o Estado, a família e a sociedade devem assegurar a crianças, adolescentes e jovens direitos como saúde, educação, cultura e convivência familiar com prioridade absoluta. O texto constitucional também estabelece a obrigatoriedade de proteção integral desse grupo social contra a violência e o abandono. A proposta aprovada, que foi apresentada pela deputada Laura Carneiro, do PSD do Rio de Janeiro, inclui expressamente na Constituição a menção à primeira infância na garantia desses direitos. Para o presidente da comissão especial, deputado Osmar Terra, do PL do Rio Grande do Sul, não há prioridade maior que a primeira infância em qualquer política pública. O parlamentar, que é médico, sustenta que essa fase da vida representa um momento crucial em que o ser humano organiza todas as competências que vai usar pelo resto da vida. De acordo com ele, as vivências nessa idade têm consequências, inclusive para a saúde cardíaca.
15: Uma criança bem cuidada no início da vida tem menos chance de ter problemas cardíacos graves na idade adulta, embora possa ter até tendência genética, mas pode ser prevenido pela estimulação e pelo manejo do estresse.
13: Ainda de acordo com o projeto aprovado, União, estados e municípios terão de dar publicidade aos investimentos realizados anualmente em ações e programas voltados à família, a criança, desde a primeira infância, ao adolescente, ao jovem, à mulher e ao idoso. A relatora, deputada Amanda Gentil, também apresentou um projeto para alterar o marco legal da primeira infância. Uma das mudanças propostas prevê a adoção de medidas para evitar a exposição precoce e excessiva de crianças à propaganda e a conteúdos e tecnologias inadequados ao desenvolvimento infantil. O projeto também cria o Indicador Nacional de Desenvolvimento da Primeira Infância, como instrumento de monitoramento e avaliação das políticas públicas destinadas a pessoas nessa faixa etária. Da Rádio Câmara de Brasília, Maria Neves.
3: Saúde.
5: Os deputados aprovaram a Política Nacional para a Prevenção e Tratamento de Doenças Crônicas da Pele no SUS. O texto foi encaminhado para análise do Senado, como informa a repórter Daniele Lessa.

0: Comissão de Constituição e Justiça da Câmara dos Deputados aprovou o projeto que cria uma política nacional de prevenção, tratamento e controle das doenças crônicas da pele dentro do Sistema Único de Saúde, o SUS. O autor do projeto é o deputado Cabo Gilberto Silva, do PL da Paraíba. A proposta prevê uma atuação mais ampla do SUS, com diagnóstico precoce, tratamento e acompanhamento contínuo dos pacientes. O relator da proposta na Comissão de Saúde, deputado Ismael Alexandrino, do PSD de Goiás, argumenta que essas doenças exigem um cuidado mais completo e humanizado, pois causam impactos profundos na qualidade de vida.
1: É a promoção de um atendimento integral e multidisciplinar que inclui não apenas o tratamento clínico, mas também suporte psicológico, psiquiátrico e social. Esta abordagem reflete a compreensão de que as doenças crônicas de pele têm implicações que vão além do físico, afetando também a saúde mental e o bem-estar social dos pacientes.
0: Outras medidas da proposta incluem o incentivo às pesquisas científicas e a realização de campanhas educativas para conscientizar a população e reduzir o preconceito contra pessoas com doenças de pele. O projeto que cria a Política Nacional de Prevenção, Tratamento e Controle das Doenças Crônicas da Pele foi aprovado por 3 comissões da Câmara e foi para o Senado, sem necessidade de passar pelo plenário. Para virar lei, precisa ser aprovado pela Câmara e pelo Senado. Da Rádio Câmara de Brasília, Daniele Lessa.
2: Luiz Couto, do PT da Paraíba, manifesta apoio à criação da Frente Parlamentar de Apoio às Pessoas com Epilepsia. De acordo com o deputado, a iniciativa amplia o debate sobre a doença e combate o preconceito enfrentado por milhões de pacientes.
3: Ele defende ainda mais investimento em diagnóstico precoce, acesso a medicamentos e políticas públicas voltadas às pessoas com epilepsia. Para Luiz Couto, a Frente Parlamentar pode contribuir para garantir mais inclusão, dignidade e qualidade de vida aos pacientes e suas famílias.
2: Termina agora o Jornal Câmara dos Deputados, produzido pela Rádio Câmara, com trabalhos técnicos de Alan de Souza e apresentação de Val Monteiro e Luciana Vieira. Uma boa noite para você.
3: Você fica agora com as notícias do Tribunal de Contas da União. Boa noite.
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3: 9:58.
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6: E aí, gente boa? Coisa linda, já estamos por aqui, nosso Charme está

Você deixa de hidratar a pele, ela perde a barreira natural de proteção e fica muito mais sensível aos danos da radiação ultravioleta. Além disso, a falta de água deixa o corpo exposto aos poluentes do dia a dia, o que contribui diretamente

sucesso que você curte aqui na sua Rádio Coração. Acabamos de ouvir Henrique Juliano. Também rolou por aqui Bruno Rosa com sucesso Atriz Demais, uma parceria com Murilo Huff.

0: já. Fique coladinha aqui, Charlie. Quer música? Então fique bem aí, porque já já voltamos com muito mais alternativa.
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0: 10 e 13.

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2: Charme tá de volta, meus amigos, e agora com Diego e Vitor Hugo. Eles que lançaram em fevereiro de 2025 o projeto Ao Vivo em Uberlândia. E esse projeto veio recheado de sofrência e modão romântico. E uma das faixas do projeto é Tubarões, que fala de alguém

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1: Nem pense em sair daí.
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4: 10:26.

0: está chegando por aqui com sons do passado, duas canções lindíssimas, duas mulheres poderosas internacionais, Avril Lavigne e Jennifer Lopez, no nosso momento Flashback.
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0: nosso flashback recordando Jennifer Lopez, sucesso If You Had My Love, sucessaço lá do fundo do baú, uma bela recordação, aliás, duas canções lindíssimas, né? Fizeram parte da nossa adolescência, da nossa infância, da nossa juventude. Bom demais recordar, meus amigos. Agora vem chegando essa parceria linda de Nayara Azevedo com Ana Castela, Reclama Com Meu Ex.
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0: Gratidão, bebo e choro. Gente, que mistura de mulheres poderosas, hein? Manu Batidão, Nayara Azevedo, Ana Castela. Tivemos no flashback Jennifer Lopes e também Avril Lavigne. Uma sequência toda feminina e linda demais de curtir, né? Coisa boa. Já já tem mais uma bela sequência de sucessos.
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1: 10:41.

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2: Meus amigos, estou de volta, agora sou de Guilherme Benuto, eles que lançaram em setembro a música 467, uma parceria com Luan Santana. E essa música faz parte do DVD Mais Amor, Mais

0: sai daí que rapidão a gente volta com muito mais pra você.
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4: 10:55.

Gaga, hoje quero falar com você da calça Slouch. Definitivamente essa calça conquistou os nossos corações nas últimas temporadas. E ela é incrivelmente fácil de incluir nas produções do dia a dia.

0: 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Fique coladinha aqui, Charlie.
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3: 11:09.

0: Sofazinho, lançado lá em 2018 pelo Luan Santana, parceria com Jorge e Matheus. Essa faixa faz parte do projeto Live Móvel. Então bora recordar.
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0: das mais queridíssimas do momento, não mexe nas minhas gavetas. É sonsaço do charme na sua vida. Já já mais encontro especial com muito mais som.
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4: 11:22

0: pedido de socorro, Gustavo Mioto. E agora, meus amigos, uma dica especial do Coisas e Trecos.
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0: Então, amigos, economizar nas tarefas de casa ficou ainda mais fácil com uma receita caseira que eu vou te passar de Lustra Móveis. Em um recipiente de vidro com tampa, misture 100 ml de azeite de oliva ou óleo de soja com 100 ml de vinagre branco. Para deixar aquele cheirinho agradável de limpeza no ar, adicione 5 gotinhas da essência favorita e mexa muito bem. Além de ser uma alternativa super rápida, ecológica e barata, essa quantidade rende bastante e vai deixar a sua mobília brilhando por muito mais tempo.
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0: Belucci de Ursinho na sua Rádio do Coração. E em instantes tem os quatro sons mais amados do momento.
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Fred e Fabrício, eles que lançaram em fevereiro essa música Te Amar é Meu Talento e fez parte do álbum sertanejo Respira. E nesse projeto eles resgataram o sertanejo bem romântico lá dos anos 90 e tá bombando em todas as paradas de sucesso. Fred e Fabrício, a número 1 de hoje. Número 2 ficou com o grupo Menos é Mais com Simone Mendes. Número 3, Jorge Matheus com Matheus e Cauã. Mais um som lançado lá em fevereiro que é o maior sucesso até hoje. E a número 4, então, The Weeknd. Foi lindo, não foi?

0: para sua história. Beijo, beijo e até.
1: O charme fica por aqui. 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
0: E 51.

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1: Meia-noite e 40. 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

0: 1:25.
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0: 11:58.
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1: Quer música? Então fique bem aí. Porque já já voltamos com muito mais Alternativa. 3:59.

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1: Quer música? Então fique bem aí, porque já já voltamos com muito mais Alternativa.

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Bom dia, Molevar, de toda a região do Médio Piracicaba. Vamos que vamos, madrugada abençoada, terça-feira, 23 de junho de 2026. Tá em casa, tá no carro, tá no trabalho. Como é que tá seu novo dia? Prepara as emoções até as 8 da manhã. A gente tem encontro marcado nessa festa do rádio. 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

0: sempre 16.
1: Minhas camisas
0: liberada pra você falar comigo na jornada da madrugada. Tá no trânsito, atualiza pra nós as emoções de um novo dia.
2: Bom dia, Alex Ribeiro aí da Alternativa, aqui é o Geraldo Locutor da cidade de Itabira. Passa pra mim aí, Paula Fernandes, eu sem você, ofereço aí meu amigo Vaguinho, Vantinho, Alexandre Sérgio, Tato Colada, Massou das Areias, Renato Vieira, Canjica, da Boece, Massa Amaral, Janaí Moura de Itabira, Geraldinho, Cid Neguinho, no Clube do Viário, meu amigo J. Alson, tá ligadinho, valeu, obrigado.
0: Nós agradecemos, alô Itabira, bom dia pra todos, 5:16. Prepara o coração até as 8 da manhã. A informação do trânsito, atualiza pra gente. Tá no Sítio Fazenda, como é que tá a madrugada aí? Pra cima dela, 3851-6244. Prepara as emoções. 5:17. Já tem café coado aí? Você quer ganhar um kit? Uma cesta do café Molevade? Fala comigo. Você quer ganhar um sorteio no café da manhã com o Alex Ribeiro? Nós vamos sortear agora. É semana que vem já, Bernardo? Bora?

0: Conhecido Manel aí, da Celepés, o homem do corte de pedra já tá na luta já logo cedo, né? Diferenciado. 5h20, olha a hora, meu povo. É em toda a região. O galo canta e o povo levanta. Olha a hora, 5h20.
1: Bom dia, meu amigo Alex Ribeiro. Tudo bem? Olha o frio, hein? Pediram pra me parar com o berranteiro aí, ó. Pra ele parar de reclamar do frio. Fazer igual os antepassados faziam. Pra espantar o frio. Andar descalço em brasa quente. Aí ele vai ficar quentinho, quentinho, quentinho. Aqui é Flávio do bairro Luanda. Passa pra nós, por favor. Romaria, Renato Teixeira. Muito obrigado. E saia cachorro.
0: Alô, patrão!
1: Aí, eu, depois de andar na brasa bem quente, põe uma meia de lã. Aí o tênis vai estourar.
0: Alô, patrão, vamos que vamos. O que é, velho? Faz que vai fazer um café quente e traz pra nós aqui. Pensando o quê? Ué? Era o quê? 5h21, vamos.

0: Isabela e a hora.
1: 5:26
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0: 5h34, que Deus abençoe o seu dia, a sua manhã. Bom dia, 5h34.
1: Ô, Alex Lima, bom dia, forte abraço, viu? Moleque, uma vaquinha já direcionar o negócio de JM City, tá bom? Atravessando o trevo do Itabira aqui. Encerração baixinho daqui no modelo. Quando der aí, toca na Tanzão Lima voando baixo no caminhão aí. Manda pra Léo da Bala de Prata, manda pra Bola da MCI, manda pra Paulinho, Diego, Samuel, meu amigo Pé de Chumbo, filho do Mãe d'Água, Chácara Velha, os meninos que puxam o chicletinho da galinha ali na dor, minha dor, ali, tá bom? Tal do Cássio, Fintinho, Fincão, manda logo pra esse povo tudo lá, ligadinho no Senhor e Pousa, os meninos da Sempre Volta, que tá sempre ligado, os meninos da Transporte e Serviço, sempre ligadinho. Gaguinho, todo mundo ligado, Eduardo.
0: Alô, molequinho, bom dia. E a todos os amigos caminhoneiros, tá na estrada, rompendo a madrugada, que Deus abençoe, 5h35.
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0: Novo, 5:40. Bom dia. O nome
1: dela. Bom dia, Alex Beteco, pra nós, a Mala Mareira e Sai Cachorro.
0: Abraço para toda a região do Médio Piracicaba. Olha a hora, meu povo. Vamos acordando, preparando para mais um novo dia, né? Moda Bonita, 5:41, 19:07. Para 7, meu filho, é para 6. Ah, não, fala que é para 7, que é o cara acorda aí. Você acorda?
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0: Quer brigar com você, senhor? É? Fala que falou 19 minutos para 7 da manhã, né? Não é não, senhor? 5:41 agora, 19:06. Ah, então o cara vai até dormir de novo, né? 5:41, prepara as emoções para São Josemar lá da Fazenda Gedeço. As mulas já põem cela nas costas sozinha. 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

0: 16 minutos para 6 da manhã. Bom dia. Vamos falar com o amigo ouvinte. Bom dia,
1: Adac Ribeiro. Quem tá falando aqui é Edson. Quem pediu uma música aí de Itadori Sampaio, a Mulher da Fazenda. Queria oferecer pra minha esposa, minha sogra, minhas cunhadas, minhas irmãs, meus irmãos, Diogo, Juninho, Tião, Guigui, Jesgui, vai largando agora. E no mais, tchau, obrigado, sai cachorro.
0: Obrigado, meu amigo. O nome dessa moda é Mulher na Fazenda, do Teodoro Sampaio. Quando a gente prepara pra ver se localiza, vamos pro Teodoro. Puxa um aí, um abraço pra toda a turma, moda bonita. Um abraço pro meu amigo Carlinho, lá da Mata Escura. 5:45.
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1: 5h48, bom dia. Como já preparando para mais um novo dia, que Deus abençoe você, sua família, seus planos, seus projetos. Bom dia.
2: Alô, meu amigo Alex Vieira, que é Julinho São Gonçalo, fala com o Berranceiro, pra abrir pra fora, hein? Passarinho que não deve ninguém nada, até quase boiado, hein? Passa a moda chonada aí pra nós. Daniel, meu reino encantado. Esse Tico-Tico, o Grace, o Cano. Pra galera que tá te ouvindo em positiva, fala com o Berranceiro pra abrir pra fora. Sai, cachorro, te obrigado, patrão.
1: 5h49, chegando então, 11 minutos para 6 da manhã. Bom dia, meu amigo Lucas, de Caxambu, já acordando cedo, hein? Ó,

0: 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Bom dia, Lu Oswaldo. Bom dia, meu amigo Tetengo, lá na Fazenda São Jorge. 5h52, vamos que vamos, preparando as emoções. 5h52. Excelente amanhã pra você de todo o Médio Piracicaba. Uma que acorda cedo aí, preparando pra mais um novo dia.
1: Bom dia. Aê, meu amigo Alex Ribeiro, bom dia! Terça-feira, meu filho, eu vou pra cima, meu Deus, prumo corpo, tamo cara escuta, hein? De amanhã, em detalhe pequeno, é quarta-feira, final de semana, chegando, hein? Todos mandam pra nós aí de Rick Renner, Casa de Caboclo, meu amigo.
0: Alô, Lucão, bom dia pra você. 5h53, embora, vamos que vamos. Preparando pra mais uma jornada, mais uma madrugada. Bom dia.
2: Bom dia, LFB. Chega o Zé Mara Fazenda GD. O Fri tá aí, você tá pegando serviço cedo, mas não, Moré. O que tá acontecendo com você? 5h15 hoje você chegou pra trabalhar, ué. Você tá doido? Vem falar que a caminhonete garrou você no barro, não, que nem chovendo, tá, mano? É, vamos trabalhar, ué. Você tá doido. Tem que chegar aí é 10 pra 5, senhor. Você tá doido. Tiver tirando leite, bezerro tinha mamado o leite da vaca todo já, ué. Não vai mexer com leite, não, ué. Manda um alô pra nós aí, senhor. Manda um alô pra nós aí, pra Marguinho, Davan, São José. Manda um alô pra nós aí, pra Tico Tico da Van. Manda um alô pra nós aí, Maria Breteira. Manda um alô pro Nonô do Boteco Champion, lá do Bateias. Manda um alô pra essa galera toda do Barreto, de Alvinópolis, tá pegadinho com a gente aí, os caras que tiram leite cedo. Manda um alô pra essa galera das Van em São Gonçalo, que todo mundo que acorda cedo puxando os bonequinhos. Caralho, ó. Testador, bom dia. Fica com Deus.
0: Alô, patrão! Vamos que vamos! Tem café coada já, né? 5h54. Toca o Mirosmar pra nós, já daquela apaixonada mesmo do Zezé de Camargo aí, velho. Olha a hora!
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0: Como é que é o nome da música, velho? Falei com a Morena, você muda de vida ou você vai me perder, hein? 5h55. Ah, não, falar com você, tá? Tem que eles falam que diz que morre um homem e fica história. Ah, meus 20 anos que não volta mais. Nossa, mãe.

0: 17.
1: Bom dia, Alternativa. Bom dia, Leandro. Deus abençoe o nosso dia. Nevoeiro tá baixo, hein? Nevoeiro tá baixinho aqui, baixinho mesmo. Sai, cachorro.
0: E bora, patrão. Sai daí, cachorro. Cachorro latindo, Bernardo. Assustou com você, Bernardo. Ah, não. Eu sou bonito. Que bonito. Vamos falar com você. Diz que até a sombra sua tá escondendo você, Bernardo. Alô, Jão, menina diferenciada, acorda cedo.
2: Falaram que quem
0: já tá pescando lambari lá no Rio, já uma hora dessa.

0: mais vendeu. Pro azar do Playboy, a roça venceu.
1: 6 horas, já tá chegando o momento do Guardião. Eu volto às 6:30. Bom dia, Molevade. Bom dia a todo o meio de Piracicaba. Muita saúde, muita paz, muita alegria. Muitas bênçãos para nós nesse novo dia. São 6 horas. Eu volto às 6:30, hein? Rápido, eu tô de volta. Trazendo um abraço para todos ligados conosco em toda a região do Médio Piracicaba.
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4: Eu já tenho aqui uma mensagem de voz. Quem mandou a mensagem foi a Eliane Clóvis. Ela é da cidade, gente, de Blumenau, no estado de Santa Catarina. E ela mandou a mensagem, eu quero ouvir com você. Vamos ouvir?
5: Aqui é a Eliane Cláudio de Blumenau. Eu queria saber, nós trabalhamos e não, sempre adquirimos coisas, mas de repente nós perdemos tudo. Eu queria saber o que está acontecendo, o que fizemos para parar com isso de nós conseguir segurar as coisas. É isso, obrigada.
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4: Minha amiga Eliane Clóvis, aí de Blumenau, no estado de Santa Catarina, ouvi com atenção sua mensagem de voz. E enquanto eu ouvia sua mensagem, eu sentia uma coisa muito negativa. Olha, você diz aí que trabalha, você compra as coisas e só perde tudo, né? Tudo que você conquista, você perde. Até o dinheiro que você ganha, ele some, desaparece das suas mãos. Ô, minha amiga, isso é um problema espiritual, sim. Isso é um problema espiritual, olha. Teve um dia que eu expliquei aqui no programa que tem vários espíritos e cada espírito tem a sua função. Tem espíritos que levam a pessoa ao vício, tem espíritos que amarram a vida das pessoas, tem espíritos que causam confusão, separação, brigas. E existe um espírito que faz isso aí, ó, que está fazendo com você. Faz o dinheiro sumir, faz perder tudo que tem. Aí você compra um carro, depois você tem que vender. Você compra uma casa e você tem que vender para pagar uma dívida. Quer dizer, você não consegue segurar, não é? Não consegue segurar as coisas com você. Você não consegue, tá sempre tudo indo embora. Aparece uma coisa ou outra e você tem que gastar tudo. Isso aí, filha, é o espírito devorador? Sim, é o espírito devorador. Ele faz isso mesmo. Faz com que tudo que a pessoa tenha desapareça. O dinheiro sai, escorre.

corre pelos dedos, não é? Você tenta guardar, você tenta juntar, mas está sempre gastando. Quando não é com uma coisa, é outra. Uma dívida que aparece, o carro que quebra, que bate. Uma doença, remédios, hospital, uma dívida que aparece do nada, uma conta que vem alta, a geladeira que queima. É assim toda hora você está tendo que gastar com algo. E o dinheiro que você teria que gastar com você, você acaba dando a outras pessoas. O devorador

0: o fruto do seu trabalho, o dinheiro, o que você compra, o que você tem, o que você possui. Ô, minha amiga, presta atenção. Quero te ajudar, tá bom? Eu quero ajudar você. A primeira coisa que a gente precisa fazer é tirar esse mal da sua vida. Porque assim que esse mal sair, você vai ver que tudo vai mudar. O seu dinheiro vai parar na tua mão. Os seus bens vão parar com você. Você vai parar de ficar perdendo as coisas. Tem que tirar esse mal. Agora, se não tirar esse mal, é daí pra pior. Cada vez vai perder mais e mais, infelizmente. Então, tem que tirar essa maldade. Faz o seguinte, procura essa amiga cartomante dela Mari, pode vir.
1: Como é lindo o canto de manjar.
0: Eu vou te ensinar o que você tem que fazer. E pode ter certeza, você deixará de ser uma pessoa fracassada e passará a ser uma pessoa vitoriosa. 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
0: Dando continuidade ao programa Guardião das Sete Chaves, essa que vos fala é sua amiga cartomante Della Mari de Iemanjá. Lembrando a você que está sofrendo, você que não aguenta mais esse desespero, você que já bateu em todas as portas, procurou tudo e a todos e não teve a solução do seu problema. A solução do seu problema é a saída. 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Então pare de sofrer. Você que sente dores de cabeça, dores constantes, ver vultos. Você que escuta correntes se arrastando pelos corredores da sua casa. Você que sente arrepio, calafrios durante a madrugada. Isso pode ser trabalho feito, macumbaria, vodô, magia negra. Você que vê vultos pela casa, vê pessoas chamando pelo seu nome e quando você vai atender, não vê nada. Você que até mesmo vê figuras, pessoas desfiguradas dentro da sua casa. De repente, você está de frente ao espelho e olha no espelho e vê que atrás de você tem um homem vestido de preto. E você acha que ele veio te buscar. Não, isso são sinais. São os sinais de que tudo está errado. Você que vê defuntos andando pela sua casa, cachorro preto andando pela sua casa. Você que de uma hora para outra vê que as luzes se apagam ou se acendem. Fenômenos sobrenaturais dentro da sua casa são inexplicáveis. E a parapsicologia e a medicina, elas não conseguem explicar. Fenômenos sobrenaturais. Objetos levitando, portas abrindo e fechando. Gritos de crianças desesperadas dentro de casa. Pessoas morrendo sendo queimadas. Isso são espíritos perturbadores que estão em sua casa. Você que escuta passos durante a madrugada, levanta para ver, não ver nada. São espíritos perturbadores. Pessoas que até mesmo puxam o seu pé pela madrugada. Você que a porta do guarda-roupa, você vê que começa a se abrir e se fechar. Objetos começam a levitar. As janelas começam a se bater. Tudo isso é assim que começa, na calada da noite. Porque é na calada da noite que o mal está à solta. É na calada

0: virada da noite que a Dona Morte vem te buscar. E isso são sintomas que a Dona Morte está chegando perto de você. 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Não deixe que ela te leve. 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Acabar com essas dores que você vem sentindo durante a madrugada, só pela madrugada que você sente essa dor, é porque na calada da noite que os espíritos malignos, o trabalho feito que foi mandado para a sua vida age. Na madrugada é na madrugada que você sente mais dor de cabeça, dor no corpo, dor nos ossos, porque na madrugada é que o mal age na sua vida. É na madrugada que eu, cartomante Delamare de Iemanjá, trabalho por você. Se eu tiver que ir no cemitério, fazer um trabalho no cemitério para quebrar outro trabalho, eu vou sim. Se eu tiver que ir na pedreira, eu vou. Se eu tiver que ir na Mata Virgem, eu vou. Se eu tiver que ir na praia, vou também. Se tiver que ir na encruzilhada, se eu tiver que ir lá na estrada, na linha de trem, eu vou. 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Então, se você sofre desses sintomas que acabei de citar, com certeza tem um trabalho feito em sua vida. Tem alguém querendo o seu mal. Mas eu lhe falo, doa quem doer. Tudo vai acontecer, custe o que custar, eu vou lhe ajudar. Vou desfazer o mal que está em sua vida. Vou arrancar esse mal. E com certeza a pessoa que fez o mal para você vai pagar e muito caro. Porque todo mal que é feito na face da terra é cobrado na face da terra. Então, se alguém fez um trabalho contra você, alguma magia, alguma macumba, algum feitiço, alguma magia negra, esse vai pagar o que fez. Porque todo mal que é feito na terra, se é cobrado na terra, não é depois da morte que é cobrado, não. É em vida. 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Me procure o mais rápido possível. 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Palavras da cartomante Delamare de Iemanjá.
1: Meus amigos e amigas, hoje a carta vem da Joelma Gomes, lá de Calcaia, no Ceará. A carta, ela diz: amiga cartomante Delamare de Iemanjá, meu bom dia. Eu escrevo para cumprir minha promessa feita e agradecer ao Senhor Jesus Cristo e à senhora cartomante Delamare pela cura recebida através de uma consulta e um tratamento espiritual a que me submeti no Ilhéu Palácio dos Orixás. Quando fui fazer uma consulta de rotina ao médico, foi detectado através de uma ultrassonografia um cisto no meu ovário esquerdo, medindo cerca de 4,5 cm.

0: médico prescrever um medicamento para ser usado por 3 meses. E após esse período, eu teria que voltar a repetir a ultrassonografia para verificar se o cisto tinha diminuído. Caso contrário, teria que fazer uma cirurgia para removê-lo. E mais, possivelmente enquanto eu estivesse fazendo o tratamento com medicamentos, passaria por muitas dores mesmo. Iniciei o tratamento com medicamentos, mas antes de tomá-los, orei ao meu Jesus e pedi ardentemente que ele me curasse, que ele tivesse piedade de mim e não me deixasse passar pelas dores que o médico havia dito que teria durante o tratamento, as quais seriam tão fortes, que eu precisaria tomar uma medicação específica no hospital quando as tivesse. Também clamei a Jesus para que eu não tivesse que passar por uma cirurgia. Logo após, atendendo ao conselho de minha amiga Rita, e que mora há algum tempo na mesma rua que eu, fui ao Ileaxé Palácio dos Orixás para me consultar com a senhora cartomante Delamar. A senhora me disse que esse meu problema nada mais era do que um trabalho feito por uma cunhada minha, que jamais aceitou o meu casamento com o irmão dela. E desde que namorávamos, que ela sempre foi contrária ao nosso relacionamento. Lembro ainda que a senhora perguntou pela minha fé, como é que está a sua fé? Pediu-me um material e disse que iria dar um jeito naquilo. E que eu não me preocupasse, que no final eu sairia vitoriosa. Saí do Ileaxé Palácio dos Orixás, na certeza de que a Rita, minha amiga baiana, tinha realmente razão. Só em estar frente a frente com a senhora cartomante Delamare, a gente ganha uma confiança muito grande. E depois dos trabalhos feitos, a senhora mandou ainda que eu fizesse outros em casa, sempre pontualmente, no mesmo horário, se é que realmente eu queria que tudo desse certo. Passaram-se 3 meses, retornei ao médico para fazer o exame, na certeza de que Jesus tinha sido misericordioso, que Jesus tinha tido misericórdia de mim e que a sua intervenção, minha querida cartomante Delamare, a sua intervenção no meu caso seria fundamental. Quando o médico fez a ultrassonografia, constatou que não havia mais cisto nenhum no meu ovário. Ele ficou impressionado, porque na melhor das hipóteses, o cisto teria diminuído e não desaparecido totalmente como desapareceu, como realmente ocorreu. E o melhor, eu não tive dores durante o tratamento. Esta não foi a primeira e tampouco seria a última graça concedida por Jesus na minha vida, através dos seus trabalhos, minha querida cartomante Delamare. Já que estava desempregada havia 10 meses, e na mesma semana que alcancei a graça da restituição da minha saúde, também me foi concedida a oportunidade de um emprego em que eu estou neste momento escrevendo esta carta, dando meu testemunho. Agradeço a Jesus ardentemente por essas graças concedidas e por ter tido misericórdia de mim. Agradeço à senhora cartomante Delamare, mulher a qual eu pude presenciar, sentir e testemunhar os seus poderes. Muito obrigado por tudo. Assina Joelma Gomes de Lima, de Caucaia, lá no Ceará.
1: Meus queridos e amados ouvintes, um forte abraço. Este é o programa Guardião das Sete Chaves, que apresenta agora mais uma carta das centenas, das milhares, que nos chegam toda semana, toda

Paraíba. Para resolver os problemas do senhor Gonçalo, eu, mãe dela Mar e de Iemanjá, recorri às forças do Capoco Sete Pedreiras. E quando eu, mãe dela Mar, peguei o trabalho do senhor Gonçalo, eu disse: seu juramento ele fez em cima da cachoeira, foi ouvido por Xangô que lhe deu sete pedreiras, sua lança é o raio, o seu brado é o trovão. Ele reina nas montanhas, a pedreira é seu chão, é justiceiro, é guerreiro, é orixá. Ele é sete pedreiras e seus filhos vem salvar. O senhor Gonçalo diz que estava desesperado, pois a sua vida

0: E as dívidas eram imensas, grandes, enormes. O seu Gonçalo não sabia mais o que fazer. Andava, inclusive, se escondendo dos seus credores, coisa que o deixava bastante atormentado, pois sempre foi um cidadão cumpridor de seus deveres e de suas obrigações. E agora se achava naquela situação, seguindo conselhos de um velho amigo que já passara por situação pior que aquela. O seu Gonçalo entregou o assunto para esta amiga, mãe dela Mari de Imanjá, no Ileaxé Palácio dos Orixás, onde realizamos um trabalho espiritual para que o senhor Gonçalo recebesse dinheiro dos clientes que lhe deviam quase 3 milhões de reais, que não lhe pagavam, ao passo que também fez um trabalho para que os bancos e credores lhe dessem tempo e espaço suficiente de manobra durante o trabalho. Seu Gonçalo não quebrou nenhuma vez a corrente e fez tudo do jeitinho que eu, mãe Delamare, lhe mandei. Seu Gonçalo, gente, recebeu dinheiro cobrado até de clientes no valor de 3 prêmios da Loteria Federal. Algumas das pessoas tocadas pelo trabalho dessa amiga, mãe Delamare de Imanjá, no Ileaxé Palácio dos Orixás. Essas pessoas chegaram a vir entregar carros para pagar as suas dívidas, quando antes simplesmente nem um centavo pagavam. Os bancos deram tempo e oportunidade de pagamento ao senhor Gonçalo, quando antes de consultar a esta amiga mãe Delamare de Imanjá, eram totalmente inflexíveis esses bancos. E eis que assim, no tempo marcado, oportunidades e mais oportunidades foram sendo concedidas, onde antes apenas barreiras e mais barreiras haviam. Hoje o senhor Gonçalo é um homem tranquilo e teve o respeito de outrora readquirido e resgatado. E como ele próprio faz questão de dizer, em tom de brincadeira, se eu fosse pagar a mãe Delamare de Imanjá o que ela realmente merece pelo trabalho que fez, eu teria que começar tudo de novo. Obrigado, mãe Delamare de Imanjá. Um forte abraço do amigo e consulente Gonçalo de Oliveira, da cidade de João Pessoa, no estado da Paraíba. É, minha amiga, meu amigo, você está achando que a sua vida está parada. Por mais que você faça, não sai do lugar. Por mais que você queira, você continua dando volta em volta de si mesmo. Acha que você está com mal olhado? Você acha que está com a vida embarreirada? Eu vou dizer no popular. Você acha que nada dá certo, que tudo dá errado na sua vida? Ah, para com isso. 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Você está sofrendo porque quer.
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2: Minha filha passou em medicina. Que coisa bonita. Só a cartomante Delamare para fazer a alegria das pessoas que acreditam. Hoje, a carta é de agradecimento. É de uma mãe alegre e orgulhosa, pois a filha passou em medicina. E a carta de hoje é da dona Sebastiana Elisinda da Silva. Ela, em sua carta, conta a sua vitória. Cartomante Delamare, bom dia. É com muito prazer que estou te mandando esta carta em agradecimento por tudo de bom que a senhora fez para minha filha, a Ângela. Minha filha sempre foi muito estudiosa. Eu e o meu marido, mesmo ganhando pouco, nunca medimos esforços para dar a melhor educação para ela. Como sempre teve boas notas, conseguimos bolsa de estudo em bons colégios. Quando o vestibular foi chegando, foi um sofrimento. Ela queria medicina. e teria que ser numa faculdade pública. Ela estudava dia e noite, enquanto eu ficava nas orações e ajudava como podia. Depois que ela terminou o ensino médio, prestou o vestibular e não passou, mas insisti que continuasse na busca pelo sonho dela e que tivesse fé em Deus, pois só Ele sabe o momento certo de tudo. Depois de ano, ela fez a prova e ficou na lista de espera em terceiro lugar numa faculdade federal renomada. Foi por pouco e ela ficou muito triste, pois realmente poucos desistem da vaga. Então, eu resolvi procurar a senhora. E a senhora cartomante Della Mari descobriu um trabalho de amarração que uma amiga entre aspas, tinha mandado fazer para atrapalhar a vida da minha filha, a Ângela, para que ela não vencesse na vida. Mas graças a Deus, a senhora desmanchou aquele trabalho. As aulas já tinham começado. E certo dia ligaram para nós perguntando se ela queria a vaga, pois três pessoas tinham cancelado a matrícula. Tenho certeza de que Deus e a poderosa, a senhora cartomante Della Mari, nos abençoaram com essa graça. Muito obrigado da sua amiga e agora eterna ouvinte. Não perco um só programa da senhora pela internet. Assinado Sebastiana Elisinda da Silva, de Brasília. É assim, amigo ouvinte. Os problemas são muitos. Basta você acreditar na cartomante Della Mari e procurar ajuda. Só assim os seus problemas serão resolvidos.
0: Hoje a carta que vou ler agora para você, amigo ouvinte, é da minha amiga Joana Dark de Almeida, que mora na cidade de João Pessoa, na Paraíba. Em sua carta ela nos disse: Mãe Della Mari de Iemanjá, meu abraço. Há 2 anos atrás, meu marido tinha um amante. De tão mal que ele estava com isso, estava fazendo tanto mal a ele, que ele disse tudo o que estava acontecendo para mim. Resolvi perdoar e continuar com as nossas vidas juntos. Afinal, temos uma filha que na época estava com apenas 5 aninhos. Mas a amante não gostou e queria muito nos separar. E atormentava ele direto, até que engravidei novamente. E com 7 meses de grávida, ele mudou completamente comigo. Ele me olhava com ódio, não queria mais nada comigo. E dizia que não me amava mais, que eu tinha que ir embora de casa. Ele me disse tantas coisas para me magoar e eu somente chorava e pedia ajuda a Deus. Suspeitei das atitudes dele, pois ele é um homem muito honesto. Nunca me tratou mal, sempre nos demos super bem. Eu de barrigão só chorava. Até que um dia a Fátima, uma vizinha de muitos anos, me chamou e perguntou se eu acreditava em macumba. Eu falei que era indiferente a isso. E ela disse: vou te levar a um lugar que vai te mostrar que tudo isso que teu marido tá fazendo é obra de macumba. Isso é feitiçaria das grandes, pode acreditar. Resolvi então ir ao Ilê Axé Palácio dos Orixás. E ao chegar, fomos a terceira a ser atendidas. A mãe Della Mari de Iemanjá, ao olhar para mim, perguntou logo pelo meu marido, pois ele estava precisando de ajuda urgente. Aí eu fiquei intrigada com aquilo. Como que aquela mulher sabia que meu marido corria algum risco? Ela mandou que uma senhora fosse a um compartimento do Ilê Axé Palácio dos Orixás tomar um banho de ervas e disse que eu tinha que dar um jeito de retornar levando meu marido. Eu falei para o meu marido. Ele, claro, não acreditou. Ele não acreditava nessas coisas. Mas mesmo assim, ele ficou na dúvida. Pois desde quando ele começou a sair com ela, ele só tinha tristeza. Dizia que às vezes dava vontade de sumir. Até que com muita conversa, eu consegui levá-lo ao Ilê Axé Palácio dos Orixás. A mãe Della Mari de Iemanjá, ao vê-lo, disse logo. Disse que era para ele ir tomar um banho de ervas e fazer uma porção de procedimentos, pois ele estava sobrecarregado. E os trabalhos foram feitos. Moral da história: depois que o bebê nasceu, ele ficou tão emocionado e não teve coragem de se separar e resolveu tentar novamente. Hoje, somos uma família muito feliz. E o meu marido, sempre que tem um tempinho, dá uma passadinha no Ilê Axé Palácio dos Orixás, pois não se cansa de agradecer a ela, mãe Della Mari de Iemanjá. Muito obrigada, minha amiga, por tudo. Da sua consulente, Joana Dark de Almeida, da cidade de João Pessoa, na Paraíba.

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3: Bom demais, 6h32, bom dia Molevade, bom dia região, terça-feira, 23 de junho de 2026, saúde, paz, alegria, prosperidade. Lembre-se, você é diferenciado, seja no campo ou na cidade. Vai cachorro, pra cima. Vamos chegando, tem participação, tem oportunidade de emprego, tem uma saudade, tem tradução, tem classificado o campo, tem frase para choque, pensamento do dia, tem participação, tem prêmio. 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
1: Pra você preparando pra mais uma manhã, mais uma jornada, 174 dias do ano, restam 191 dias. Como é que tá aí os seus projetos, seus planos? Tá trabalhando, tá em busca de um trabalho, de uma oportunidade? Como é que tá? Fala conosco, manda seu áudio pra cá, o telefone é 38516244. Você não consegue falar comigo nesse telefone ligando, mas pro WhatsApp sim. Você pode me chamar, encaminhar o seu currículo e falar, eu tenho disponibilidade de trabalhar na área tal. Eu tô com um rapaz aqui, ele tá procurando vaga de técnico de segurança de trabalho, né? Tô com a moça também, uma grande profissional, procurando trabalhar na área de administração. Se você precisa aí, sua empresa, entre em contato conosco. Auxiliar de estoque, nós temos vagas, técnico aqui na área de obra, mecânico de máquinas, área de almoxarifado, secretária, supervisor técnico, gerente comercial, assistente administrativo, motorista, entregador, revendedor de cosmético, exclusivo, né? Na área de venda, líder mecânica, auxiliar de limpeza, oficial de serviço, banco de talento, temos área de vigia, área de estoque, auxiliar na área de administração, auxiliar financeiro, estágio na área de engenharia, analista de custo e orçamento, auxiliar aí na área também de jardinagem, limpeza, serviço de limpeza de terreno, né? Soldador especializado, manipulador, temos analista de meio ambiente, subgerente de loja, consultor de beleza, construir casa, profissionais da área de pedreiro aí, ó, líder em manutenção, operador de caixa, área de mecânica, manutenção, sinterização, eletromecânico, vendedor, eletricista, área de advocacia, soldador, gerente de agência, operador de loja, técnico em mecânica, auxiliar de transporte, área de farmácia, são as vagas de serviço, lubrificador, né? Advogado, área trabalhista, escritório, montador de andaime. Então são as vagas, operador de MUC também, são as vagas de serviço da manhã de hoje. Você pode entrar em contato conosco, encaminha seu currículo para mim aí. Olá, bom dia, quem fala?
2: Bom dia, Alex Vira, eu sou Jorge Fernandes. Queria mandar um alô, meu tio Zé Lúcio, meu tio Evandro, minha tia Silva, minha tia Lina, minha tia Ana, meu pai Humberto, minha mãe Angelina. E pra toda a galera aqui de Fernandes, passa um Guilherme Silva pra nós aí. Tchau, obrigado.
1: Combinado, patrão. Bom dia pra vocês. Como é que tá o frio aí na região? Chega pra cá. Então vamos de Guilherme Silva. Um pouquinho tem clássico. A pouquinho tem tradução. 6h38, tradução de hoje com Alan Jackson, né? Ele vai estar fazendo o último show aí. Grande profissional, né?

0: dia, Alex. Bom dia.
1: Bom dia.
0: Ô, Alex, qual é o nome dessa empresa que tá precisando? Vou pôr na rádio agora aí. É pra uma colega minha, tá precisando trabalhar. Como é que é o nome da empresa? Manda currículo pra vocês aí. No nome da empresa aí, beleza?
1: Alô, meu amigo, chama nós aqui, tá bom? 19 minutos para 7 da manhã. Vamos fazer um giro no trânsito?
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1: Alternativa aqui. Nossa região, indo para Itabira, vindo de São Gonçalo do Rio Abaixo, BH. Vale do Aço, região da Zona da Mata, todo o Médio Piracicaba. Tem informação do trânsito? Como é que você pode reportar para nós de onde você esteja passando? Como é que a serração aí tá baixa, alguns trechos? Tem alguma normalidade aí, né? Local onde você está passando? Forma pra gente para atualizar os motoristas da manhã. Toma que tá ligado aqui.
3: 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Bom dia. Até meu 30 aqui não tem nada, não. Daqui a pouco eu vou reportar aí pra vocês.
1: Alô, muito obrigado, bom dia. Turma ligada.
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Gustavo Lima, 16 minutos para 7 da manhã. E o sol já tá preparando para chegar por aí, hein? Inverno que começou a madrugada, dia 21.

0: friozinho, tá mais tranquilo, tá frio, mas não tá aquela pegada de explodir mesmo. Tá bom, o sol chegando por aí, bom demais. Vou agradecer a Deus, né? A vida é um presente maravilhoso, a gente tem que renovar a nossa fé, a nossa esperança, o nosso sorriso, a nossa paz, a nossa alegria, todo dia, né? 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Bom dia pro Moraes e toda a família, o Thiago, Eduardo, Dinho, toda a equipe aí. 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Bom dia aí pro Brenão, pro Guilherme, turma toda. 6h48, o que que é, Brenão? Você quer ligar aqui ou quer ligar um baralho aqui, Brenão? Ele é de boa. Ele vai bater um truque no seu, você vai ver se você aguenta. É, eu puxo 12 no lombo dele, não é possível. Você é bom no truque mesmo, Brenão? Ah, não, eu com um zapzinho, ou mesmo que eu tivesse com coringa. Vai devagar, senhor. Coragem demais, pode atropelar o caboclo, hein? Não, mas o negócio é o seguinte, não pode amarelar, não. É, você ficou com medo de dançar forró com aquela moça que chamou você, velho? É, mas eu não sei dançar, ó. Então você fraquejou, você, é, de... Depois você falava com ela, moço, eu tô errando o passo, você ensina aí, ó. Que vamos, bom dia!
1: Bom dia, Alex Beiro. Manda um alô para nosso quinto São Gonçalo do Reabaixo. Manda um alô aí pro pessoal do Meio Ambiente. Manda um alô aí pro Lourinho das Catira, pro Sono Novo aqui do Recreio, pra Cidinha dos Cachoba, pro pessoal do Ponto de Táxi, pro Henrique Queque, e toca a música para nós aí, Cordão de Ouro. E sai, cachorro!
0: Alô, padrão! A todos os amigos chegando então, uma saudade! É aqui.

0: Nada duro, lá. Sai, cachorro. Bom dia, meu amigo Fernando Guilherme, tá na estrada. 381. Vamos que vamos.
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0: Bom demais. 7:07 da manhã, te agradecer, você tá vendo, né? É, mas só xinga eu, não xinga não, calma aí, você tá nervoso. Eu, quando eu quero falar bem de você, você reclama comigo ainda, o que que é? Eu gostaria de enaltecer a sua amizade conosco aqui, é, com todos nós aqui da rádio aqui, com a turma toda, comigo também. É, quando a esmola é demais assim, o santo desconfia, né? O que o senhor tá querendo? Não, o senhor falou... Ontem a moça perguntou ao senhor aqui, é o rapaz continua com a mesma roupa lá? Aí o senhor educadamente falou assim, é a botina dele, pisar no curral, a roupa dele é a mesma, mas só não preocupa não que todos os dias ele tem um novo conteúdo. O senhor não falou isso não, eu falei mesmo, eu falei assim, nós estamos assim em clima de Copa do Mundo, todo mundo solidário, na mesma torcida, assim, tranquilo. Aí depois vem a política, né? Quem vem a política, meu Deus, essa borracha, você melhora o tempo, depois, é, não, agora todo mundo feliz com a seleção brasileira, nós vamos pro Hexa mesmo, amanhã nós vamos bater uns 12-0 naquele time, mas tá bom então, mano. Aí depois assim, a gente vem assim na corrida da política, né? Aí eu tô assim mais sereno, aí eu resolvi dar um voto assim pro senhor. Eu falei com a moça, a roupa do senhor é a mesma, mas o conteúdo do senhor todos os dias é diferente. Tá bom então, né? Não vou nem tecer mais assunto com o senhor não, porque o senhor chega bem, eu só posso sair atrapalhado.
3: Bom dia, Alex Ribeiro, que é o Geraldinho da Fazenda, Caminho Grande. Passa pra nós aí, Barões da Pisadinha, Rochedo, Alex. E vamos que vamos, Alex. Carol Forninho ali agora, Alex. Você tá doido. Seu Bernadette tá convidado, viu, Alex? Depois vai ter que churrasco aqui na fazenda, meu filho. Vem que bagar. Cachorro.
0: Até assustei, eu pensei que era pro serviço. O serviço eu fico cansado. Agora for pro churrasco, eu tenho disponibilidade. Encher o vôlei, você não vai não? Ah, vou não, você tá doido? O corpo meu dói todo. Mas e pro churrasco? Vamos pro churrasco, fala com ele que nós temos disponibilidade em sexta-feira, 3 horas da tarde, e voltar na terça, não é possível.

0: Barões, a pisadinha, 3 minutos apenas para 7 da manhã, tá chegando a tradução. Obrigado, Molevade, região. Daqui a pouquinho tem muita gente boa para falar conosco, tem boas mensagens aí. Um abraço, meu amigo Alailton da Labo. Bom dia, mandando um abraço, meu amigo Milton Carlos, ATM Brasil Proteção, vincular 996819333. Um abraço pra Thaís, o Juninho K, a turma toda. Bom dia pro Guilherme, tá ligado conosco. Pessoal também da Fazenda GT. Simbora chegando, tradução da manhã.
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2: 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E a hora?
3: 7:04. Bom dia.
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0: Alternativa. 7:12, Léo Magalhães.
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0: Embora chegando agora o momento da catira, né? Para você de Molevar, de toda a região do Médio Piracicaba, você já pode preparar, falar conosco. Você quer comprar, vender? Fala comigo aí. O que você tem para vender hoje? O que você gostaria de estar comprando, né? Ah, eu quero comprar isso, eu gostaria de investir nisso. Se eu tenho isso para disponibilizar para venda, você pode falar conosco aqui. 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Chegando o classificado do campo. Formando para venda. Ah, Leite, eu quero comprar um caminhão. Chama nós aqui. Aí eu tenho um caminhão para vender. Fala comigo aqui. Aí eu presto serviço na área tal. Eu tenho disponibilidade de atender aí. Eu sou o caboclo que trabalha com ferrejamento. Ah, eu sei fazer isso. Eu sei tal, tal. Fala comigo aqui. Prestação de serviço. 36 bezerros, média de 6.6 a 7 arroba, né? Você pode entrar em contato conosco com a bezerrada Nelo, olha aqui, top, mas tem padrão top, hein? E lembrando, né? 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Valor arroba aí R$420. Se você tem interesse de adquirir esses bezerros, você pode chamar nós aqui. Nós vamos encaminhar para você. Vendo um burro ou faz catira? Burro para lida aí. Dois burros, chegou outro aqui, né? Quem você tá rindo, né? O senhor falou dois burros, respeita eu, tá? Respeita eu aí. Dois burros aqui, à venda. Tem uma mula aqui também pra catira, ó. Então você que tem interesse, você chama nós aqui. Tá na região de São Domingos do Prata. Agradecer as pessoas que participam conosco, hein? Uma chega, mas chega firme mesmo no batente. A venda aqui, duas bezerras, valor R$350 arroba, bezerra choqueada. E você tem interesse aí, fala conosco. Tem um cavalo de campo aqui, a venda, R$3.000, tá na região de São

Brasileiro Cross 1.6 2016, abaixo da tabela FIP, se você tem interesse também, chama pra catira, hein? Havendo um jumento, tá na região de Bom Jesus do Amparo, jumentinho preto extra, 1 ano de idade, tem diferente, hein? Você vai enfeitar a sua propriedade aí, a sua fazenda. 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Vamos garantir aí o seu patrimônio. Vendo as galinhas índias aqui, a venda chacras diferente, você fazer um bom investimento. Tem umas bezerras Nelore aqui também, tá na região ali da Zona da Mata. Tem uns tourinhos à venda, tem um burrinho manso, novo, que manso, um burrinho novo. Não tá manso ainda não, né? Burrinho 6 para 7 meses para venda. Se você tem interesse, você quer comprar uma área comercial também, você pode entrar em contato conosco. Você quer comprar um terreno, uma área de 5 a 10 mil metros, as margens da 381, para você fazer a implantação da sua empresa. As oportunidades estão aí, meu amigo. Investir. Vamos investir aí. Quem compra a terra não erra, né? 7:17. Bom dia! Quem quer comprar um gado deixando também, umas vacas de leite, tô com 40 vacas de leite aqui pra venda. É diferente. Fala com a gente. É a Catina aqui na 91.1. Fala comigo, boiadeiro. Filma na cela.

0: minutos, bom dia. Volto trazendo participações e mandando um abraço pro pessoal da região de Douro de Goiás, pessoal da Zona da Mata. Ora, passa tão rápido que daqui a pouquinho nós já estamos com a chave da caminhonete na mão pra ir embora. Passa rápido demais a hora. O senhor tem que chegar mais cedo. E chegar mais cedo aqui, senhor? É, o senhor podia chegar meia-noite aqui, ô.
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0: 7:28, agora 7:28. Bom dia. Vamos falar com o 20. Olá. Bom dia, quem fala?
5: Bom dia, Alex B. Tudo bem com você?
0: Tudo bem.
5: Joia uma porca. Mandar uma música boa pra nós aí. Zezé de Camargo e Luciano, é o amor. Eu vou oferecer, também da impressão. Meu maridão, pra Marida Consolação lá em Santa Bárbara, pra tia Lígia lá em Fernandes, pra você e pra todos os ouvintes. Deus abençoe o seu dia aí.
0: Muito obrigado, uma excelente manhã pra vocês. Como é que tá o frio por aí? Tudo tranquilo? 7:28.
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0: Vamos juntos até as 8 da manhã. Daqui a pouquinho tem a frase do para-choque, tem o pensamento do dia. Às 8 tem informativo, tem Anderson Pena chegando pra sua manhã.
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0: 7:32, Zezé de Camargo e Luciano, o apoio de Florescer Grama, Floricultura, Florescer ali na Armando Fajado, a Labo do Brasil, calço para caminhão, caminhonete, segurança em primeira mão, procura Lailton Ferreira Bateria lá no Alberto Lima, é diferenciado. Pra você, meu amigo, ficar numa boa, tranquilo, 7:33, bom dia. Opa!
1: E Alex Vieira, que é o Marcelo, não tá bola. Alex Vieira, passa a mão de Paulo e Paulinho. E manda para o Jorge, a Zilda, o Alexandre Faustino, o Felipe Faustino, o Hélio, a Neuza, o Marcelo da Souza, o São João da Horta. Obrigado e sai cachorro.
0: Combinado, padrão, canta de Paulo e Paulinho. Terça-feira, como é que tá a sua manhã? 23 de junho de 2026.

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4: 7:46. Bom dia.
5: Olá, Alex Ribeiro, bom dia.
4: Bom dia.
5: Estabeira. Manda um barreirito pra nós aí. Turma da tropa do JB aqui, Tabeira. A gente fica ligado aqui 24 horas na alternativa, viu, menino? Você tá doido.
4: Nós agradecemos pela audiência, pelo carinho. 7:46.
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0: 49, porque no mundo ninguém é perfeito. Não deixa a moça sonhar também, né, velho? Já de 49, vamos que vamos. Tem que fazer um break? Então vamos, então. Volta já. Vamos ali tomar um café, vamos levar. Esse copo do senhor, Alex de Beira, é meio grande pra tomar café. Por que você vai cuidar da sua vida? Hã? Você sabe que eu tô numa idade da vida agora que vento nenhum abala eu mais, não. Quando eu era mais novo assim, eu ficava meio preocupado. Agora, eu já gastei mais tempo de vida que eu tenho pra viver, meu filho. Eu conheço o caminho, então. Você cuida da sua vida ou da minha? Deixa eu beber o café no superlito aqui. Você fica tranquilo, senhor. Esquenta não, senhor. Isso é igual a fé. Resolve a sua, porque não fia na minha, não, porque eu tô pedindo pra mim. Chegar pra sentar com o São Pedro lá pra acertar as contas, vai ser assim, aí fulano. Não, eu rezava sempre firme pra mim, mas cada um deve firme o seu. Mas...
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1: 5 minutos pra ir embora. Pena, não consigo atender todo mundo. Fico triste, mas agradecido pela audiência, pela companhia. Alex,
2: bom dia, beleza?
1: Bom dia.
2: Meu Frank, vai ser música todo mundo a sol. Meu papai Guga lá na sol, tá lá na mina do Andrade. Meu amigo Sérgio, meu amigo Vitor, lá no galpão, daqui a pouco nós pega a Sérgio. Pra todo mundo da Celó, né? A galera da Celó lá. Minha amiga Raiz, minha amiga Nayara, a irmã da Raiz, lá. Todo mundo da meu carregado Marcelo, pra todo mundo carregado da só, tá ouvindo, tá te ouvindo agora, vai pegar às 8, né? Deus quiser na Celó. Minha esposa Patrícia, meu sogro Ricardo, lá na Paetel, né? Manda pra ir lá. Manda uma lupa aí, uma dessa. Minha sogra Dona Geralda, manda uma lupa pra ela. Minha sogra Dona Geralda, toca a música pra nós. O Frio da Madrugada, Rico e meus irmãos.
1: Obrigado aí pela audiência, meu amigo. Bom dia.
3: Olha aqui, Paulo, não. Você não tocou nenhuma pra mim ainda, senhor? Toca uma pra mim aí, uma música boa, senhor.
1: Alô, campeão! Gente, eu tenho que finalizar! Bom dia!
4: Fala, Alex Ribeiro, bom dia, tudo bem? É um xerife. Que friagem é essa, meu irmão? Tá doido, tem que estar frio. Cheguei no sítio aqui agora, eu tenho que estar frio demais, viu?
1: Alô, xerife! Ô, gente, vamos ajudar o xerife, ele vai fazer uma cirurgia aí, dá uma força pra ele. Um abraço pra Claudiana, olha, Alex Ribeiro, eu tô vendendo verdura, Claudiana. Manda o endereço pra nós, aí onde é? Você fica com a barraquinha aqui em Molevade. Quando nós passamos por aí, nós fazemos um vídeo pra você também aí. E que é, velho? Você vai atrapalhar as vendas dela. Você acha, velho? Não, se eu gravar aí, vai atrapalhar as vendas dela. Manda o endereço pra nós aí, Claudiana. Bom dia.
5: Oi, Alex Ribeiro, bom dia. É o Ronan Estadeira.
1: Beleza, patrão? Vamos embora. Um abraço pra turma, gente, se eu tenho que finalizar. Bom dia.
6: Bom dia, bom dia, meu amigo Alex Ribeiro. Estamos aqui ligados na melhor rádio da região, Alternativa 1.
1: Alô, Evandro Gaetano.
7: Olha, bom dia com Jesus. Pega pra mim, convidei Jesus pra jantar lá em casa. É Rony aqui. Tá do Ribeirão de cima. Mandar todos os amigos que hoje cavalo aí, que Deus abençoe o dia desse.
1: Alô,
7: isso campeão. É prazer, benção.
1: Abraço, melhor... Rony. Fala, Batão.
7: Bom dia aí, bom dia com Jesus.
8: Bom dia, Alex B. Meu nome é Ian de Balondo.
1: Alô, Ian! Gente, eu tenho que finalizar.
9: Bom dia. Até no 30 aqui não tem nada, não. Daqui a pouco eu vou reportar.
1: Vamos aí, vamos nós embora. Acabou o programa.
8: Bom dia, Alex B.
1: Bom dia. Peço desculpa, mas sem a companhia de vocês eu não teria condições de estar ao vivo, né? A gente pede desculpa porque o povo liga pra gente e o tempo voa pra gente, não consegue atender todo mundo, mas tá chegando um grande campeão de audiência aí, meu amigo Anderson Pena, na sua manhã, boas energias, vamos pro pensamento do dia, o apoio da Casa do Cowboy, Pousada do Cowboy, Hiper Super Lojão Santa Maria, Supermercado Somar, Ótica do Mundo, Supermercado Amora, Depósito Catuli, 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Um abraço aí pra toda a equipe. Vamos nós embora, o pensamento do dia, pra fechar com alegria, emoção. Meu amigo Anderson Pena chegando por aqui já com essa emoção boa demais. Que é, velho? Esse gordo.

0: dele ficou bonito, não. Falou, você dá palpite, rapaz. Ouça o pensamento do dia aqui pra você ver hoje aqui, ó, ô Bernadette, né? Você vê aqui que dá palpite, não, senhor? É, mas eu não achei bacana, não. Vamos, amor. Quem direito de achar bom ou ruim é ele. Ele que tá usando, você vê, dá palpite. Quem direito de dar palpite, não, mano? Pensamento do dia, fale menos. Você já reparou que a vida tem muitas regras? Viu? Fica calado aí, não dá palpite, não. Uma vez mesmo eu tinha uma namorada, rapaz. Isso aí é muitos anos atrás, já passou um tempinho bom, né? Se Anderson Pena ri, eu xingo aí também. Eu tinha 16, ela 21, o cara falou com a amiga, é, você tá todo errado, você é muito novo. E depois, uns anos, ele falou comigo, eu queria ter sido você. Eu falei, tá vendo? Então, às vezes você não fala alguma coisa que você tá achando que tem mil e uma regra, mas o cara querendo seu ser. É igual esse moço aqui, ele é muito calado. Eu não sei se é porque segue todas as regras. Ele põe o capuz assim, o cara falou que não ficou bonito. Ele não fala nada. É porque o cara também é outra escolaridade, né? Não é bruto, rústico, igual nós, assim, não. Nós é mais temporal, igual a natureza, assim, é na pancada mesmo. Bom dia, o senhor tá bom?
1: Ah, o senhor tava falando comigo?
0: Ah, o senhor também não sai desse zap. Eu sei que você tá famoso na internet.
1: Tô
0: depois daquele vídeo da cerveja.
1: No TikTok.
0: Depois TikTok. Do vídeo, você viu aqui, né? Cuidado TikTok. Que o mundo tem regra, hein?
1: Não, e o moço aqui ficou bravo, que você não pode fazer uma coisa dessa. Absurdo que tá fazendo com o seu sogro. É mentira, gente, ó. Doido. Hã? Será que vai fazer um negócio desse com o sogro e apostar? Foi combinado.
0: Que ficou bom, ficou. Ficou bom. Depois, muita
1: não,
0: gente,
1: não pode fazer.
0: Muita gente depois que você
1: fez, você
0: pensava assim, por que que eu não tive uma ideia dessa?
1: Você acha que...
0: O que vai ter de gente querendo aprontar uma dessa no final de semana?
1: Você acha? O senhor tá com quantos anos o senhor tem? Quantos anos o senhor tem?
0: O senhor quer que eu fale pelo documento quantos ou pela aparência?
1: Pelo documento.
0: Pelo documento, 46 anos. 46, vou fazer 90 esse ano. Eu apressei mais um porque eu tô meio acabado. 45, 24 imagina... de novembro de 1980.
1: O senhor já trabalhou muito nessas festas aí. Já. Você acha que você chega lá e fica enjoado com o garçom e...
0: Não, nossa, não fala não. Não, assim, chato, né? Ele fica chato aí o cara.
1: Não vou falar nada, não falar nada, falar é nada, falar é nada. Mas aí, ontem eu vi uma pessoa lá, mas sem maldade também, né? A pessoa fala, pô, esse conteúdo aí e tal... É tipo assim, como se fosse verdade, né? Mas não foi verdade, a gente fez lá e brincando mesmo. É claro que meu sogro sabia, a gente combinou antes que eu já vi essa trend com uma outra pessoa, eu fiz. Falei, vamos fazer, sogro? Vamos. Aí a gente fez. Mas eu gosto muito do meu sogro, né? É tanto também, não, mas eu gosto dele. Olha, né? Mas aí, brincadeira, eu gosto dele demais. É um paizão que, né, que me recebeu e tem um carinho grande comigo, que faz de tudo pra mim também.
0: Isso
1: eu faço
0: é importante demais pro relacionamento, né? Seja o sogro, as pessoas todas, mas eu sou um cara bacana.
1: Aí eu vi uma mensagem ontem que foi legal, que ilustrou isso. Eu até fiz agora. Vai lá no Instagram, @AndersonPena2, já segue lá. Eu dou um joinha lá e comenta também. O que acontece? Eu vi uma mensagem muito legal, que a moça perguntou assim, você conhece, você sabe o nome do tio do seu bisavô? Eu disse, faço nem ideia, pois é. Já imaginou o tanto de coisa que esse cara deixou de fazer? Quantas coisas o cara deixou de fazer na vida pensando? Preocupado que alguém ia pensar, que alguém ia achar. Deixou de fazer um monte de coisa. É tipo eu, por exemplo. Eu não tenho sido assim mais, sabe? Eu não preocupo mais com o que os outros vão pensar. Eu, por exemplo, vou falar aqui que o Luquinha é enjoado, tá ligando agora. Se fosse um tempo atrás, eu ficava pensando, não, chama ele de enjoado, não, ligando uma hora dessa, tá vendo quem tá falando? Eu ia pensar duas vezes, hoje eu não penso mais, né? Eu penso, mas aí eu penso, ah, vou falar pra lá, pelo menos eu desabafo, eu fico tranquilo, entendeu? Então, assim, tem coisas que você não deve deixar de fazer, né? Às vezes uma roupa que você quer vestir, claro que você vai ficar andando pelada pra rua fora também, né? Você não vai ganhar nada com isso, né? Você não deve, pra poder evitar algumas coisas, mas não vai evitar, eu gostei do cabelo desse jeito, ah não, porque a população, o povo em geral não gosta, que se dane, você tem que se dar bem, se sentir bem, não sentir bem com essa camisa, essa aqui ó, que eu tô com ela aqui da Hi-Vision, Essa aqui eu falei hoje aqui no carro, essa camisa aqui eu comprei pra impressionar uma moça que trabalhava na loja. Isso eu tinha 15 anos de idade, eu tenho ela até hoje.
0: Nossa, o senhor não vestiu.
1: Até hoje.
0: Mas pela idade que você tem, o senhor não vestiu
2: ela. Até hoje, a única coisa que tem de errado com ela é uma tracinha que deu uma comidinha.
0: Ou então nunca lavou ela também.
1: Uma tracinha que foi aqui, que eu tenho que ver o que eu vou fazer. Só ver se eu boto uma estrelinha aqui pra continuar usando. Então tem mais de 30 anos que eu tenho essa blusa. 30 anos, cara. 30 anos, é muita coisa. Né? Então, assim, eu vou deixar de fazer as coisas porque alguém pensou, deixou de pensar e vai julgar. Não vou, não. Mesmo porque a gente não depende disso, né? Ah, cancela, cancela pra lá. Eu acho que a vida é muito curta pra gente poder ficar tentando agradar quem não tem justificativa. Por que você tá falando isso, Anderson Pena? Porque quantos vídeos que eu posto todos os dias lá, trazendo uma palavra amiga, trazendo, né, uma mensagem legal, e essa pessoa que foi lá criticar, essa pessoa nunca foi lá e deu uma curtida, o Alex. Essa pessoa nunca foi lá e comentou, olha que conteúdo bacana. Aí, peraí, a pessoa fica ali aguardando o momento pra poder te criticar, e em momento nenhum ela vai lá pra te aprumar, pra te ajudar, fala assim, peraí, poxa, bacana, pra te incentivar. Hoje no rádio, graças a Deus, as reflexões, todas as vezes que a gente faz uma reflexão legal aqui, o telefone estoura aí de tantas pessoas mandando, parabéns, obrigado, antes essa mensagem foi pra mim, o tempo todo, lá nas redes sociais também, as pessoas vão lá, se de repente aquela pessoa que acompanha todos os dias, falar comigo antes, poxa, esse conteúdo foi legal, vou lá e apago. Mas pessoa que nunca somou nada, que nunca foi lá pra ajudar, vim tentar me menosprezar, jamais que eu vou levar isso em consideração. Então, não leve em consideração, tenho aprendido muito, falei com você e falo sempre aqui na rádio, faço questão de dizer que tenho 47 anos, é muita coisa que eu passei na minha vida já, sabe? Então a gente não pode deixar de fazer, deixar de viver, porque um pensou, deixou de pensar. Ah, a família, quem é que paga a conta? Quem é que resolve os problemas? Quem é diferente da pessoa que está sempre do seu lado? Pessoa que está sempre lá na hora que você está num momento difícil, está passando por dificuldade, chegou para você e falou, seu fulano, eu acho que isso não deveria ser assim. Pensa, né? Opinião e com certeza conselho a gente tem que ouvir de quem realmente vale
0: pessoas
1: a pena.
0: Pessoas boas, né?
1: De quem vale a pena. De quem nunca acrescentou nada da sua vida, criticar para tentar te menosprezar, jamais, não aceita isso não, porque aqui tá a voz da experiência. Esses meus cabelos brancos.
0: Tão camisa lindo. De 30 anos.
1: E eu vendo, hein? Você quer uma camisa, tem 30 anos, vou tirar uma foto.
0: Como é que é o nome da camisa?
1: High Vision.
0: Nossa,
1: é um moletom, né?
0: Esse foi os primeiros momentos que brasileiro começou a copiar
1: isso
0: coisa.
1: Aqui, rapaz, eu tive que pagar ela de 18 vezes. Olha, você vê.
0: Hã?
1: Comprei, só que eu vi, eu não tinha olhado o preço. No cara. Bonita, né?
0: Bonito.
1: Que cor que é isso aqui?
0: Hã? Esse pano aí é carne seca na época que falava, não?
1: Bonita a camisa. Bonito. Vou postar lá, tô vendendo. R$820.
0: Se hoje ela tá um pouquinho maior pra você, imagina 15 anos, 30 anos.
1: R$820 essa camisa que eu vou vender hoje aqui. E vou ficar sentido, viu?
0: E ela tá com traça aí.
1: Eu vou vender, pô, só uma tracinha comigo aqui, pouca coisa. R$820 que eu vou vender ela. Só vou vender pra esquecer o amor antigo.
0: Gente, é muita coisa pra Deus perdoar. Vamos que vamos. É, meu filho, amor antigo é igual tombo. Você caiu no lugar, você passa, você nunca esquece, né? Acabou o programa. Vamos embora. Você é um homem, você é uma conta pra pagar, você é uma história pra contar e um amor pra machucar. Ah, meu filho, a gente não fica pra sempre nesse lugar, não. Vambora, acabou o programa. Tchau pra vocês também. Tchau, meu povo.
3: Acabou,
0: meu filho. Já pediu pra nós ir embora aí, ó. É igual o juiz do jogo de futebol, suspendeu o cartão aí. Bora.
4: Alex Ribeiro. Esse nome diz tudo. E ponto final.
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0: Olá, bom dia para você de João Molevade e toda a região do Médio Piracicaba. Terça-feira, 23 de junho de 2026. Chegamos a 174 dias no ano, restam 191 dias. Né? A lua está na fase crescente, estamos no inverno. Hoje é dia de São José Cafaço. Tá chegando as primeiras informações da manhã com a jornalista Kimberly Brandão. Na sequência, tem Anderson Pena. Fiquem com Deus. Um dia abençoado, iluminado para todos nós. E o retorno às 16h, assim Deus permitir. Bom dia, Kimberly. Tudo bem?
3: Bom dia. A chegada de uma nova frente fria favorece o tempo instável em Minas Gerais. A previsão para João Molevade é que hoje seja um dia de sol, com algumas nuvens no céu. As temperaturas devem variar entre mínima de 13 graus e máxima de 26 graus. As informações da previsão do tempo são do IMET, o Instituto Nacional de Meteorologia. E ontem à tarde, um acidente envolvendo uma motocicleta e um veículo Porsche mobilizou o Sevor no bairro Alvorada, em João Molevade. Na ocasião, o carro seguia da rua Joana d'Arc, sentido Avenida Castelo Branco. E o condutor da moto descia a mesma rua quando derrapou e perdeu o controle da moto. Ele bateu no para-choque dianteiro do Porsche. Segundo o Sevor, na moto havia um casal que apresentou escoriações pelo corpo sem fraturas aparentes. As duas vítimas foram encaminhadas para o Hospital Margarida pelo Sevor e pelo SAMU. Vale ressaltar que o Sevor atendeu apenas ontem, pelo menos, 4 ocorrências de acidentes de trânsito em Molevade. Eu volto às 9h com mais notícias. Direto da redação, Kimberly Brandão.
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você que vai chegando agora pelas ondas da Rádio Alternativa. Eu daqui, você daí, juntos até o meio do dia, com muita alegria, muita energia positiva, sua participação, que por sinal já está liberada. 38516244. Tá valendo hoje pares de ingressos para você curtir o circo. Big Star Circos em João Levade. Eu tenho um, eu tenho dois, eu tenho três, eu tenho quatro pares de ingresso. Você mais um acompanhante para poder assistir o circo. É o showzaço. Showzaço, hein? Manda para mim 38516244, o telefone liberado no oferecimento de Drogaria Nossa Senhora Aparecida e o Disque Medicamentos 38526060. Anderson Pena, eu quero ganhar ingresso para o circo. Pronto, já tá valendo, tá? 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Primeiríssima de hoje pra gente recordar, um curto pra caramba a música. Eu tenho certeza que também você vai curtir. Pode aumentar o volume do rádio. A primeira é com o Tribalista e a nossa vez.

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1: Alternativa, agora são 8:31. Deixa eu já agradecer e seguir. Atenção, atenção, você que ouve a Rádio Alternativa, você que está acompanhando o nosso programa, você que está mandando mensagens também lá no Instagram, já está seguindo, já está comentando o último nosso vídeo, né? Fiz um vídeo lá hoje cedo. O Divino Senna começou a seguir, pá, tô seguindo de volta. Laia, Laia mesmo? A Ângela? Alô, Ângela, abraço pra você. É, Ângela Laia, tô seguindo de volta, viu, Ângela? Aquele abraço, querida. É, me aceita lá, me aceita lá. Rafael Ramos começou a seguir. Ei, tô seguindo de volta. Abraço, viu, Rafael? Rafael é corredor, é? Bacana demais, meu irmão. Também sou corredor. Não, eu corro atrás dos meus objetivos. Hã? Hã? Não, não. Correr, correr, correr igual o senhor aí, não faço não, né? Vou deixar pro meu amigo gordinho. Ah, o gordinho tá, não é, tá mais gordinho mais. Diego lá da Ravel Móveis Planejados, aquele abraço. Por falar em Diego, quando eu falo do Diego, eu lembro do meu amigo russo lá da Lantercar. Alô, Lantercar, abraço apertado, a turma toda sintonizada com a gente. Papai também tá lá sintonizado. Alô, papai, bom dia. Ô, Russo, quem tá aí hoje? Fala comigo, me conta aqui pra poder mandar um abraço, beleza? Bom dia especial pra vocês aí ouvindo a gente. Primeiro áudio que chegou.
2: Bom dia, meu amigo Anderson Pena, que é Flávio do bairro Luanda.
1: Fala, meu irmão.
2: Passa um grande sucesso do passado pra mim, que toca até hoje.
3: Chegou pra você.
2: Porto Solidão, Gessé.
1: Eita.
2: Pensa. Valeu, muito obrigado.
1: Essa música é triste, né? No veleiro. É boa música, vou recordar com você daqui a pouquinho, tá bom? Muito boa música do Gessé. Abraço apertado, parabéns pelo pedido, tá bom, meu irmão? Ah, o Geraldo, tá ligado lá na cidade de Itabira. Fala, Geraldo.
4: É isso aí, meu amigo Anderson Pena da Alternativa, uma ótima terça-feira pra você. Aqui é o Geraldo, locutor da cidade de Itabira. Passa pra mim, Simone Mendes, Direitos Iguais. Oferecer meu amigo Vaguinho, Vandinho, Alexandre Sérgio, tá descolada, mas todas areia. Renato Vieiro, Canjica, da Boessa, Massa Amaral, Janaí Moura de Itabira, J. Alves também tá ligadinho, todos estão curtindo aí, Geraldinho, Cid e Neguinho, Clube da Uviar, valeu, obrigado.
1: Valeu, valeu, valeu, valeu, valeu, valeu, valeu, Letícia, aquele abraço, obrigado pelo carinho, obrigado pela audiência, meu amigo de fé, Mossoró.
5: Bom dia, Anderson Pena, bom dia, Mossoró. E aí, meu amigo, como é que você tá? Manda aí qualquer música aí, manda aí qualquer música aí, vou pedir música hoje não, você não tá passando minhas músicas ultimamente. Manda só um abraço aí pra galera aí da Sicop aí. Nosso amigo Cabelo, nosso prancheiro desenrolado, alô Cabelo, chama na bota. Um abraço aí, beleza, pro nosso amigo Pepe, pro beleza, Johnny, beleza, Daiane, beleza. Bolinha. Nosso combinado, amigo Raildo. Combinado.
1: Tamo junto,
5: nosso amigo e Célio, alô Célio.
1: Obrigado pelo carinho, abraço, obrigado pela audiência, obrigado pela amizade.
5: É muita gente, é muita
1: Sônia,
5: gente. Deus abençoe
1: bom
5: aí.
1: Você, bom dia, meu amigo. Também tá ouvindo a gente. Obrigado. Forte abraço. Deus abençoe demais você e toda a sua família aí. Meu amigo Eduardo também tá sintonizado, grande parceiro da gente. O Henrique, companheirão da gente também, tá sintonizado. Alô, Henrique! Que Deus abençoe demais você, toda a sua família aí. Abraço do Pena. Minha amiga Margarida também tá ouvindo. E o Neguinho chegou atrasado hoje.
6: Bom dia, bom dia, bom dia, bom dia, Tucano! Fala comigo! De A a Z, de 0 a 100, pra não esquecer de ninguém. Manda uma música pra nós aí, ó. Mirosmar, você tá doido? Cama de capim. Hoje vai ser Irmão da Lua, Amigo das Estrelas, não é? Cama de capim. Manda uma lua aí pro pedreiro lá, ó. Marildo, do Morro da Água Quente lá, ué. Ué? O homem é seu fã, rapaz, número 1. Você vai mandar um abraço pro cara? Ela tá trabalhando lá, tadinho. Manda um abraço pra ele aí, ó.
1: Beleza. Abraço e bom dia pra vocês aí, tá? Obrigado pelo carinho e de sempre. Obrigado, meu amigo, o Carlinhos também tá ouvindo. Alô, Carlinhos, bom dia. O Eduardo também tá mandando um abraço pra todos os ouvintes. A Alessandra também tá sintonizada com a gente. Que Deus abençoe ricamente. Ô, Carlinhos de Fátima. Carlinhos, por que que chama Carlinhos de Fátima, Anderson Pena? Porque a esposa dele é Fátima. Abraço, viu, queridos? Que Deus abençoe ricamente a vida de vocês aí. Bom dia!
6: Bom dia, Anderson Pena, beleza?
1: Beleza.
6: Aqui é o Thiago Bolinha.
1: Oi, Bolinha.
6: Deixa eu falar com você, meu irmão. Eu tava ouvindo você conversando com o Alex Ribeiro aí, falando de o pessoal criticar. Rapaz, se a gente for olhar o que, que o pessoal fala da gente, a gente não consegue nem sair de casa.
1: Nem respira.
6: Eu vou falar com você, não é fácil não, a crítica é demais, tá?
1: Nem respira.
6: E você tem mandado as mensagens aí, ó, e muitas das vezes a gente reflete, fica pensando, e muitas das vezes ajuda a gente até a refletir no que a gente faz e no que a gente vive, entendeu? Porque muitas das vezes você talvez está amargurado por qualquer coisa. E aí, quando você fala a sua reflexão aí, a gente pensa e fala, pô, não é nada disso que eu tô pensando, não é assim também, não?
1: Verdade.
6: E vida que segue, né, não?
1: Exato.
6: No mais aí, um abraço aí, Deus abençoe aí. Tamo junto aí, manda um alô pra galera da Sincopa aqui. E tchau, obrigado.
1: Valeu, e quiser ver aquele ditado.
6: Ô, Anderson Pena, aqui é o Thiago de novo aqui, não esquece não, hein? Manda o chapeludo aí pra nós aí, toca pra nós aí.
1: Vou deixar que eu vou tocar o chapeludo.
6: Toca pra
1: aqui.
6: Nós aí, ó. Manda aí pra Mossoró, Daiane, André, Emerson Fatim, pra galera toda pra nós aí. Tá e certo. Tchau, obrigado. Tamo junto aí, hein?
1: Valeu. É aquela história, ou soma ou some, que fala, né não? Ou soma ou some. Ô, meu amigo Moreira, você tá somando ou você tá dividindo? Fala comigo.
0: Ô, Pena, bom dia a todos os ouvintes. Pena, para a música... Mas daqui a pouco o Infarosa tá pedindo essa música aí de novo.
1: Já começou cedo aqui. Já.
0: É, neguinho, sou cego fácil, meu filho. Manda um bom dia pra Ciela também. Você não tá lembrando dele aí mais, né? Você só pensa em mandar mensagem pra São Pino. Manda um bom dia pra ele mais. Ô, Ciela, bom dia! Bom dia pro Grinaldo também, o Rasga a Guela lá, o rato da barriga branca.
1: Tá certo, um abraço pra essa turma toda aí. Tamo ouvindo a gente, que Deus abençoe demais. Jonas também tá mandando um abraço para todos os ouvintes aqui, não perde o programa de jeito nenhum. Deus abençoe, viu, Jonas? Forte abraço. Já é 12 pedidos de Mirosmar aqui, cedo, nem começou o programa direito. Bom dia.
3: Ô, Anderson Pena, bom dia, bom dia. Fala comigo, é.
1: Comigo.
3: Deixa eu falar com você. Me tira uma dúvida aqui. De dia é dia, de noite é noite. Por que que a partir de 1 hora da manhã até 5 horas da manhã, eu tenho que dar bom dia, sendo que tá de noite? Porque quando é noite, dia é dia. De 1 até 5 tinha que ser boa noite ainda, não? Você tá doido? Nós estamos ligados aqui, dando um abraço pra nós aqui da Trindade, Terra Minas, galera do Minério, falou? Meu amigo Cadinho Beijoqueiro, você tá doido? Tamo junto, Deus abençoe, tamo ligado na rádio alternativa melhor do Brasil.
1: Toca
3: a música que
1: você
3: quiser aí, nós tá online.
1: Não te dá nada, te dá bom dia, boa tarde, não te dá nada.
7: Bom dia, Anderson Pena, tudo bem com você?
1: Beleza,
7: mandar uma música boa pra nós aí, infinita raro. Vou oferecer pra mandar aí pra essa meu maridão, pra Márcia Amaral, pra tia Lígia lá em Fernandes, pra Maria da Consolação em Santa Bárbara, pra minha irmã Rosimar, pra meu primo Rodrigão, para meu sobrinho PH, para você e para todos os ouvintes. Deus abençoe o seu dia.
1: Valeu, queridona. Bom dia.

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0: Meu chapéu de chegando aqui na Rádio Alternativa, coisa boa.
1: Gosta do chapeludo. São 8h54. Bom dia, bom dia, bom dia. 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

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Beleza? 38516244, o telefone tá liberado, daqui a pouquinho toca a sirene para os clássicos sertanejos, tá na hora da nossa reflexão da manhã. Se eu fosse você, já gravava aí no seu celular, grava o rádio e manda para mim, manda no Instagram, né? Posta, eu vou repostar lá no Stories, tá bom? E por falar em Instagram, já quero agradecer os amigos que começaram a seguir o Anderson Pena logo cedo. Obrigado aí, viu? A turminha sempre sintonizada com a gente. O Flávio começou a seguir, eu tô seguindo de volta. A Tânia Toninho começou a seguir, tô seguindo de volta. José Moraes começou a seguir, tô seguindo de volta. Terezinha começou a seguir, tô te seguindo de volta. A Grazi Ingrid começou a seguir, tô seguindo de volta, viu, Grazi? Um abraço, que Deus abençoe você. Quem mais? A Patrícia começou a seguir. Oi, Patrícia, tô seguindo de volta, que Deus abençoe demais. Abraço apertado para você. Cantinho Pôr do Sol começou a seguir. Cantinho Pôr do Sol Bar, deixa eu ver se é legal lá, deixa eu ver. Bacana. Não tem foto lá do bar? 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Onde é que fica, hein? 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Depois me manda onde que fica aqui, pra chamar a turma pra poder ir lá, tá bom? Bom dia, Ebert, bom dia, Gabriele, a dupla do meu coração, sempre ouvindo também o nosso programa, bom dia. Ai, ai, ai, você já reparou que quando a gente põe a mesa assim, todas as cadeiras ficam ocupadas, mas na hora de lavar a louça, são poucos que ficam pra poder te ajudar? Eita, pois é, essa história não é sobre pratos, não é sobre mesas não, tá? Não, quem dera se fosse só isso, né? Essa história fala sobre a vida. Muitos são aqueles que nos acotovelam, né? Ou que brigam para poder estar próximo a gente quando a gente está bem, né? Quantas pessoas que estão lutando para poder estar do nosso lado na hora da vitória. Todos querem sair na foto quando a gente está segurando o troféu. Mas é quando a gente perde a corrida que realmente a gente descobre quem está disposto a ficar do nosso lado. Por isso, eu quero te dar um conselho de quem já viveu isso na pele por várias vezes. Não se iluda com a multidão e nem se apaixone pelos aplausos, porque muitos que fazem questão de navegar com você quando o sol está brilhando serão justamente os primeiros a abandonar o barco quando chega a tempestade. Escuta bem e guarda isso para você. O sucesso ele atrai pessoas, mas só o fracasso revela os amigos de verdade. Escute, amigo não é o que chega quando a mesa já tá posta, não. Amigo de verdade é aquele que permanece contigo quando não tem mais nada para poder oferecer.

0: É hora de escolher os clássicos sertanejos. Os dois primeiros áudios, escolhe os clássicos do próximo bloco. Já vou mandando aqui um bom dia pra minha amiga Bia, lá do Manga Nova. Alô, Bia! Melhor pro seu dia, né, não, Márcio? Bom dia. Forte abraço ao Zezé, grande amigo e parceiro. Bom dia, Luquinha, lá do Caxambu. Terezinha, minha companheira. O Gil, lá do Bar do Gil, lá em Barão de Cocais. Bom dia. O Flávio Silva, é o Flávio do Resgate. Abraço, viu, Flávio? Deus abençoe, viu? É socorrista, Flávio socorrista. Deus abençoe. Flávio segurança também. Na verdade, ele trabalha com segurança eletrônica, né? Bom dia pra você, meu irmão. Que Deus abençoe demais. Deixa eu aproveitar e mandar um abraço também para a Beatriz, minha amiga, companheirona de todas as manhãs. O Rômulo mandou mensagem, já toquei o áudio do Rômulo hoje. Bom dia, Rômulo. Aquele abraço, meu querido. Que Deus continue abençoando ricamente. O nosso amigo professor Maurício. Alô, professor Maurício. São 9:05. Está na hora do Informativo 91. Já já tem clássicos sertanejos. Antes eu quero abraçar também uma grande amiga, que é a Gabi. Alô, Gabriela, bom dia. Da dupla Ebert e Gabriele, a Gabi agora também trazendo uns docinhos. Daqui a pouquinho eu vou falar sobre os docinhos. Ontem eu recebi lá em casa, tipo uma maçãzinha do amor com recheio, pequenininho, um docinho pequenininho. Tem chique mesmo. Crocante, uma maravilha. Valeu, amiga, obrigado, tá?
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2: Bom dia, vamos às notícias. O cronograma de obras na BR-381 continua. Até o dia 27, a concessionária Nova 381 realiza intervenções ao longo da rodovia de Caeté a Governador Valadares. Entre as obras previstas está a manutenção do pavimento. Reparos localizados estão programados em vários trechos, em São Gonçalo do Rio Abaixo, em Belo Oriente, Santana do Paraíso, de Timóteo a Coronel Fabriciano e em Antônio Dias. Serviços de demolição e recomposição de placas do pavimento estão previstos entre Barão de Cocais e Nova União, em Bom Jesus do Amparo e em Nova União e Caeté. Vai ser realizado ainda o refilamento do pavimento entre Bom Jesus do Amparo e Caeté. O serviço corrige irregularidades da pista, melhora o conforto ao dirigir e aumenta a segurança dos usuários. Limpeza e reconstrução dos dispositivos de drenagem seguem entre Nova Era e Barão de Cocais e também entre Nova Era e Caeté. As intervenções são fundamentais para garantir o escoamento adequado das águas pluviais. Em todo o trecho gerido pela concessionária, as placas de sinalização serão lavadas e a operação tapa-buraco vai ser realizada. A concessionária orienta os motoristas a redobrarem a atenção ao trafegar pelos trechos em obras, respeitando a sinalização, os limites de velocidade e as orientações das equipes operacionais. Voltamos daqui a pouco com mais o Informativo 91, direto da redação, Kinderly Brandão.
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0: 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Bom dia.
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1: Bora para os nossos clássicos sertanejos.
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1: Alternativa 9 horas e 18 minutos. Estou recebendo aqui uma mensagem muito importante. É, o áudio tá bem extenso. Do Magalhães mandou aqui uma mensagem. Vou falar sobre esse assunto aqui. Se puder depois dar uma. Refazer o áudio pra gente aí, Magalhães, pra poder resumidamente passar a informação, mas resumido, o que ele disse é o seguinte: as bicicletas elétricas que estão sendo utilizadas por menores de idade, principalmente, ou por pessoas que não têm noção de trânsito, tem dado o que falar na nossa região e é algo que tem que ser pensado o mais rápido possível. Inclusive, isso foi assunto de nossa enquete ontem, não exatamente essa enquete, mas falávamos sobre a habilitação para menores de 18 anos. De 16 a 18 anos, aliás, a partir de 16 anos, poderiam ser habilitados, está, inclusive, sendo debatido esse assunto no Congresso. Bom, a gente vai falar sobre esse assunto em outra oportunidade, porque agora está na hora dos nossos clássicos sertanejos e o nosso tempo está muito corrido, inclusive. Estou aqui com um montão de mensagens atrasadas. Antes do áudio do clássico sertanejo, o primeiro áudio, eu vou ouvir alguns áudios que chegaram antes para a gente poder já adiantar. Bom dia, Geraldo.
3: Bom dia, Anderson Pedro, aqui o Geraldo, hein? Abraço. Aproveitando, troca um pichote pra nós, hein? No mais, um bom dia pro senhor. Fala com a fulana Amaral aí, pra dar umas risadinhas aí, falou?
1: Falou.
3: No mais, aquele abraço.
1: Essa época de frio, assim, ela acorda mais tarde. Bom dia.
4: Oi, Anderson Pena, bom dia, com pena sem pena, hein?
1: Só é, rapaz, que voa.
4: Thiago Bolinho, o bicho tá pegando pro lado dele, hein?
1: Tá fácil, não.
4: Já não trouxe pastel hoje. Mas
1: tá
4: chegou com um tabuleiro aqui de broa e rosca. Tu queimado, hein? Thiago agora tá queimando rosca. Você tá doido, hein? Ninguém comprou de novo. Ê, Thiago, toma jeito, hein? Firma o corpo, hein?
1: Deixa na bilheteria aqui da rádio aqui, porque ali tem uma bilheteria, tá? Você tem que pagar ingresso pra subir. Deixa na bilheteria ali, que sobrar, só manda pra mim aqui que eu resolvo isso rápido, tá? Não tem problema nenhum, não. Bom dia.
5: Ô, Anderson Pena. Bom dia, meu chegado.
1: Fala comigo, meu amigo.
5: É, hoje eu tô bom, ontem eu tava ruim, mas fui no médico, ontem enfiaram a injeção em mim, remedaiada, seda doida, pô, eu tava ruim ontem, mas hoje eu tô bom, tô aqui escutando você na rádio, ontem infelizmente não deu pra escutar, né, tava ruim, mas aqui, deixa eu falar com você, neguinho tá chateado comigo, pô, mandou mensagem no meu privado aquele dia que eu falei que eu tinha conseguido seu número, chamou de traíra, falou assim comigo assim que eu não vou devendo ele, neguinho tá chateado comigo, porque eu falo a verdade com você, ué. Manda um abraço pra neguinho e pede desculpa ele aí por mim aí na rádio aí, porque felizmente eu não queria entregar ele não, mas ele tava merecendo, né? Tava muito enjoado. Um grande abraço pra você e toca uma música pra nós aí. Qualquer música que você tocar aí pra alegrar nosso dia. Combinado. Deus abençoe. Viu?
1: Valeu, meu amigo. Forte abraço pra você, tá?
6: Alô, Tom Pena, bom dia. Deus abençoe a nós.
1: Amém.
6: Ô, rapaz. Ah, vem a brincadeira, suba de tortuga, isso é bom demais. Contrai a amizade aí, né? Aí que mandar um alô especial pra minha esposa aí. Você tá doido? Essa menina na minha vida, é bom demais. É, toca aí, Murilo Huck aí. Toca com ela, fazendo favor pra nós.
1: Boa música. Boa música, daqui a pouquinho eu toco pra você, tá bom, irmão? Tamo juntos e abençoados. Bom dia.
7: Bom dia, meu amigo Anderson Pena, Jonathan de Cocais. Manda pra nós aí, Nelson Gonçalves, naquela mesa.
1: Os senhores também, viu? Senhores também, não pode um tocar uma música mais antiga, que o povo vai bandeando tudo, né? É, não é brinquedo não, rapaz. Se eu toquei o GC, agora acabou. Bom dia!
8: Fala, amigo Anderson Pena. Manda um abraço aí pro pessoal aqui da mineração de Bemisa, Pedra Branca. Um abraço aí pro meu amigo Bismarck e o outro meu André Beato. Tamo junto!
1: Valeu, meu querido!
8: Aí manda pra nós aí o Natalzinho. Todo anjo é culpido de alguém, a pedido do meu amigo Bismarck. Tamo junto!
1: Valeu, Bismarck! Bom dia pra você, meu irmão! Bom dia!
9: Tem bom, Anderson. Bom dia, né? Não, eu tô mandando o áudio pra você. Agora você resume isso aí, você fala. Não precisa ser eu falando, não.
1: Beleza, meu irmão. Já tá dado o recado. A gente tá aqui falando sobre essa questão aí, porque realmente é uma coisa que tem que ser debatida com urgência pela sociedade, essa questão dessas bicicletas elétricas aí. Em outra oportunidade a gente vai pegar e vai colocar isso em pauta aqui na rádio também, além de ser pauta para as autoridades, né? As autoridades têm que trabalhar isso aí com urgência. Tem áudio, pode mandar. Bom dia, fala que eu te escuto.
10: Bom dia, Anderson Pena. É fácil pra gente vida? Toca uma top aí pra nós. Todos tá ligado na alternativa com Anderson Pena.
1: Valeu. Obrigado. Bom dia.
11: Ô, Anderson Pena, bom dia. No Caco Sertanejo aí toca Zezé de Camargo Luciano. Sonhos.
1: Tá certo. Sonhos de amor. Sonho de amor.
11: Oferecer aí pra minha esposa, Laísa, da Pão Machado.
1: Combinado, meu irmão. Tá no jeito. É o Mirosmar chegou.
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0: Muito bem, muito bem. Bora lá, então, trazer o segundo áudio dos clássicos sertanejos. Você que pediu, de repente não ouviu o seu áudio, tem problema não. Na hora do nosso momento zap zap, a gente toca, tá? Tem um montão de áudio aqui, aguardando o momento zap zap. Tá às 10 horas da manhã. Segundo áudio foi esse aí, ó.
1: Bom dia, Anderson Pena. Manda pra nós hoje aí. Sérgio Reis, Lobo da Estrada.
0: Tá certo. Abraço. Bom dia pro Lalau do Gandra também, tá ouvindo a gente. Alô, Lalau, abraço, bom dia especial pra você, viu? Obrigadão aí pelo carinho, pela audiência. Pode tocar o Serjão aí pra gente, por favor?

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1: Já estamos de volta, filhão. 9h35 agora na Alternativa. 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

0: Muito bem, a nossa manhã de terça-feira, 23 de junho. Bom dia!
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0: 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O coração, como é que tá aí, meu irmão? Os riscos para doenças cardíacas podem ser reduzidos com uma dieta pobre em gorduras de origem animal, como carnes gordas, leite integral, queijos amarelos, manteiga, óleo de coco e palma, em sódio e em calorias. E com uma alimentação rica em fibras alimentares, para você ter um coração batendo acelerado, mas de uma maneira correta, nem muito nem pouco, não é verdade? Então, cuidado com a alimentação. Chegando por aqui o meu amigo Zezinho Gasolina. Alô, Zezinho, bom dia. Abraço e bom dia para a Júlia, que diz que curte demais o Zezinho.
2: Aê, aê.

fofoqueira, ó. Ah. Ainda mais ela, fala da vida dos outros, tá separando do marido, ah. O filho dela chega 5 horas da manhã em casa, parece que bebeu, sei lá o que o menino fez. E ainda, ó, tem um rapaz que toda vez quando o marido dela sai, ah. Ele entra

0: mestre, eu nem falei direito, não deu tempo nem de você me conhecer.
1: Ah, nem precisou. Do lado da minha casa tem uma vizinha que é igualzinha a você.
2: Ah, gastar uma fofoca assim.
0: Próximo! Ô, mestre, que você aprendeu nessa?
1: Ah, aprendi várias coisas, mas tem uma que é a mais importante que eu aprendi.
0: E qual é?
1: É o seguinte, que a gente pode errar tudo na vida. Menos na hora de fazer a sobrancelha, né?
3: Ai, gente. Pequena...
1: Ai. Ai, ai, ai.
3: Ai, gente.
1: Não, e pior que as mulheres pedem a mulher ainda, ó, não mexe muito.

0: mil adjetivos pra chamar até
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3: Estamos de volta com mais informações. A Prefeitura de João Molevade vai realizar a cavalgada, com previsão de ocorrer entre os dias 27 a 30 de agosto deste ano. Para isso, foi publicado o edital de licitação para contratação de uma empresa especializada para realização do evento. O valor estimado da contratação é de até 1,2 milhão. O município vai subsidiar parte da realização do evento, enquanto os demais custos vão ser de responsabilidade da empresa contratada por meio da comercialização de ingressos, camarotes, patrocínios e demais receitas autorizadas no edital. A empresa também deve realizar o concurso de marchas a ser realizado no domingo, juntamente com o Clube do Cavalo de Molevade. Segundo o edital de licitação, a quinta-feira, sexta-feira e sábado devem contar com shows sertanejos de atrações artísticas de renome nacional. Uma das apresentações deve ocorrer em um dia de portaria gratuita. Também deve haver apresentação de artistas locais durante os 4 dias de evento. Conforme o estudo técnico, a expectativa é de atrair entre 6 mil e 8 mil pessoas por dia. A empresa vencedora da licitação deve apresentar uma área apta para a realização da festa, que vai ser submetida à avaliação técnica da administração municipal. O prefeito de João Molevade, Dr. Laércio Ribeiro, destacou que a área da cavalgada ainda não está definida e vai ser escolhida com base em critérios técnicos. Ele afirma ainda que a realização do evento não vai ocorrer no bairro JK, atrás do Hiper comercial e nem

0: vai contar com o apoio da Câmara Municipal de Molevade. O Legislativo anunciou a devolução de R$200 mil aos cofres da Prefeitura, com a sugestão de que o recurso seja destinado ao custeio do evento. Antes disso, o presidente da Câmara, Fernando Linhares, propôs que a cavalgada tivesse entrada 100% gratuita para a população. No entanto, a sugestão de Linhares não foi atendida e a cavalgada vai continuar sendo realizada com cobrança de ingressos. Voltamos às 11 horas com mais notícias. Direto da redação, Kinderly Brandão.
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3: 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Pois bem, hoje eu tenho aqui pares de ingressos pra você que mandar mensagens. É o seguinte: 1, 2, 3, 4 pares de ingressos pro circo. Big Star Circus em João Molevade. Você vai mandar mensagem.

0: quatro primeiras pessoas que mandarem mensagem agora respondendo qual foi a palhaçada que fizeram com você ou com elas, né? Com elas, vai ganhar na hora. Os quatro primeiros vão ganhar par de ingressos, não é só um ingresso. Você mais um acompanhante para conhecer um Big Star Circus em João Molevado. Tá afim? Manda pra mim. 38516244. Anderson Pena, eu não gosto de falar. Pode escrever e mandar pra mim. Tem que ser rápido, tá? Manda rápido. 38516244. Enquanto você não manda mensagem, eu vou lendo aqui os nossos parceiros do Momento Zap Zap. 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
0: 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Chamou? Chegou, papai! Bora! Já tem aí o Sérgio Souza? Já tem aí? Eu pedi pro Welles colocar aí o passinho da comitiva. Ai, ai, ai. Ai, ai, a turma curte demais. Terça-feira. O pessoal já tá preparando aí pro final de semana. Anderson Pena, ontem foi segunda, jovem. Hoje é terça. Pois é, amanhã já é meio de semana, né? Pois é, a turma já tá preparando, porque na verdade amanhã é quarta-feira, mas amanhã tem jogo do Brasil. É como se fosse um feriado para algumas pessoas. Amanhã a turma até vai. Tem gente que vai, mas o coração fica. Tem gente que o corpo vai, mas a alma fica em casa. É, até que sair de casa sai. Só que não sai 100%, né? Não sai 100%. A pessoa vai, mas não vai. Sabe como? Pois é.

0: como já dizia a Chiquinha lá do Chaves. Pois é, pois é, pois é, pois é. 38516244. Deixa eu, tô com um montão de mensagem atrasada aqui. Tô com mensagem desde 8:30 da manhã aqui. Ah, abraço apertado, Arlete, lá da Capela Branca. Já mandou o áudio. Bom dia, minha amiga.
1: Bom dia, Anderson Pina. Tudo bem? Que é Arlete da Capela Branca. Por favor, passa uma música aí pra mim com Leandro e Leonardo. Sonho por sonho. Ofereço para você, família, Queiroz, família. Alex Ribeiro, família. Para Hermano Barbosa, o pescador. Para meus filhos, Maiane, Mike, Thiago. Para Reginaldo Wallace, negão da Boca das Cobras. Léo e família na Pedreira. Para Isabel. Vai para todos os ouvintes. Para Márcia Amaral e Leninho. Um abraço. Com Deus.
0: Valeu, querida. O Fala aí, Márcia Amaral chegou. Bom dia.
2: Bom dia, meu amigo de São Pena. Bom, não. Bom, não. Saber, ontem eu saí que cedo, meu filho. Quando eu cheguei, você já tava, ó, lá em Santa Bárbara há muitos séculos.
0: Você tá indo,
2: eu tô voltando. Ô, Anderson, vou mandar uma música aí pra Gilberto, pra Jonas e Prescaba, Alessandro Formiga, Rodrigão, Joelma, Jará Locutor Itabira, Maria Consolação e Beatriz Santa Bárbara, Josiane, avó de Isabelle, pra Isabel, Fatinho Ivan de Cata Preta, doutor Júlio César Carlos Chagas, Efigênio Firme, pra Ana Jorge, pra moço da Cidade Nova, Lele Vaz Mariano, Tatá, Totô, Maia, pra Tãozinho, meu primo e companheiro no Prata, Polônio Piracicaba, Arlete na Capela Branca, Conceição e Grácia, pra todos que gostam da minha pessoa, Aguinaldo, meu vizinho, pra Renilton Galo Doido. Tchau!
0: Valeu, valeu, valeu, Márcia Amaral.
2: Pra Zezé, do Presidente Celeste também, tá? A pessoa que tá sempre te ouvindo,
0: peça
2: beleza?
0: Rara, é isso aí, tchau! Rara. Peça raríssima. Bom dia, bom dia, bom dia, meu amigo de fé, Geraldo Locutor, bom dia.
3: É isso aí, meu amigo Anderson Pena, no Crasso Sertanejo de hoje, passa pra mim aí, Viola Caipira, Christian Ralfer, ofereça aí pro meu amigo Vaguinho, Vandinho, Alexandre Sérgio, Tato Colada, Vassoura das Areias, Renato Vieiro, Canjica da Boense, Massa Amaral, Janaí Moura de Tabira, Geraldinho, Cid e Neguinho, no Clube do Viário, valeu, obrigado.
0: Valeu, meu irmãozão. Abraço apertado pra você, Fabiano, meu amigo que tá lá em Santa Bárbara, bom dia.
4: Bom dia, amigão São Pena, aquela terça-feira abençoada.
0: Amém.
4: Quero dar os parabéns pro secretário de esporte, Barão de Cocais, que teve a 14ª Corrida de São João. Eu tenho 14 anos, 13 anos que eu participo dela, fiquei só duas etapas.
0: Bacana demais.
4: No 8 quilômetros, no geral, fiquei em sexto lugar, na categoria de 41 a 50. Sou ex-campeão nela. Com a graça demais de Deus. Agradecer também nosso secretário de cultura, né, o João Lima. Que a festa tá top.
0: Que maravilha. Maravilha. Coisa boa. Quem mais tá mandando mensagem aqui? O Rodrigo tá escutando a gente também. Alô, Rodrigo! Bom dia para você, meu amigão. Fala aí, Rodrigo. Aproveitando, já mandando um abraço e um bom dia especial para o meu amigo Rodrigo, lá do Supermercado Mais Você. Tá sempre ligado com a gente. Que Deus abençoe ricamente. Bom dia!
5: Anderson Pena, bom dia. Aqui é o Ronan de Itabira. Manda um alô para nós aqui, Itabira, aqui. Podia tocar para nós aí um barreirito aí, Cadeira Amiga, fazendo favor para nós.
0: Coisa boa. Coisa boa. Abraço para você, viu, irmão? Bom dia!
6: Anderson Pena, eu gostei da ideia lá, menino. Tem gente que vem aqui em casa e fica assim, a cerveja tá aguada. Não é que fala que a cerveja tá aguada, eu vou fazer igual você fez ali, ó. Balangar na boca, fazer assim, tudo dentro do copo, ai, lá pra agora, tá aguada, mas não.
0: Ai, ai, não é brinquedo, não. Não é fácil, não, jovem. Bom dia.
7: Ô, menino. Oh, bom dia. Como é que você tá, irmão? Você tá sumido, hein? Só passando aqui, só passando pra falar que o tráfego aqui em Cambridge tá bom. Só não tem lugar pra estacionar. Aí você escolhe ou reboque ou multa. Mas aqui tá bom hoje. Parou de chover, temperatura amena, semana o máximo que vai dar uns 35, o mínimo vai ser uns 22, tá ruim não, né? Um abraço, hein? Saudade de você, irmão. Abraço.
0: E aí,
7: sabe? Deus abençoe aí.
0: Eu ia aí fazer uma visita pro senhor, ir na casa do senhor, mas o Trump não deixou eu ir pros Estados Unidos conversar com o senhor aí. Depois eu podia fazer um favor pra mim, agora é tempo frio, agora é quente nos Estados Unidos, é? É quente nos Estados Unidos? É quente nos Estados Unidos, acho que quente agora. Tá lá nos Estados Unidos. Abraço meus amigos lá de Massachusetts. traz pra mim um pouquinho de neve, põe na sacolinha, traz pra mim a neve, que eu nunca vi neve de perto, sabe? Você faz o favor pra mim, eu já vi granizo. Neve eu não vi ainda, não. Abraço, meu irmão, bom dia.
8: Oi, São Pedro, manda um alô pra nós aí, pessoal que dá permissão aqui no Grano Leste. Bicho, a autoridade tem que olhar mais o bairro Teresópolis lá, tem um ladrãozinho lá que tá roubando as casas de dia, bicho.
0: Ai,
8: tá dando trabalho danado. Tem um carro de polícia lá mais.
0: Tá bravo lá, tá bravo, tá bravo. O telefone seu tá raspando tudo aí. Bom dia, meu amigo, Deus abençoe. Deixa eu convidar você para o primeiro almoço beneficente em prol da Duda, viu? Vai ser dia 28 de junho, de 11h30 às 15 horas no Real Esporte Clube, aqui em João Levade. Você pode ir, pode fazer o Pix também, se preferir, viu? Ô Anderson, eu não posso nenhum nem outro, não posso ir nem consigo fazer o Pix para ajudar. Você pelo menos compartilha no Instagram, compartilha com os amigos, eu tenho aqui a postagem dela para poder ajudar, viu? Vai ter tropeiro, arroz, lombo assado, salpicão, vai ser um almoço gostoso, tá? Você vai estar ajudando a Duda também, tá bom, meu querido? Quer mais informações, manda mensagem pra gente, 38516244. Bom dia.
9: Bom dia, Anderson Pé, aqui é o CL Pedreiro, manda um salve pra nós, manda um estuquinho aqui, manda um salve pro Gilberto Preto, manda um salve pro Josué Pedicano, Rodrigão Pedicano, Wander Impressão, Diegão e Vandinho Mecânico. E um salve pro chão, no mais aí, tchau, obrigado.
0: Beleza, o Kim falou pra você desligar a airfryer aí, ao menos uns 20 minutos, que ela não aguenta tocar direto, não. Pelo amor de Deus, que a airfryer chega às 6 horas da manhã, toma café com o airfryer. Almoço é airfryer, lanche da tarde é airfryer. Isso que já fica ligada direto. É brinquedo, não tem ninguém que aguenta isso não, filhão. Bom dia.
10: Vai dar certo, né?
0: Olha, Maria.
10: Bom dia, Netão Senna, dona Maria, do Domadinho do Perecicaba. Passa uma música pra mim, pra sua família, todo mundo, esquece não, tá? Do marido do Domadinho do Perecicaba, tá?
0: Beleza.
10: Deus abençoe vocês, Chantão.
0: Beleza, eu liberei o telefone aqui, o seguinte, olha, tem 4 pares de ingressos para você assistir o circo. No circo tem o quê? Tem palhaço, né? Tem palhaço. E hoje eu quero saber qual a palhaçada que fizeram com você. Anderson Pereira, foi palhaçada o que fizeram comigo e eu fiquei sentido. Não falo, preciso falar o nome da pessoa que fez palhaçada com você, não. Viu? Só falar, fizeram palhaçada comigo e eu não gostei. E aí eu queria muito ganhar esse ingresso aí pra poder participar do circo Big Star em João Molevade, tá? Big Star em João Molevade, bom dia!
11: Bom dia, meu amigo, antes pessoas da alternativa. Janaí Moura de Itabira, tudo bom com você, meu amigo?
0: Beleza!
11: Ô meu amigo, toca a música pra mim, Eu Quero Esse Amor, de Eduardo Costa, e ofereço pra Ivanete, Serginho, Anderson, Caio, Ranier, Coroa, Xandim, Adilson Muranga, Larissa, Carla, Geraldo Locutor Itabira, Jorginho e todos os ouvintes. Falou, meu amigo, forte abraço, fique com Deus.
0: Bom dia, bom dia, bom dia, bom dia. Daqui a pouquinho eu vou tocar a música do Mauro Luciano pro Douglas lá do Prata. Alô, Douglas. Ah, não é do Mauro Luciano, não? O Panda. Panda no churrasco. Abraçando pra a maravilhosa esposa Francislânia. Manda pra minha maravilhosa esposa Francislânia de São Pedro. Tá certo, Douglas. Abraça. Boa música, né? Vou tocar daqui a pouquinho. Panda, eu te seguro. Tem um amigo lá perto de casa que ele não canta Eu Te Seguro. Fala, eu sou seguro. E aqui é uma mão de vaca. Sidney o nome dele, sabe? Sidney. Tá sumido, inclusive. Alô, Sidney, cadê você, meu irmão? Não, ele tem o Wi-Fi da vizinhança lá, ele usa, sabe? E aí nem o Wi-Fi gasta. Dizer que essa semana ele não tá ligando, não, porque gasta muita energia do telefone celular. Você tá doido, mãe? Misericórdia, bom dia.
12: Bom dia, meu amigo Anderson Pena.
0: Sumida.
12: Saudade de você, querido.
0: Também.
12: Manda a música Terra Seca pra mim.

0: mim, fazendo favor. Beijo, abraço pra você, pra Tatá e pra todos.
1: Obrigado, queridona.
0: Até.
1: Deus abençoe demais. Saudade de você, saudade de você, minha amigona do coração. Olha a palhaçada de Paulo falando que eu estou vendendo pastel sem recheio. Tá queimando arroz, Anderson Pena. Essa é a palhaçada. É o bolinho? É. É o Bidula. Olha o Thiago. Thiago Bolinho, bom dia, meu irmão. Deus abençoe. Você vai querer ir ao SIC? Se for, me fala que eu já vou liberar pro senhor aqui o par de ingresso. Beleza? Bom dia.
2: Bom dia, bom dia. Paz, rapaz, sabe o que fizeram comigo? Foi um dia que pegaram a camisa do Atlético, seguraram e vestiram a camisa ali. Morri de vergonha, acho que foi uma das coisas piores na minha vida, ter vestido a camisa do Atlético.
1: Aí foi vergonhoso mesmo.
2: Misericórdia, você tá doido? Isso foi humilhante, cara. Me senti humilhado, ofendido.
1: É, você tem razão.
2: Não ter me matado, mas não vestido essa camisa das frangas em mim. Cabuloso sempre.
1: O senhor tem razão. E o senhor pode mandar o nome aqui que o senhor já ganhou com louvor, viu? Já ganhou com louvor. Foi humilhação mesmo aí pro senhor, viu? É. Maria de Lourdes do Teixeira. Um abraço, minha amiga. Tá querendo música da Roberta Miranda. Bom dia, voltou aí, ó. Ô Moreira, voltou. Hoje é só participou essa segunda vez. E o senhor, que se tiver com roupa aí no varal, pode tirar, porque vai chover hoje, viu?
3: Uai, menina, esse médico, você foi lá, o trem resolveu mesmo, hein, Pena? Bom dia. Você não tá rendendo muitos assuntos, não sei o que tá acontecendo, não, viu? Ah, esse médico aí fez bem pra você mesmo. Canta pra nós, toca pra nós aí, Cama de Capim, Família Osmar.
1: Toco agora.
3: Manda que o é beber água, misericórdia.
1: Toco pra... agora, Cama de Capim que o senhor quer com Família Osmar? Ótimo, ótimo pedido, inclusive. Viu? Toco agora. O doutor falou, não entra na des, não. Deixa aí. Tá bom, não vou discutir mais, não vou falar nada. Tudo. Vou aceitar tudo agora. Ô, Wagner, pode vir buscar o seu ingresso aqui, viu? Deixar, põe aí, Wagner Gandra. É isso? Vou colocar aqui já no ingresso, senão perde. É par de ingresso, você mais o acompanhante, viu? Wagner Gandra. Põe no outro também pra não perder. Wagner Gandra.
4: O céu foi testemunho.
1: Pronto, minha letra tá uma maravilha. Ô, letrinha horrorosa, misericórdia. Eu tenho que fazer a caligrafia. Aquela aula de caligrafia que fazia antigamente com um caderninho, sabe? Igual o Alex Ribeiro fez. Alex tá com a letra bonita, velho. Se divir. É chique mesmo. Bom dia.
5: Olha essa pergunta. Vai virar o pichote aí, que lembrou de mim aí? Eu acho que ele é muito pichote, viu? Eu nunca vi gostar na música dos pichotes assim.
1: Ai. Pichotagem. Quem mais? Manda aí. Bom dia.
6: Bom dia. Não sou bem, não. Que é Helena de Tavira. Uma boa terça-feira a todos os ouvintes. Tô aqui, ligadinha.
1: Obrigada.
6: Como eu já falei, não participo, mas tô aqui ouvindo, ligadinha na alternativa.
1: Deus abençoe demais sua vida, viu? Põe aí pro Thiago. Thiago Gonçalves, que é o nome dele. Ô, Thiago, pode vir buscar com a Alessandra aqui, tá? Tá separado aqui, coloca dois ingressos. Põe aí, Thiago Gonçalves. Pronto, você mais um acompanhante. Você leva o Vanderlei Vital. O Vanderlei sumiu hoje, não sei o que tá acontecendo. Tá de folga hoje? Alô, Vanderlei, bom dia. Bom dia também a Adélia, lá da Serra do Egito, tá ouvindo a gente. Que Deus abençoe ricamente. Bom dia.
7: Música de Brasil.
1: A música Samuel. Do Brasil? Beleza, deixa comigo. Alô, Daiane, bom dia pra você também, tá? Abraço apertado, bom dia. Tem áudio, manda.
8: Pedro São Pedro, aqui é o Marcelão do Campo Largo. São Pedro, passa a mão do neguinho safadão pra nós aí, ó. Partiu cavalgada e cachambu, cê tá doida?
1: Amém. Abraço, Alessandra também tá ouvindo a gente. Alô, Alessandra. Bom dia pra você, viu, querida? Forte abraço do Pena. Quem mais tá mandando mensagem? Meu amigo Gilmar, Gilmar Porcelanato, lá de Santa Bárbara. Obrigado, a Carlinha também. Que Deus abençoe muito a sua vida, viu? Toda essa turma boa sempre ouvindo a gente. Diane, tá no José Eloy, bom dia.
9: Bom dia, Anderson Pena.
7: Eu quero ganhar 2 ingressos pra levar minha netinha no circo.
1: Pode vir buscar, põe o nome já tá aqui, o nome já tá aqui completo, tá bom? Luquinha no Caxambu, abraço Luquinha. Ô Luquinha, Luquinha do Caxambu, por que que você não vai pegar umas abelhas? Hã?

0: gostando, né?
1: É claro que sim!
0: Então não sai daí, porque já já a gente detona o seu som aqui, na sua Alternativa FM.
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3: Mulher.

supermercado Sol Rosenblatt, de 96 anos, provou que nunca é tarde para ir às compras, especialmente se o produto em questão for o amor da sua vida. Viúvo desde 2023, após um casamento feliz de 69 anos, o idoso decidiu contratar os serviços de Bridget Whale, uma casamenteira profissional de Nova York, para ajudá-lo a encontrar sua última paixão. A própria especialista confessou que, embora tenha achado a história linda, no lado profissional pensou: isso vai ser quase impossível. Morando atualmente em uma casa de repouso, Sol já saiu em alguns encontros com pretendentes na faixa dos 70 e 80 anos, mas ainda não sentiu aquela faísca especial. E o nível de exigência do vovô é digno de um engenheiro da NASA. A escolhida precisa ser agradável aos olhos, muito carinhosa e ter um conhecimento razoável de ciências. A meta dele é ambiciosa. Assim que achar a mulher certa, ele pretende comprar um apartamento para os dois morarem juntos. Sol sabe que o sarrafo está alto, já que sua falecida esposa era uma pianista erudita que falava 5 idiomas. Sobre o que os 3 filhos acham dessa aventura romântica tardia, o idoso deu de ombros e brincou: eles me apoiam em tudo. Claro que deixei muito dinheiro para eles. E então, isso ajuda.

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0: Alternativa 10h44, Maria de Lourdes, lá do Teixeira. Bom dia, minha amiga. Daqui a pouquinho eu vou mandar o seu abraço, a sua música. Seu abraço eu tô mandando, né? Daqui a pouquinho a sua música, tá bom, amiga? Quem tá mandando o áudio, manda rapidão aí, 38516244. Bom dia.
3: Palhaçada mais feia que fizeram comigo. Eu tô traumatizado até hoje. Fui no circo, rapaz. E lá o camarada mais feio ganhava um litro de cachaça e 2 quilos de linguiça. Você tá doido? Imagina só quem ganhou.
0: É bom.
3: Até hoje eu sou traumatizado desse trem.
0: Ô, meu Deus
3: do céu. E lá tinha gente feia mais feia que eu, hein?
0: Ai, ai, ai. Tem que saber se você não vai mais no circo. O trauma foi mais não voltar no circo ou não comer mais linguiça? Das duas, uma. Qual que você ficou traumatizado? Fala comigo.
4: Mas, Zambiano, comigo ninguém faz palhaçada, não. Sabe por quê? Porque eu gosto de milho assado. Então, palhaçada ninguém faz comigo, rapaz. Porque eu gosto de milho assado.
0: Tá
4: é
0: certo.
4: Isso aí.
0: Tá certo.
4: E assim, o que você prefere? Palhaçada? Palhaçada ou milho assado?
0: Ah, eu gosto de milho cozido. Milho cozido. Ah, minha garrainha da feijoada, Maura Paiva. Bom dia, bom dia, bom dia, bom dia, bom dia. Bom dia, Joelma. Fala comigo, minha amiga.
5: Anderson, Penal Pressão tá aqui, ó, ajudando a trabalhar aqui. Dizer que é pra você mandar alô pra ele aqui, ó.
0: Quem? Pressão? Quem tá aí?
5: Anderson, Penal Pressão tá aqui, ó.
0: Ai, ai, ai. Hoje você tá meio pressionada, então, né? Pressão não é brinquedo. Um abraço, meu amigo Pressão. Tá lá ouvindo a gente. Hoje tá trabalhando duro, hein? Eita, como é que vai fazer esse resto da semana, hein? Que o serviço aí é pesado. O serviço é pesado. Ela fabrica bloco, né? Um abraço apertado, que Deus abençoe ricamente. Bom dia.
6: Bom dia, Alternativa.
0: Bom, Miriam,
6: alô,
0: Baptista.
6: Alô, meu amigo Anderson Pena. Hoje é terça-feira, dia de alegria, véspera de jogo do Brasil, que amanhã tem mais goleada. Verdade. Do Brasil, hein? Vamos torcer. 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
0: valeu,
6: amanhã,
0: queridona,
6: Brasil
0: Deus
6: na cabeça.
0: Abençoe,
6: hein?
0: Demais. Quem que é o moço do abacaxi? Quem que é o moço do abacaxi? É o Christopher. Alô, Christopher, meu amigo, um abraço, bom dia. Ô Maura, já foram os ingressos, né? Para as 4 primeiras pessoas, já fiz aqui a entrega, né? Já.

já, inclusive, já mandei mensagem para as pessoas que mandaram mensagem. Vou ver com a Alessandra, ver se eu consigo para você mais um pali, tá? Não vou garantir nada, mas tomara que a gente consiga, tá? Se não der hoje, a gente consegue amanhã. Dá um jeito aqui, tá bom, minha amiga? Amanhã é quarta-feira, dia do Jogo do Brasil. Quem tá pedindo Mirosmar? Eu não tô acreditando nisso, quem é? Ah, o Sérgio Márcio. Oi, Sérgio Márcio, bom dia, meu irmão. Deus abençoe demais você. Fala, Cristina.

0: E eu cheirei aqui a bagaça. Menino de Deus. Quase que eu morri. Ô, ódio.
1: Ô, palhaçada, hein? Ô, palhaçada. Não é brinquedo, não. Bom dia.
2: Cadê minha música?
1: Eu não entendi a sua música até agora, eu juro. A música do Brasil. Qual que é a música do Brasil?
2: Música de Brasil. Samuel.
1: Mas qual que é a música?
2: Cadê minha música?
1: Qual que é o nome da música? Eu não entendi até agora. Hã? Música de Brasil, qual que é? Fala contigo aí que eu te toca pra você, tá bom? Celso do sindicato também tá ouvindo a gente e eu quero dizer pra você que tá sentindo dor, meu amigo, dor não dá, não sei qualquer tipo de dor não dá, né? Não, você fica o tempo todo sentindo dor, reclamando, aí fica aquele cara emburrado no serviço, né? Você em casa, não é legal. O filho acha ruim, a mãe acha ruim, a esposa acha ruim, os tios, os colegas de trabalho, não aguentam você ficar só reclamando. Que tal você resolver esse problema? Dor na coluna, hérnia de disco que te acaba com a vida, né? Aquele bico de papagaio, dor no ombro, no joelho, no pé. Tem que descobrir qual que é a causa da dor, né? E é por isso que você tem que procurar um especialista. 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Oi? Eu não entendi nada. A música eu não entendi qual que você quer até agora. Fala o nome da música do Brasil aí. Tá bom, queridão? Abração pra você. Roberta Miranda é pra minha amiga Maria de Lourdes, lá do Teixeira. Bom dia, querida. Deus abençoe muito a sua vida.

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1: Voltamos com mais o Informativo 91. A Polícia Federal está cumprindo mandados judiciais no âmbito da Operação Miragem, deflagrada nesta terça-feira. A operação visa apurar crimes contra o sistema financeiro nacional. O alvo das investigações é o Banco Digimais, controlado pelo Bispo Edir Macedo, líder da Igreja Universal do Reino de Deus. Mais de 50 policiais federais cumprem 9 mandados de busca e apreensão expedidos pela Justiça Federal de São Paulo. Entre as medidas estão a quebra de sigilo bancário e fiscal dos investigados e o sequestro e bloqueio de bens e valores de até 670 milhões. Segundo a Polícia Federal, as investigações, subsidiadas por relatórios do Banco Central, indicam que os investigados teriam manipulado demonstrativos contábeis e registros regulatórios para ocultar a real situação financeira da instituição, apresentar solvência perante os órgãos de controle e viabilizar operações supostamente irregulares. Os envolvidos podem responder pelos crimes de gestão fraudulenta, inserção de dados falsos em demonstrativos contábeis e realização de operações de crédito vedadas por lei federal. Eu volto daqui a uma hora com notícias da nossa região. Direto da redação, Kinderly Brandão.
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0: Isabela e a hora. 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
1: Casa Bela, agora são 11:35. Bom dia.
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Bora finalizar mais uma edição do nosso Bom Dia de hoje, agradecendo o carinho, a audiência, a amizade, a participação. Diego, obrigado pelo carinho, obrigado pela força de sempre, os nossos parceiros também. 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Quer mais informações, entre em contato com a gente, tá bom? 3851-6244, telefone tá liberado agora pro meu amigo Mauro Luciano, vai trazer daqui a pouquinho uma Alternativa Esportes. Antes, nós teremos o padre Ricardo Caricati e um informativo 91 com Kinderlin Brandão. Um abraço do tamanho do mundo pra todo mundo, amanhã tem seleção e amanhã tem enquete. Qual vai ser o placar do Brasil amanhã, hein? Fala pra mim, 3851-6244.

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Olá, meu irmão, olá, minha irmã ouvinte. Que Deus abençoe e proteja a sua vida. Que o amor e a misericórdia de Deus esteja sempre no seu coração. Saúde e paz. Hoje nós vamos falar do único mandamento que o Senhor nos deixou: o amor. Isto é que vos ordeno: amai-vos uns aos outros. Quando Jesus se apresenta anunciando a boa nova do reino de Deus, inicia sua missão entrando em sua comunidade dizendo: o Espírito do Senhor está sobre mim, porque me ungiu para anunciar a boa nova, curar os enfermos e libertar os cativos e proclamar o tempo da graça do Senhor. Inicia sua missão em sua comunidade de origem, não sendo aceito naquele lugar, e vai para o povo de Israel anunciar a boa nova, e todo o povo vai ao seu encontro para ouvir suas palavras, seus ensinamentos, a verdade que ele anunciava e que trazia vida, conversão e os sinais que acompanhavam esse anúncio. O povo tinha como orientação religiosa os mandamentos da lei de Moisés, chamada de lei mosaica. Deus fez uma aliança com o povo quando retira o povo da escravidão, a partir de Moisés, levando para o deserto até chegar à terra prometida com Josué. Nesse percurso, Deus fez uma aliança com o povo, o que chamamos de antiga aliança. Quando Moisés apresenta ao povo os mandamentos, chamados também de decálogo, 10 leis inscritas em 2 tábuas de pedra, como normas divinas, para que o povo pudesse seguir e se manter na aliança com Deus. Os 10 mandamentos da lei de Moisés: amar a Deus sobre todas as coisas, não tomar seu santo nome em vão, guardar domingos e festas de guarda, honrar pai e mãe, não matar, não pecar contra a castidade, não roubar, não levantar falso testemunho, não desejar a pessoa do próximo, não cobiçar as coisas alheias. Desses 10 mandamentos de Moisés, vieram mais 613 leis, chamadas de lei mosaica. São leis que foram desenvolvidas para manter os 10 mandamentos. Esses 613 mandamentos estão organizados em 365 mandamentos proibitivos para não realizar, correspondendo um para cada dia do ano, como não faça, e 248 mandamentos positivos, relacionados ao número de ossos e órgãos importantes do corpo, totalizando 613 leis que o povo judeu deveria seguir. Precisavam conhecer, meditar, decorar esses mandamentos e leis para se manterem na aliança com Deus. Jesus, quando anuncia o reino de Deus, e é nele que Deus vai realizar a nova e eterna aliança, ele ensina que ele não veio abolir as leis, ele não nega os mandamentos, mas veio levá-los à plenitude, veio levá-los à plena realização. Um conhecedor dos mandamentos, para testar Jesus, chega e pergunta: Senhor, como faço para encontrar o reino dos céus? Jesus disse: segue os mandamentos. Quando ele vai despedir de seus discípulos, vai dizer: deixo-vos meu único mandamento: amar a Deus sobre todas as coisas, ao próximo como a si mesmo. Meu único mandamento que vos deixo: o amor. Por isso vai dizer: e isso é o que eu vos ordeno: amai-vos uns aos outros. Diante dos 10 mandamentos, que se tornaram 613 leis, Jesus deixa um único: o amor a Deus, ao próximo e a si mesmo. Jesus torna as coisas mais difíceis fáceis. Se cumpro esse mandamento, cumpro toda a lei. O amor, isto que vos ordeno, isso que espero de vós, nada mais do que isso. Grandes atos são nada diante da falta do amor. O que São Paulo vai nos ensinar?

0: que o amor é a excelência de todos os dons do Espírito, o amor chamado também de caridade ou de ágape. O amor que Jesus nos ensina que não é um amor como um sentimento, mas um amor como uma conduta de vida, como um compromisso de vida, como uma prática que direciona os meus atos, um amor que supera os erros recebidos, que não desiste mesmo diante das falhas dos outros ou de si mesmo, um amor que tudo perdoa, que tudo suporta, que não sente inveja, que não aprisiona, que não obriga, que não oprime, que não maltrata, que não ofende, um amor que não se encoleriza, que não quer o mal do outro, que tudo desculpa, que tudo crê, que tudo perdoa, que tudo suporta. Esse é o maior de todos os dons, um único mandamento deixado pelo Senhor. Diante de 613 leis, Jesus vai dizer: isto é o que vos ordeno, amai-vos uns aos outros. Deus é amor, e o amor vem de Deus. Se conhece o nível de envolvimento de uma alma em Deus, não é na capacidade daquilo que conhece ou faz, mas na capacidade de amar com o amor de Deus. O amor de Deus não é um amor de troca, de interesse, de negociação, mas um amor gratuito, dado até na possibilidade de ser negado. Esse amor que Jesus nos pede e ensina não é amar somente os que nos amam. Até aqui não tem nada de novo. Mas esse amor é também amar os que nos ofendem, os que nos fazem mal, os que nos prejudicam. Esse amor não é sentimento, é um ato. É respeito, é diálogo, é convivência, é ter e dar o respeito àquele que não tem mais o direito pelos erros ou faltas cometidas. Se vivemos assim, encontramos na terra o céu. A palavra nos ensina que Jesus não pede nada que esteja acima de nossa capacidade, nada que esteja no alto dos céus que não podemos tocar, mas um ensinamento que está próximo dos nossos olhos e diante de nossas mãos. Peçamos ao Senhor que possamos colocar este mandamento em nossa vida, o único mandamento que o Senhor espera de nós, o amor. Amar um ao outro, mas com amor na medida do amor de Deus. Quem ama supera, perdoa, ajuda, não desiste, compreende, estende a mão, respeita, acolhe, levanta. Mas o amor caminha junto com a verdade. Deus de todo amor e de toda verdade conduz a seus passos e seu caminho para o único mandamento de vida que o Senhor exige de nós: amar como Ele amou. Deixo-vos o meu único mandamento, o amor. Que desça sobre você, sobre a sua vida, a bênção e a proteção de Deus Todo-Poderoso, Pai, Filho, Espírito Santo. Amém. Saúde e paz.
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3: Voltamos com mais notícias. Motoristas de aplicativo de transporte têm maior risco de endividamento, segundo uma pesquisa divulgada nesta terça-feira pelo Tribunal Superior do Trabalho. No Brasil, segundo o tribunal, mais de 1,7 milhão de pessoas trabalham a partir de plataformas digitais e aplicativos de serviços. As plataformas de transporte de passageiros negam vínculo empregatício e transferem aos trabalhadores os custos e riscos da atividade. As plataformas chegam a descontar uma média de 20% a 30% dos ganhos dos trabalhadores pela intermediação com os clientes, mas esse cálculo não é explicitado. A pesquisa do Tribunal Superior do Trabalho alerta que motoristas de aplicativos têm maior risco de endividamento por causa da instabilidade e da imprevisibilidade, além da possibilidade de empréstimos diretamente com as plataformas de transporte. Conforme a análise dos pesquisadores do Tribunal Superior do Trabalho, as despesas dos motoristas que utilizam carro próprio são de cerca de R$ 5.500, enquanto as dos que usam carro alugado vão a R$ 5.700. As despesas incluem combustível, manutenção e depreciação de veículos, seguros, tributos, pacotes de internet móvel, multas e alimentação. Segundo a pesquisa, o principal problema para os trabalhadores é que as plataformas ficam com boa parte dos recursos e pagam menos do que os motoristas e entregadores reivindicam. Eu volto em breve com mais notícias. 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

0: Fundação Kinderli Brandão.
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13: Ai.

0: fofoqueira, ó. Ainda mais ela, fala da vida dos outros, tá separando do marido, o filho dela chega 5 horas da manhã em casa, parece que bebeu, sei lá o que que menino fez, e ainda, ó, tem um rapaz que toda vez quando o marido dela sai, ele entra na casa dela fazer o quê?
1: Tá bom.
0: Mas mestre, eu nem falei direito, não deu tempo nem de você me conhecer.
1: Ah, nem precisou. Do lado da minha casa tem uma vizinha que é igualzinha a você.
2: Próximo!
0: Ô, mestre, o que que você aprendeu nessa?
1: Aprendi várias coisas, mas tem uma que é a mais importante que eu aprendi.
0: E qual é?
1: É o seguinte, que a gente pode errar tudo na vida, menos na hora de fazer a sobrancelha, né?
3: Ai, gente. Pequena...
1: Ai, gente. Não, e pior que as mulheres pedem a mulher ainda, ó, não mexe muito, não é só acertar, tá?

0: playboy demais.
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2: Agora!
3: A bordo de uma scooter de mobilidade motorizada, conseguiu a proeza de transformar uma prova de ciclismo na Alemanha em um verdadeiro boliche humano. Enquanto acompanhava a corrida na calçada, a idosa se distraiu, invadiu o meio da pista com seu veículo vermelho e jogou um dos atletas para o alto. O impacto causou um engavetamento digno de desenho animado, fazendo com que vários competidores que vinham logo atrás caíssem no asfalto ou precisassem frear bruscamente. As imagens do acidente, claro, viralizaram nas redes sociais. No vídeo, é possível ver um ciclista conseguindo desviar da idosa por um triz, enquanto o jovem holandês Paul Wiesnan, da seleção júnior nacional, não teve a mesma sorte. Ele atingiu a scooter em cheio, deu um mortal assustador no ar e desabou com tudo no chão. Apesar do susto enorme e das bicicletas retorcidas, o jornal The Telegraph informou que ninguém se feriu com gravidade e a idosa também saiu ilesa. O único prejuízo real foi para o próprio Wiesnan, que além dos roxos pelo corpo, teve que abandonar a disputa. A internet se dividiu.

0: da carteira de motorista da vovó e os mais compreensíveis. E aí, de que lado você tá, hein?
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0: Boa tarde, Maurão.
2: Olá, muito boa tarde, muito boa tarde. Vamos começar a Alternativa Esporte falando de esporte, né? Hoje, terça-feira, agora meio-dia e cinco, dia 23/6/2026. E você, como é que tá? Tá tudo bem? Comigo tá tudo ótimo, né? Ontem tivemos mais rodadas, né? Mais jogos aí das rodadas aí da fase de grupos da Copa do Mundo 2026, né? Tá tendo muita conversa, muita polêmica. O Vampeta aí soltou uma polêmica aí sobre o Rafinha, que tava com problemas financeiros, né? Sem julgar, tá? Mas será que Rafinha tem problema financeiro mesmo? O cara tá no Barcelona, ganhando um rio de dinheiros, né? E que ele tava com interesse de ir pra Arábia Saudita, né? Pra algum clube árabe lá. Porque lá é a fonte, né? Lá é a fonte, lá tem o petróleo, brota lá, né? Você vai plantar um vasinho de flor, de alguma flor lá no quintal de sua casa, brota petróleo, né? Então, assim, será que tem isso mesmo, né? Outros jornalistas entraram em contato com o Barcelona, que falou que não tem nada disso, que inclusive ele quer continuar no Barcelona. É lógico que as equipes ou os agentes do jogador, eles vão negar até a morte, né? Vai negar tudo. Mas, a gente não sabe da verdade. Pode ser que depois da Copa ele vai pra Arábia. Aí a gente fala, opa, então isso aí era verdade, hein? Pode ser que não. Pode ser que ele queria sair, mas não conseguiu por causa de contrato, multa rescisória, então tudo pode acontecer. Mas essa situação do Rafinha tá ficando para um segundo momento aqui agora, porque ontem nós tivemos algumas partidas, né? E eu acompanhei algumas e foram partidas excepcionais. Tem, por exemplo, Messi, que é o artilheiro com 5 pontos, Haaland tem 5 gols, Haaland tem 4 gols e Mbappé com 4 também, né? Todas as suas seleções, Noruega, a Argentina e a França, venceram, né? E hoje nós temos, né? Temos mais rodada aí, por exemplo, do grupo L. A Inglaterra enfrenta Gana. A Inglaterra, que é a líder ao lado de Gana, com 3 pontos. Então aqui é um confronto direto. Enquanto isso, Panamá vai enfrentar a Croácia, né? As duas equipes perderam na estreia. A Inglaterra venceu a Croácia por 4-2, né? E Gana venceu o Panamá por 1-0. Hoje também teremos aí do grupo K. Portugal vai enfrentar o Uzbequistão. Tá, tava tentando falar isso aí, tá? Uzbequistão, hoje é às 16 horas, enquanto a Colômbia enfrenta a República Dominicana do Congo. Lembrando que República Dominicana do Congo e Portugal tem 1 ponto, Colômbia tem 3 pontos. A Colômbia já tá, né, com um pezinho aí na próxima fase. E ontem tivemos partidas aí pelo Grupo J. Pelo Grupo J, a Argentina venceu a Áustria mais uma vez com 2 gols do craque Messi, né? E a Jordânia perdeu para a Argélia por 2-1. Também vi uma parte desse jogo, não vi ele todo, confesso para você, porque o jogo foi meia-noite, né? E meia-noite é hora de dormir, né? Então a gente estava aí, acompanhei aí pelo menos uns 30 minutinhos aí do primeiro tempo, foi um jogo muito movimentado. E a Argentina que jogou às 16 horas com um show de Messi, né? Não foi Argentina 2, Áustria 0, né? Foi Messi 2, Áustria 0, né? Porque a Argentina fez 5 gols na competição, todos os 5 gols foram do Messi. Então a Argentina é líder isolada, já classificada com 6 pontos. Áustria e Argélia têm 3 pontos cada uma. E vão decidir essa terceira rodada que acontece no sábado. Jordânia e Argentina. Jordânia já está desclassificada, já não somou nenhum ponto, né? São 2 jogos e 2 derrotas. Vai enfrentar a Argentina, que vai só jogar para chegar aos 9 pontos, né? Para ser o melhor da fase de grupos. Aí vamos ver saldo de gols também, né? Mas a Argentina provavelmente chega a 9 pontos. E a Argélia e a Áustria vão disputar aí a segunda e terceira posições. Lembrando que os 3 primeiros, né? Um de cada grupo vai ser eliminado, né? E vai ter os primeiro lugar, segundo lugar, os melhores terceiros lugares, né? Isso tudo vai acontecer após esse final de semana que termina aí a terceira e última rodada, tá? Ontem também tivemos França 3, Iraque 0. com o show também mais uma vez do Mbappé. Noruega venceu o Senegal por 3-2, onde foi um jogaço. Haaland jogando muito, fazendo gol, jogando com raça, né? Então, assim, tá tudo muito embolado ali também, né? Entre primeiro e segundo colocado, Senegal e Iraque já estão desclassificados, não tem mais chance de se classificarem. França e Noruega vão disputar aí a primeira posição. E nessa última rodada vai ter Noruega e França. Vai ser um confronto direto aí. Quem vencer passa no grupo I aí em primeiro colocado, né? Aí no grupo H, né? Nós tivemos jogo no domingo, então vai ter um jogo agora na sexta-feira, onde Cabo Verde vai enfrentar a Arábia Saudita e Uruguai vai enfrentar a Espanha. Tem uma grande chance de Uruguai ou Espanha ficarem, Uruguai. Tem uma grande chance do Uruguai ficar fora da próxima fase. A Espanha tem 4 pontos, o Uruguai tem 2, Cabo Verde tem 2 e a Arábia Saudita tem 1 ponto. Se Cabo Verde, o que eu acho que vai acontecer, vence a Arábia Saudita, Cabo Verde vai a 5 pontos. Se Uruguai e Espanha empatam, o Uruguai tá fora. Se o Uruguai perde, o Uruguai tá fora. Então, assim, ó, se o Uruguai perder para a Espanha e Cabo Verde empatar a partida, passa a Espanha e Cabo Verde. Cabo Verde, primeira Copa do Mundo, primeiros 2 pontos, né? Foram os primeiros 3 gols, 1 no início na primeira rodada, 2 na segunda rodada, onde foi um jogaço, né? Foi um jogaço, na verdade, Cabo Verde e Espanha empataram, né? De 0-0. Uruguai e Cabo Verde depois ficaram 2-2, então Cabo Verde tem 2 gols, né? E deve vencer provavelmente a Arábia Saudita, que engrossou o caldo pro lado do Uruguai também, que da primeira rodada empatou com o Uruguai, né? Mas tomou depois da Espanha 4-0. Então corre um grande risco do Uruguai ficar fora da próxima fase. Já no grupo G, também no sábado, a gente vai ter Egito e Irã. O Egito é o líder com 4 pontos, Irã é o vice-líder com 2 pontos ao lado da Bélgica, e a Nova Zelândia tem apenas 1 pontinho. A gente pega aqui também no grupo F. Esse grupo F, todos nós vamos ter que ficar de olhos, né? Então o torcedor brasileiro aí vai ter que ficar de olho, porque sai o adversário do Brasil deste grupo F. Provavelmente, no meu ponto de vista, tá? Eu acho que vai ser ou Holanda ou Japão. São duas ótimas equipes, estão jogando muito bem, né? A Holanda empatou com o Japão na primeira rodada, primeiro jogo, 2-2. A Suécia venceu a Tunísia por 5-1. Na segunda rodada já teve Holanda 5, Suécia 1, Japão 4, Tunísia 0. Então, Holanda e Japão, acredito eu, que vão ser os classificados, até mesmo porque o Japão vai enfrentar a Suécia e a Holanda vai enfrentar a Tunísia, que já está desclassificada.

tem chances de se classificar, tá? É, tem uma chance remota de classificar em terceiro colocado, mas muito remota por causa de saldo de gols também. No grupo E, as coisas também estão bem emboladas. Na quarta-feira, mesmo dia do jogo da seleção brasileira, o Equador vai enfrentar a Alemanha. A Alemanha que deu aquela goleada em Curaçao aí por 7-0 na primeira rodada, e o Equador perdeu, né, na primeira rodada, mas o Equador tem ainda uma chance mais remota de se classificar, tem um pontinho só, líder com 6 pontos, vice-líder com 3 pontos, Equador é o terceiro colocado com 1 pontinho, e nessa última rodada aí o Equador precisa vencer, né, e torcer aí, né, por uma vitória aí de repente de Curaçao, que é muito difícil, né? No grupo D, onde os Estados Unidos está liderando com 6 pontos, são 2 jogos, 2 vitórias, a Áustria tem 3 pontos e o Paraguai também com 3 pontos. Então, confronto direto na última rodada, Paraguai e Áustria. É um confronto direto, vai valer uma vaga aí, uma classificação entre terceiro e quarto colocados aí, dessa segundo e terceiro colocados dessa fase de grupos do grupo D. Já os Estados Unidos vai enfrentar o praticamente já eliminado aí, né, a Turquia. O grupo C, que é o grupo do Brasil, amanhã os 2 jogos no mesmo horário. Teremos amanhã Marrocos e Haiti às 19 horas, também às 19 horas em Miami, Escócia e Brasil. E o Neymar? Será que o Neymar vai jogar? Será que o Neymar tá fora? Mais uma vez vai ficar fora? O Neymar, né, ele tá treinando normalmente, né, desde o fim de semana, e ele deve ser, sim, relacionado, né, para esse jogo contra a Escócia. Né, ele fez, inclusive, o último treino, participou do último treino, né, e o elenco treinou aí com 25 jogadores, né, apenas o Rafinha, né, que é um desfalque aí por lesão na coxa direita. O Rafinha, eu acho que a situação dele é mais complicada um pouquinho do que a gente imagina, né, e tudo pronto, né, para esse último jogo da fase de grupos da Copa do Mundo para o Brasil, a seleção brasileira, né, o último treino antes de enfrentar a Escócia, na manhã dessa terça-feira, né, em Nova Jersey, antes de embarcar para Miami. O goleiro Alisson foi poupado, mas não vai ter muito problema. E o atacante Neymar, né, que trabalhou com o grupo, né, mais uma vez, e a tendência é que ele seja relacionado. Mas o Rafinha tá fora, será que vai fazer alguma mudança aí, colocar o Neymar? Não acredito, né? Tem aí o Rayan e o Luiz Henrique que, né, jogam mais na posição ali do Rafinha, mas tem o Endrick aí que, se eu fosse o Jorge Sampaoli, eu colocava o Endrick pra jogar. O cara tá doido pra jogar, né? Então o Sampaoli faz os últimos testes aí pra definir a escalação do Brasil pra essa terceira rodada, terceira e última rodada do grupo C. Na segunda-feira, o Ancelotti, ele observou aí, né, o Luiz Henrique, o Rayan na vaga do Rafinha. A gente viu aí nas mídias aí sempre acontecendo dele testar ou o Luiz Henrique ou o Rayan na vaga aí do Rafinha, tá? Mas pode ser que ele vai poupar alguém. Eu acredito que não vai poupar. Eu acho que ele vai tentar fazer um resultado no primeiro tempo e ir pro segundo tempo, de repente, fazendo algumas mudanças, né? Algumas mudanças, né? O Lucas tá me corrigindo, que eu tô falando Sampaoli toda hora, né, Lucas? Tá sonhando com o Careca, né? Não, falei Sampaoli, mas Ancelotti, tá, Lucas? Obrigado por me corrigir aqui, tá? E você, Lucas, você acha que o Neymar vai ser titular? Neymar vai pro jogo? Manda aqui você, o Lucas, você, manda um áudio aqui. Qual que é a sua expectativa pra esse jogo da seleção brasileira? Hoje eu tava conversando com uma pessoa, né, que acompanha aqui o Alternativa Esporte, né, que tá sempre conversando comigo na rua. Ele falou assim: Mauro, eu não acredito que o Brasil passa da segunda fase, não. Ele acredita que o Brasil vai passar, né, da fase de grupos para a segunda fase, mas ele não acredita que o Brasil passe para as oitavas de final. Fase de grupos, segunda fase, oitavas de final. Ele acha que não. Acha que não consegue superar nem Japão nem Holanda. Qualquer uma das duas seleções que o Brasil enfrentar, ele não vai conseguir passar. Eu já acho que tem uma possibilidade maior se for o Japão.

0: porque a Holanda tem jogadores técnicos, jogadores experientes, né? Tem o De Paul lá e tem outros jogadores também que tem experiência não só nos seus clubes, em grandes clubes, mas também na sua seleção, na seleção, a seleção holandesa, e outras Copas do Mundo também já participaram. Mas eu acho que caldo engrossaria menos se fosse o Japão. Pra mim, pra escolher, Mauro, quem que você vai falar? Não, quero passe Brasil, que se enfrente Brasil e Japão, do que Brasil e Holanda. Mas daí pra frente, né, o funil vai apertando, né? São 42 equipes, vão ficar 32, depois vão ficar 16 equipes, e as coisas vão só piorando, né? E o Lucas tem uma palavrinha, né, Lucas? Lucas mandou aqui pra gente, Lucas de Caxambu. Fala com a gente, Lucas.
1: É, Mauro Luciano, boa tarde. Boa, não é, rapaz?
0: Fala comigo.
1: Se o Brasil jogar com esse futebolzinho que tá jogando e pegar a Noruega depois aqui, vai ser um outro 7-0, viu? Time do Brasil não tá aquelas coisas não, viu? Falei pra lá.
0: Não, mas eu acho que você tem razão que não tá essas coisas mesmo, não. Hoje também, né, sempre que eu tô vindo pra rádio, eu deixo a Getúlio Vargas aqui. Aí uma outra pessoa me parou e falou que acha que o Brasil não vai ganhar a última rodada. Acha que o Brasil vai ficar, vai perder a última rodada e vai ficar em terceiro colocado. Aí é pior ainda, né? Porque, por exemplo, pode cruzar com uma equipe aí que foi a melhor da fase de grupos. Você já pensou? Já pensou? Né? O Brasil, no meu ponto de vista, não tá essa seleção toda assim, não. Mas se a gente parar pra pensar também, Portugal não tá muito bem, você vê, a Espanha empatou a primeira rodada. Quem tá se destacando bastante aí mesmo é França e Argentina, né? Lógico que tem outras equipes também que se destacaram, mas Holanda, Japão, outras equipes também. Mas pode dar alguma zebrinha esse ano nessa final, ou uma zebra, alguma seleção que nunca foi campeã, ou que foi campeão há 200 anos atrás, por exemplo, igual o Uruguai, né, 70 e tantos anos, mas pode ser que alguma dessas equipes aí surpreenda e chegue na final, hein? Nós já tivemos lá em 2018 a Croácia chegando a uma final, né? A Croácia não tem tradição nenhuma, né? E a gente viu a Croácia, né? Na Copa passada teve Argentina, teve França, né? Na de 2018 foi França e Croácia. Será que agora vai dar quem? Depois do intervalo, daqui a um minutinho eu tô de volta e a gente continua esse papo.
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1: Alternativa Esporte voltando pro segundo tempo. A gente falou da seleção brasileira, a gente está comentando aqui sobre a seleção da Argentina, seleção francesa também. Então tem muita coisa bacana pra gente falar ainda, né, nessa terça-feira, antes da gente trazer aquele famoso nosso pré-jogo, né, antes daquele jogo do Brasil na última rodada da fase de grupos da Copa do Mundo 2026, né? Neymar vai pro jogo, não vai, titular eu acredito que ele não será, mas vai, deve ir pro jogo sim, né? E na verdade é o seguinte, por mais que a gente não espere muitas vezes, né, pra saber como, se a seleção vai longe ou não vai, né, se pode surpreender ou não, antes disso tudo, nós somos torcedores da seleção brasileira, nós somos brasileiros, né? Então a gente sempre acredita, mesmo com um pessimismo aí, um pouquinho elevado, né? Um pouquinho pessimismo mais alto aí, mas a gente tenta, né, manter aí a expectativa, a esperança, né, a fé que vai dar tudo certo, e tomara que a seleção brasileira ela vá o mais longe possível. Eu tô apostando que a seleção brasileira chega no mínimo às quartas de final, passe da segunda fase, né, passa aí, passa pra segunda fase, né? Passa pra segunda fase e consiga passar aí pelo menos das oitavas também e chegar às quartas de final. Porque lembrando, as quartas de final são 8 seleções. Eu acredito que o Brasil consiga chegar no mínimo até as quartas de final. Tomara, né? Tomara que chegue. É complicado? É. Tem muita seleção melhor do que o Brasil tecnicamente hoje? Tem, lógico que tem. Inclusive seleções que já estão classificadas, ó. Você pega aí, a Alemanha já está classificada, Estados Unidos já está classificado, México já está classificado, Argentina já está classificada. Então tem, desses que eu falei aqui, é só os Estados Unidos que não tem tanta tradição, né? México também, né? Mas aí você pega, que são da América Central ali e América do Norte. Argentina, Alemanha já estão classificadas. E são seleções, já estão classificadas, que eu digo assim, né, gente? Já estão classificadas em primeiro do grupo, porque já tem seleção que está classificada, mesmo se perder, vai ficar pelo menos em segundo ou terceiro colocado, né? Mas classificado já em primeiro do grupo já estão a Alemanha, Estados Unidos, México e Argentina. Aí se a gente pegar aí, né, das seleções aqui, a gente faz um pente fino aqui agora, ó, do grupo A. Né, o México já tem 6 pontos, já está classificado. E a Coreia? Né, a Coreia do Sul, será que vai classificar? Hoje ela tem 3 pontos. Será que vai classificar? Acredito que classifique sim, tá? Afeganistão, República Tcheca, eu acho que não classifica não. Grupo B. Grupo B, o Canadá, no meu ponto de vista, e a Suécia vão classificar. Os dois estão com 4 pontos. Bósnia e Catar tem um pontinho só, então não tem muita chance não, né? Amanhã tá definido também o classificado do grupo B. Do grupo C, que é o grupo do Brasil, pra mim passa Brasil e Marrocos. Pra mim passa Brasil e Marrocos, tá? Já tá definido, porque Marrocos não vai perder pro Haiti. Não vai nem empatar com o Haiti. Pra mim o Marrocos vai vencer e com o pé nas costas. Grupo D, Estados Unidos já tá classificado. Áustria e Paraguai vão disputar a segunda e terceira posições ali. Para mim, eu acho que ainda tem uma chance do Paraguai vencer a Áustria nessa última rodada, tá? Do grupo E, o Equador para mim tá bem difícil e a Alemanha já tá classificada, né? Grupo F, Holanda e Japão para mim vão passar, né? Suécia eu acho que não consegue passar. Do grupo G, Egito para mim já tá classificado, tem 4 pontos. Irã ou Bélgica vão se classificar aí em segundo, terceiro colocados. Grupo H, a Espanha já tá classificada e eu acho que vai passar o Cabo Verde, hein? Cabo Verde eu acho que passa em segundo colocado. Grupo I, aí ó, já falei aqui, ó, aí tem Espanha, Holanda, Japão, Estados Unidos, Alemanha, Argentina, nós estamos chegando agora no grupo da Espanha. Espanha e Cabo Verde eu acho que passa, né? No grupo I aí, para mim passa França e Noruega. Na verdade já passaram, né? França e Noruega já passaram, vão disputar só a primeira posição aí, as duas seleções. A França vai enfrentar a Noruega, então um confronto direto, empate. A França passa em primeiro por causa do critério de desempate. Tem um saldo de gol a mais a França. Né? Se a Noruega vencer, passa em primeiro colocado. Então, França e Noruega, mais duas grandes equipes. No grupo J, né? Argentina e Áustria, eu acho que passam. Né? Primeiro e segundo colocados. Aí tem a Argélia, que fica em terceira posição. Do grupo K, né? Daqui a pouquinho, né? Às 2 horas, tem Portugal e Uzbequistão. Colômbia também, eu acho que não consegue passar, não consegue ficar fora, né? Colômbia, pra mim, ela passa em primeiro colocado, já tem 3 pontos, né? Já venceu a primeira rodada a Colômbia, né? Venceu fácil por 3-1. No grupo L, Inglaterra e Gana, Panamá e Croácia. Pra mim, vai passar, pra mim, tá? Passa Inglaterra e Gana, as duas seleções. Aí você pega uma seleção de Gana, Cabo Verde, os caras têm um fôlego impressionante. Aí você pega, por exemplo, a seleção da Noruega, pega uma outra seleção aí, tem a própria Marrocos, tem um fôlego impressionante, os caras correm o tempo todo, e lá tá um clima seco, calor, e os caras correndo

0: tempo todo. Né? Se a gente for parar pra pensar aí, não tem seleção fácil, não tem jogo fácil aí não. Né? A gente já viu aí na fase de grupos zebras acontecendo, por exemplo, o Uruguai empatar por 2-2 com o Cabo Verde, gente. Isso aí pra mim é uma zebra. Pra mim não tem o que falar. Né? Eu acho que o Uruguai era candidato a vencer essa partida aí. Não facilmente, né? Mas por um placar menos preocupante. Né? Tudo bem que teve a falha do goleirão lá do Uruguai, que é muito criticado, né? Mas foi 2-2. O Uruguai pode ficar fora aí da segunda posição. E ter que enfrentar uma pedreira aí passando em terceiro colocado. Você já pensou? Né? Então, assim, são coisas que a gente tem que observar. Não tem jogo fácil e não tem grandes favoritos. Lógico que tem, igual eu disse, Argentina, tem Espanha, tem os Estados Unidos aí que tá passando bem também, tem França. Posso colocar o Brasil aí nesse bolo um pouquinho também, né? Mas as situações desta Copa do Mundo tem muita seleção e eu acredito que até as quartas de final, semifinal aí, vão chegar seleções aí que vão surpreender, que nunca passaram de fase, ou nunca chegaram à semifinal, ou nunca foram campeãs, né? Ou já foram campeãs, mas há muitos e muitos anos atrás. Eu acho que algo pode acontecer, porque eu tô vendo muitos jogos, não tô vendo todos, que são muitos jogos, né? São mais de 100 jogos, né? Até a final vão ser mais de 100 jogos, 104 jogos, se não me falha a memória. Mas eu tô vendo a maioria dos jogos dessas seleções aí mais importantes, vamos dizer assim, de cada grupo. E é só jogo pesado. E eles estão enfrentando seleções inferiores tecnicamente e não estão tendo vida fácil. Não estão tendo vida fácil. Né? Mas isso aí é assunto pra gente comentar amanhã. Tô chegando ao finalzinho do Alternativa Esporte. Amanhã a gente continua falando sobre seleção brasileira e já vamos trazer uma possível escalação e aquele pré-jogo bacana demais comigo, Mauro Luciano. Fique agora com o Jornal da Itatiaia Tarde. Amanhã eu tô de volta. Uma ótima terça-feira pra todo mundo. Fico com Deus e até amanhã pra gente falar da seleção brasileira.
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2: Operação em área turística do Rio de Janeiro assusta visitantes e tem uma pessoa baleada. Onda de calor mata pelo menos 40 pessoas na França e Torre Eiffel é fechada. Mundial de futebol, Messi é o maior artilheiro de todas as Copas.
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2: Meio-dia, 31 minutos. Hoje é terça-feira, 23 de junho de 2026. Começa aqui o Jornal da Itatiaia Tarde, que tem edição de Daniele Camargos e a apresentação de Fernanda Viegas. O Conselho Nacional de Justiça começou a analisar na manhã desta terça-feira uma ata normativa para aplicar a decisão do Supremo Tribunal Federal que extinguiu a aposentadoria compulsória como punição a magistrados que praticaram infrações graves. Segundo a sugestão do conselheiro Ulisses Rabaneda, a pena que vai substituir a aposentadoria sanção é a disponibilidade com proposta de perda do cargo. A ideia é a de que as novas regras vão ser aplicadas a processos em curso a partir da aprovação da nova resolução pelo CNJ. Na sessão de hoje foi lido um resumo da proposta. Agora, os integrantes do conselho vão analisar a sugestão de Rabaneda e vão voltar a discutir o tema somente na próxima sessão do colegiado, após o recesso judiciário no dia 4 de agosto. A disponibilidade é uma pena que já existe e é imposta a magistrados sancionados na esfera administrativa. Ela consiste no afastamento compulsório do cargo com o pagamento de vencimentos proporcionais ao tempo de serviço. Segundo a proposta em análise pelo CNJ, agora esta pena vai ser a mais grave a ser imposta a magistrados com a previsão de discussão sobre a perda de cargo dos mesmos. Meio-dia, 32 minutos, remédio inédito para combater sintomas da menopausa é aprovado no Brasil.
3: Uma nova opção para tratar os sintomas da

0: menopausa acaba de ser liberada no Brasil. Nessa terça-feira, a Anvisa aprovou o medicamento Veoza, que é o primeiro tratamento não hormonal autorizado no país para combater as chamadas ondas de calor e os suores noturnos, sintomas que afetam milhares de mulheres. Desenvolvido pela farmacêutica Astellas, o remédio atua diretamente na região do cérebro, que é responsável pelo controle da temperatura corporal. A novidade é voltada principalmente para mulheres que não podem fazer a reposição hormonal. Segundo os estudos que foram apresentados à Anvisa, o medicamento foi testado em mais de 3 mil pacientes e reduziu a frequência e a intensidade dos sintomas, além de melhorar a qualidade do sono. Os dados apontam que mais de um terço das brasileiras entre 40 e 65 anos sofre com sintomas intensos da menopausa. De Brasília, Pedro Nascimento.
1: Meio-dia, 34 minutos, a seguir no Jornal da Itatiaia Tarde. Receita Federal abre consulta ao segundo lote de restituição do imposto de renda. Ata do Comitê de Política Monetária do Banco Central reforça cenário de cautela.
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1: Meio-dia, 36 minutos, a Receita Federal abriu hoje a consulta ao segundo lote de restituição do imposto de renda. O pagamento está previsto para a próxima terça-feira, dia 30. Para verificar, é só acessar o site gov.br/Receita Federal, clicar em Meu Imposto de Renda e depois em Consultar Minha Restituição. Com R$ 16 bilhões destinados a mais de 9 milhões de contribuintes, o lote reúne um volume recorde de beneficiados. O montante repete o valor do primeiro lote de 2026, liberado em maio. Juntos, os dois pagamentos devem contemplar cerca de 80% das restituições previstas para este ano. No mês que vem, a Receita Federal vai pagar um lote especial de restituição do imposto de renda, destinado a cerca de 4 milhões de contribuintes.
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8: Boa tarde. Hoje é dia de eu fazer um resumo da ópera, porque a comunicação do Copom, Comitê de Política Monetária do Banco Central, mudou. E foi essa mudança na comunicação que causou ruídos no mercado desde a semana passada, quando foi divulgado o comunicado. No comunicado, o Copom já ficou meio assim, em cima do muro, como se quisesse justificar o corte dos juros por uma paciência maior com o controle da inflação ou com a busca da inflação no centro da meta, que é de 3%. Com isso, o Copom jogou para 2028 essa mira, digamos assim, da meta e trouxe desconfiança ao mercado. Agora, na ata, ele tenta explicar que eles preferiram um caminho menos agressivo. agressivo, né? E na linguagem do mercado a gente chama de hawkish, que é, é o caminho do falcão. No mercado a gente tem o falcão e o pombo. Então, quando o Banco Central está mais focado na inflação, quer debelar a inflação, ele adota uma política monetária mais hawkish, mais de falcão, colocando juros lá em cima e botando para quebrar. Mas se ele está mais pro pombo, pro dovish, ele tem um pouco mais de paciência com a inflação. Então, o que que aconteceu? Ao contrário do Banco Central americano, que adotou uma comunicação dura, o Banco Central por aqui adotou uma comunicação bem mais dovish, bem mais de pombo, aceitando um tempo maior para trazer a inflação pro centro da meta. Esse é o resumo da ópera. Tem gente achando que isso pode ser até uma guinada política, uma ingerência política para que o Banco Central continue cortando juros, o que o mercado não acredita. O mercado, depois da leitura da ata, acha que a taxa de juros vai ficar aí, nos 14,25% até o final do ano. Essa é a calibragem para atravessar esse período turbulento de eleições. Agora, o índice Bovespa sobe 0,37%, o dólar sobe 0,66% e está cotado a R$5,17. E os juros futuros chegaram, inclusive, a subir logo depois da leitura da ata, mas agora operam em queda. Os juros para o final desse ano estão projetando uma Selic a 14,18, e para frente está tudo, gente, tudo projetando a Selic acima de 14,5. Portanto, na leitura do mercado, na precificação do mercado, teremos que conviver com taxa de juros alta, restritiva, por um bom tempo. Rita Mundim, para a Rádio Itatiaia.
1: 12:40, no próximo bloco do Jornal da Itatiaia Tarde. Grupo é preso suspeito de descontos irregulares em contas de aposentados. Em São Paulo, polícia mira em importante estrutura do PCC com ramificações no Paraguai.

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1: Meio-dia e 42. Polícia investiga descontos indevidos que causaram prejuízo.

0: prejuízo milionário a aposentados.
1: 7 pessoas foram presas nesta terça-feira durante uma operação da Polícia Civil do Distrito Federal que investiga descontos indevidos em benefícios de aposentados e pensionistas pagos pelo governo do Distrito Federal. Segundo as investigações, mais de 3.500 contas podem ter sido afetadas com um prejuízo estimado de 5 milhões de reais. De acordo com a Polícia Civil, associações ofereciam serviços por telefone e, mesmo sem autorização desses benefícios, registravam contratos para realizar descontos automáticos, processo muito semelhante ao que foi descoberto durante o escândalo do INSS. Em muitos casos, essas vítimas afirmam que nunca autorizaram as cobranças que estavam sendo feitas indevidamente. Além das prisões, 3 servidores do BRB, que é o Banco Regional de Brasília, foram levados para prestar depoimento. Os investigadores apuram se houve participação desses servidores no processamento ilegal desses descontos. Além dos mandados de prisão e de busca e apreensão que foram cumpridos aqui no Distrito Federal, a Polícia Civil também esteve em endereços em Belo Horizonte e Igaratinga, em Minas Gerais. De Brasília, Pedro Nascimento.
0: Agora 12:44. Operação contra uma das mais importantes estruturas do PCC prende chefe, conhecido como por liderar uma fuga em massa da prisão.
2: A Polícia Civil de São Paulo realizou nesta terça-feira uma operação para desarticular a Sintonia Final Leste, que é considerada uma das mais importantes estruturas do PCC, o primeiro comando da capital. Foram cumpridos 21 mandados de busca e apreensão na capital paulista, em cidades da Grande São Paulo e do litoral também. Até agora, 2 pessoas foram presas. O grupo é responsável pelo tráfico de armas e drogas da facção com ramificações no Paraguai. Segundo a polícia, essa estrutura é chefiada por veteranos do crime organizado, alvos dos mandados de prisão de hoje. As investigações apontaram que eles operavam uma série de atividades criminosas, incluindo toda a parte de logística de armas e drogas do PCC, além de movimentações financeiras para lavagem de dinheiro e comunicação entre integrantes da facção. Segundo a polícia, um dos presos na ação é Cícero Marcos Silva de Souza, vulgo Caveira, apontado como responsável pela Sintonia Final da Leste. Ele já possui passagens por crimes patrimoniais, tráfico e associação para o tráfico de drogas. Caveira já havia sido preso em 2019 durante a apreensão de 2 toneladas de maconha, armas e granada no Paraguai. Porém, no ano seguinte, o investigado liderou uma fuga em massa da unidade prisional de Pedro Juan Caballero, permitindo a evasão dos demais integrantes do PCC que estavam no local. Já o segundo preso é o articulador do crime entre a Zona Leste de São Paulo e a Baixada Santista, sobretudo em assuntos relacionados a armas e drogas. Ele possui antecedentes criminais por roubo e tráfico de drogas, mas não teve o nome divulgado. De São Paulo, repórter Yuri Cavalieri.
0: Não perca a hora, 12:46. Confronto entre polícia e membros do Comando Vermelho apavora turistas em Mirante do Rio de Janeiro.
3: O clima é de aparente tranquilidade agora no Morro Dona Marta, em Botafogo, zona sul do Rio de Janeiro, onde desde as primeiras horas do dia, a Delegacia de Repressão a Entorpecentes faz uma operação contra a expansão territorial do Comando Vermelho. 14 mandados de prisão foram cumpridos, sendo que 8 pessoas já estavam presas. Logo no início da operação, houve um intenso tiroteio, bandidos fugiram para uma área de mata e atiraram contra os policiais com o objetivo de proteger o chefe do tráfico da localidade. Um passageiro que estava dentro de um ônibus foi atingido por uma bala perdida na perna quando o coletivo passava pela rua São Clemente, que é uma das principais ruas do bairro de Botafogo. O intenso tiroteio assustou não só os moradores da comunidade, mas também turistas que estavam no Mirante Dona Marta, um ponto turístico. Eles foram até o local para ver o nascer do sol. Os cerca de 60 turistas precisaram procurar abrigo para se proteger dos tiros. O fotógrafo Arikei estava com um grupo de turistas e relatou os momentos de tensão que ele passou no Mirante.
4: Hoje foi momento de guerra. Eu trabalho com fotografia há muitos anos e nunca tinha passado por isso, né? Ter presenciado tanto tiro, granadas, enfim, explosões, e a gente estava no Mirante Dona Marta, né? Aproximadamente 60, 70 turistas, né? A gente está em época de Copa do Mundo, a cidade está cheia, então realmente foi uma sensação muito de pânico, né? As pessoas deitadas no chão, apreensivas, de impotência, né? Muito tiro, e eram 5:40 da manhã, quando começaram os tiros, cenas lamentáveis, uma tristeza presenciar isso e ficar preso no mirante lá, sem segurança nenhuma, não tinha polícia, não tinha nada.
3: A psicóloga Betila Lima, que mora num condomínio próximo à comunidade, disse que acordou com o barulho dos tiros.
5: E eu acordei às 4:30 da manhã com tiros, muitos tiros. Isso foi até umas 6:00 e pouco. Estávamos preocupadas porque a minha filha vai para a faculdade, passa aí na frente, na rua São Clemente. Precisava ir para a faculdade, final de semestre, e a gente esperou alguma notícia, alguma coisa na TV, nas redes também, para que ela pudesse sair com o mínimo de segurança, né? Chegar bem na faculdade. Deu tudo certo. A partir das 6:00

0: os tiros diminuíram, dava para ver muitas viaturas mesmo na, ao redor ali da subida da comunidade, na própria São Clemente. Eu imagino que para quem tá na comunidade, precisando sair para trabalhar, deixando sua família, deixando as crianças, deve ser muito angustiante tudo isso. Já é pra gente que tá um pouco mais distante.
1: O objetivo da operação era cumprir dezenas de mandados de prisão e de busca e apreensão contra integrantes do Comando Vermelho. A operação é resultado de um trabalho de inteligência e investigação que durou quase 2 anos e que permitiu identificar mais de 40 traficantes. Entre eles está o bandido Francisco Rafael da Silva, conhecido como Mexicano, apontado como responsável pela administração das atividades criminosas dentro do Morro Dona Marta, como a coordenação da logística do tráfico de drogas e até distribuição de funções. Segundo a polícia, o Dona Marta é liderado pelo traficante Ronaldo Pinto, conhecido como Ronaldinho. O bandido está preso no presídio de segurança máxima, só que mesmo preso, segue ditando as regras na comunidade. Além dos presos, na operação de hoje foram apreendidas drogas e material para indolação dos entorpecentes. A operação já está em sua fase final e a polícia começa a sair do local. Do Rio de Janeiro, Diana Rogers.
2: Meio-dia e 49. A seguir, tiroteio mata 2 pessoas em biblioteca nos Estados Unidos. Copa do Mundo, Portugal e Inglaterra entram em campo hoje.
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2: Meio-dia e 52. 40 pessoas morreram por afogamento na França desde a última quinta-feira, sobretudo jovens, em meio a uma nova onda de calor. A informação foi dada hoje pelo primeiro-ministro do país. Em menos de um mês, esta é a segunda onda de calor a atingir milhões de europeus. Um novo episódio, mais duradouro que o de maio e que pode durar até o fim de semana, lembra a onda de calor de agosto de 2003, que marcou o continente com mais de 70 mil mortos ao longo das 2 semanas de duração. Na França, a temperatura está em torno de 40 graus e já provocou a suspensão de aulas, o cancelamento de viagens de trens, o adiamento de eventos e o fechamento da Torre Eiffel em Paris. Um tiroteio em uma biblioteca no norte da Califórnia, nos Estados Unidos, deixou duas pessoas mortas e um suspeito está sob custódia, de acordo com a polícia. Eles responderam dizendo que uma chamada de emergência foi feita, na qual os sons de tiros e pessoas gritando podiam ser ouvidos

0: vindo de dentro da biblioteca, de acordo com a polícia. Assim que eles chegaram no local, o suspeito fugiu pelos fundos, mas foi detido por outros agentes que estavam posicionados do lado de fora. A motivação para o crime ainda não foi divulgada. 12:53.
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2: E hoje, às 14:00, teremos Portugal enfrentando o Uzbequistão, jogo que terá transmissão da Itatiaia no rádio e nas plataformas digitais. Os portugueses apenas empataram na estreia e chegam pressionados para esse confronto. Também hoje teremos a Inglaterra jogando contra Gana às 17:00 e a Colômbia enfrentando a República Democrática do Congo às 23:00. Já a nossa seleção brasileira estará em campo amanhã contra a Escócia. O técnico Carlo Ancelotti comandou o último treino hoje pela manhã e o atacante Neymar deve mesmo ser relacionado, ficando à disposição a princípio no banco de reservas. Agora à tarde, o time brasileiro viaja para Miami. O atacante Lionel Messi se isolou como o maior artilheiro da história das Copas do Mundo, alcançando a marca de 18 gols. Ontem a Argentina venceu a Áustria por 2-0 e garantiu vaga na próxima fase do torneio. Os dois gols da partida foram de Lionel Messi, que já balançou a rede 5 vezes em 2 jogos até aqui no Mundial. Ainda pelo Grupo J, a Argélia venceu a Jordânia por 2-1. Ontem também tivemos a França em campo. Venceu a seleção do Iraque por 3-0, com 2 gols de Mbappé e 1 gol de Dembélé. A França também já está classificada para a segunda fase da Copa do Mundo. O jogo entre franceses e iraquianos durou quase 4 horas, com uma pausa de mais de 2 horas no intervalo em função das fortes chuvas que atingiram a Filadélfia. Mbappé chegou aos 16 gols marcados em mundiais e segue perseguindo Lionel Messi na artilharia. Ainda pelo grupo I, a Noruega venceu Senegal por 3-2, com Haaland marcando 2 vezes. Dos estúdios da Itatiaia, Natália Fiuza para a Rede Tassati.
0: 12:56. No próximo bloco, em Caeté, BR-381 tem interdição programada.
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0: 9h58. O projeto piloto busca atrair investimentos e reduzir custos na cadeia de produção do setor vestuário. Os detalhes com o repórter Leonardo Moraes, direto da redação do Diário do Comércio. Boa tarde.
1: Boa tarde. O Circuito das Malhas, um dos polos de vestuário mais importantes de Minas Gerais, foi escolhido para o novo projeto piloto do governo estadual. A iniciativa, batizada de Atração de Fornecedores para os Arranjos Produtivos Locais, foi lançada durante a Fest Malhas, realizada em Jacutinga, no sul do estado. O objetivo principal do projeto é fortalecer a cadeia produtiva da região, buscando atrair empresas que forneçam insumos essenciais para os setores têxtil e de confecções. Atualmente, a maior parte desses materiais é comprada fora de Minas Gerais, o que eleva os custos com logística e limita a integração da produção local. O planejamento prevê um diagnóstico detalhado de toda a cadeia produtiva, mapeando os insumos mais utilizados pelas empresas locais e identificando os principais gargalos do setor. A partir desse estudo, serão criadas estratégias para atrair novos investimentos que atendam às necessidades das indústrias mineiras. A matéria completa você confere em diariodocomércio.com.br. Para Itatiaia, Leonardo Moraes.
0: Meio-dia e 59, alerta para o motorista que segue pela BR-381 em direção a Belo Horizonte. No quilômetro 422, na altura do trevo de Caeté, a rodovia está totalmente interditada para a realização de obras do DENIT. O trânsito está sendo operado pelo sistema Pare e Siga no sentido João Molevade. 1h em Belo Horizonte e termina aqui o Jornal da Itatiaia Tarde. 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Uma ótima tarde a você.
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3: Boa tarde para você, vamos às informações, 1h01, mais uma edição do Informativo 91 com ela, Kinderlin Brandão. Boa tarde, Kinderlin.
4: Ei, Júnior, estamos de volta com mais informações. A Prefeitura de João Molevade vai realizar a cavalgada, com previsão de ocorrer entre os dias 27 a 30 de agosto deste ano. Para isso, foi publicado o edital de licitação para contratação de uma empresa especializada para realização do evento. O valor estimado da contratação é de até 1,2 milhão. O município vai subsidiar parte da realização do evento, enquanto os demais custos vão ser de responsabilidade da empresa contratada por meio da comercialização de ingressos, camarotes, patrocínios e demais receitas autorizadas no edital. A empresa também deve realizar o concurso de marchas a ser realizado no domingo, juntamente com o Clube do Cavalo de Molevade. Segundo o edital de licitação, a quinta-feira, sexta-feira e sábado devem contar com shows sertanejos de atrações artísticas de renome nacional. Uma das apresentações deve ocorrer em um dia de portaria gratuita. Também deve haver apresentação de artistas locais durante os 4 dias de evento. Conforme o estudo técnico, a expectativa é de atrair entre 6 mil e 8 mil pessoas por dia. A empresa vencedora da licitação deve apresentar uma área apta para a realização da festa, que vai ser submetida à avaliação técnica da administração municipal. O prefeito de João Molevade, Dr. Laércio Ribeiro, destacou que a área da cavalgada ainda não está definida e vai ser escolhida com base em critérios técnicos. Ele afirma ainda que a realização do evento não vai ocorrer no bairro JK, atrás do Hiper Comercial, e nem no estádio Luiz Enche. A realização da cavalgada também vai contar com o apoio da Câmara Municipal de Molevade. O Legislativo anunciou a devolução de R$200 mil aos cofres da Prefeitura, com a sugestão de que o recurso seja destinado ao custeio do evento. Antes disso, o presidente da Câmara, Fernando Linhares, propôs que a cavalgada tivesse entrada 100% gratuita para a população. No entanto, a sugestão de Linhares não foi atendida e a cavalgada vai continuar sendo realizada com cobrança de ingresso. Voltamos em breve com mais informações. Direto da redação, Kinderli Brandão.
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0: pra você, 1:09. Hora da gente começar por aqui mais uma edição do nosso Conexão Alternativa. Essa terça-feira, dia 23 de junho. Bora pra cima da terça-feira, né, turma? Bora encarar. E sempre, sempre aqui na sua rádio, na alegria que contagia. Só aqui, ó, na Alternativa FM.
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0: Está no ar a partir de agora o Conexão Alternativa. Avisa aí que eu cheguei, hein?
3: Queiroz chegou!
0: Vamos fazer uma excelente tarde, terça-feira, uma ótima tarde pra você, onde quer que você esteja, em casa, no carro, no trabalho, tá no seu carro aí. Obrigado pela carona, viu? Obrigado pela audiência, pela sintonia 91. E bora pra cima, vamos encarar a terça-feira num lance sempre de Doce Pecado, Real Pax e Avenida Pneus, com alinhamento e balanceamento só R$90, viu? 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Bacana? Bom, 1:11, confere comigo, 1:11, o Conexão está no ar. Vamos encarar a terça-feira com muita energia boa, manda mensagem, participa aí, interage com a gente através do nosso WhatsApp, que é o 38516244. Anotou aí? 38516244. É o WhatsApp da rádio pra você mandar o seu oi, mandar buzinaço pra galera. Pediu teu som, participar com a gente, você faz a programação 91, olha que bacana, hein? É, desse modelinho, né, o Zezinho?
3: Playboy demais.
0: Começamos o Conex, está no ar. Segue lá no Instagram, arroba Rádio Alternativa 91. Também segue o Queiroz aí, que eu sigo de volta, viu? Que é arroba DJ Júnior Queiroz. E vamos pra cima, vamos encarar a terça-feira. Boa tarde pra você. O lance é o seguinte, hein? Você tá comigo, eu tô contigo sempre. Sempre aqui na Alternativa. De um

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0: Conexão, já tem alô, alô. Quero mandar de cara aqui um abraço pra Bárbara Luísa ligada com a gente, o Lucas também lá de Caxambu, tá ligado, tá ouvindo, o Vaguinho também sempre ligado, todo mundo em sintonia 91, tá todo mundo aqui, ó. Alternativa. Todo mundo ouvindo Alternativa.
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1: Na alternativa 1:39.
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7: Boa tarde para você. Vamos às informações com ela, Kinderlin Brandão.
8: Oi, Júnior. Boa tarde. A Polícia Federal está cumprindo mandados judiciais no âmbito da Operação Miragem, deflagrada nesta terça-feira. A operação visa apurar crimes contra o sistema financeiro nacional. O alvo das investigações é o Banco Digimais, controlado pelo Bispo Edir Macedo, líder da Igreja Universal do Reino de Deus. Mais de 50 policiais federais cumprem 9 mandados de busca e apreensão expedidos pela Justiça Federal de São Paulo. Entre as medidas estão a quebra de sigilo bancário e fiscal dos investigados e o sequestro e bloqueio de bens e valores de até 670 milhões. Segundo a Polícia Federal, as investigações, subsidiadas por relatórios do Banco Central, indicam que os investigados teriam manipulado demonstrativos contábeis e registros regulatórios para ocultar a real situação financeira da instituição, apresentar solvência perante os órgãos de controle e viabilizar operações supostamente irregulares. Os envolvidos podem responder pelos crimes de gestão fraudulenta, inserção de dados falsos em demonstrativos contábeis e realização de operações de crédito vedadas por lei federal. Eu volto daqui a uma hora com notícias da nossa região. Direto da redação, Kinderly Brandão.
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0: Aí, viu? Turma da Serra do Egito, meu amigo Geraldinho também, o Geraldinho Mototáxi, o famoso Geraldinho, né? Turminha também da Serralheria do Sassá e Cantina do Sassá de Rio Piracicaba. Abraço pra vocês aí, viu? Grande abraço, Queiroz, tamo junto, tá comigo, tô contigo, hein? Sempre, sempre, sempre. Manda abraço pro Gael, Heitor da comunidade de Hematita, lá em Antônio Dias, também ligado com a gente. Fala, Gael! Sempre, sempre em sintonia 91. Valeu, queridão. Tamo junto aí, viu? Abração da Marcinha também lá em Barão de Cocais, a Marcinha Viegas. Oi, Marcinha. Big beijo do Queiroz aí, tá? Um abraço pra você e toda a família maravilhosa aí em sintonia 91. Deixar um grande abraço a essa turma boa aí. Rádio ligado, ouvindo a gente, né? Parabéns também. Hoje sai pra Renatinha, fazendo aniversário hoje, né, Renatinha? Parabéns aí, viu, Trem Chique? Beijo pra você, viu? Tudo de bom. Parabéns. Hoje tem aquele churrasquinho de leve. Eu acho que, não sei se o Jorginho vai liberar aquele churrasco. Hoje pode tomar uma, né, vovó?
1: Não,
0: hã?
1: Ele não vai.
0: Libera, vovó, libera aí, vovó. 2:10, mais alô saindo por aqui. Deixa eu mandar um abraço especial também pra turminha lá do Açougue Boi de Ouro, com rádio ligado também, ouvindo Alternativa. A milha do nosso Barbitex lá em Rio Piracicaba, o Ceará, na banca, o Ceará, aqui na Praça 7. Fala, Ceará, como é que você tá, meu irmão? Aquele abraço pra vocês aí, é a clientela boa do Ceará também, pessoal lá ouve a rádio, tá? Tá comprando e ouvindo a rádio. Param lá pra ouvir a rádio de vez em quando, você acredita, Zezinho? É?
2: Sim, Júnior, playboy demais.
0: Playboy demais, abraço pra turma então da banca do Ceará aqui na Praça 7, bem pertinho da gente, bem pertinho da rádio, né? Ceará tá sempre com o rádio ligado também, trabalhando, nos dando audiência. A Adriana chegou agora, tá ligada com a gente, a Adriana do Táxi lá em São Domingos do Prata. Oi, Adriana, obrigado pela audiência aí, viu, Dri? Aquele abraço do Queiroz, o Titonic também tá ligado com a gente, tá devendo aquele churrasquinho, né, Titonic? Tá tipo o Alex Ribeiro, tem um churrasco de 20 anos lá que não sai, esse churrasco também tá agarrado, né? Vamos ver se libera esse churrasco aí com o Felipe Anthony ainda tocando umas modas boas pra gente, né? Aquele abraço pra vocês aí, tudo de bom. Abraçando ele também, Sintonia 91, meu amigo Pezão, a turma do bar e espetinho do Pezão. Agradeço a audiência também, o carinho de vocês aí, tamo junto, hein? Aquele abraço do Queiroz, tudo de bom. Tem mais oi, manda, vamos mandar. Turminha na 381, na 262, também com o rádio ligado, ouvindo a gente. Agradeço a audiência e o carinho de vocês também, sempre, sempre, sempre aí, ouvindo o som da Alternativa, viu? Aquele abraço do Queiroz e tamo junto e vamos pra cima, vamos encarar ela, vamos pra cima na terça-feira.

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1: Confere aí, 2:12. Zé Neto e Cristiano, vai pra Granatinha que tá ligada com a gente. A minha mulher maravilha. Beijo pra você, trem chique. Parabéns. Boa terça-feira aí.

0: Neto e Cristiano com Mulher Maravilha e já já tem mais, daqui a pouquinho tem mais conexão, manda mensagem, participa, segue a gente lá no Instagram, viu? Arroba Rádio Alternativa 91, segue também o Queiroz aí que é arroba DJ Júnior Queiroz e eu sigo de volta, né, Zezinho?
1: É isso aí, Júnior, playboy demais!
0: Intervalo e a gente volta já, se liga aí porque hoje tá corrido o negócio aqui, mano. Eita, terça-feira, viu? Grande abraço pra tu, ouvindo o som da Alternativa também pelo app em qualquer lugar do Brasil e do mundo. Agradeço a audiência também, o carinho de vocês. A gente volta já, fica aí.
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2: Na Alternativa, agora 2h49. Boa tarde.
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4: Eu me sentia frágil por situações de risco mesmo, da falta de policiamento, de iluminação. Já teve situações onde eu ouvi assalto de casa mesmo, sim. 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
10: Boa tarde para você, 3:03. Vamos às informações, a mais uma edição do Informativo 91 com a Kinderlin Brandão.
11: Ei, Júnior, estamos de volta com mais informações. A Prefeitura de João Molevade vai realizar a cavalgada, com previsão de ocorrer entre os dias 27 a 30 de agosto deste ano. Para isso, foi publicado o edital de licitação para contratação de uma empresa especializada para realização do evento. O valor estimado da contratação é de até 1,2 milhão. O município vai subsidiar parte da realização do evento, enquanto os demais custos vão ser de responsabilidade da empresa contratada por meio da comercialização de ingressos, camarotes, patrocínios e demais receitas autorizadas no edital. A empresa também deve realizar o concurso de marchas a ser realizado no domingo, juntamente com o Clube do Cavalo de Molevade. Segundo o edital de licitação, a quinta-feira, sexta-feira e sábado devem contar com shows sertanejos de atrações artísticas de renome nacional. Uma das apresentações deve ocorrer em um dia de portaria gratuita. Também deve haver apresentação de artistas locais durante os 4 dias de evento. Conforme o estudo técnico, a expectativa é de atrair entre 6 mil e 8 mil pessoas por dia. A empresa vencedora da licitação deve apresentar uma área apta para a realização da festa, que vai ser submetida à avaliação técnica da administração municipal. O prefeito de João Molevade, Dr. Laércio Ribeiro, destacou que a área da cavalgada ainda não está definida e vai ser escolhida com base em critérios técnicos. Ele afirma ainda que a realização do evento não vai ocorrer no bairro JK, atrás do Hiper Comercial, e nem no estádio Luiz Enche. A realização da cavalgada também vai contar com o apoio da Câmara Municipal de Molevade. O Legislativo anunciou a devolução de R$200 mil aos cofres da Prefeitura, com a sugestão de que o recurso seja destinado ao custeio do evento. Antes disso, o presidente da Câmara, Fernando Linhares, propôs que a cavalgada tivesse entrada 100% gratuita para a população. No entanto, a sugestão de Linhares não foi atendida e a cavalgada vai continuar sendo realizada com cobrança de ingressos. Voltamos em breve com mais

0: Informações direto da redação Kinderli Brandão.
1: 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E a hora?
2: Na alternativa 3:05. Boa tarde.
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1: De volta na Alternativa 3:20, já tem o nosso momento zap zap, já corre lá, manda mensagem aí, 38516244. Quero aproveitar aqui e deixar um grande abraço pro Cláudio Nascimento, tá ligado com a gente, o Geraldo Locutor, a nossa turma de todos os dias, né? Em sintonia 91. Quero agradecer a audiência e o carinho de vocês aí, viu? Abraçando ele também, sempre rádio ligado, curtindo a Alternativa, o Lucas lá em Caxambu, os amigos também lá do Recanto Agrocampo, Renatão, toda a família, aquele abraço do Queiroz aí, viu, Renato? Tamo junto, abraço pra vocês aí, uma excelente tarde de terça-feira, já então tem o nosso momento zap zap, corre lá, tá? Manda mensagem no 38516244 com seu nome, participa aí, identifica, viu? Pra saber que você mesmo, ajuda o pai aí, tá? E vamos encarar, vamos pra cima da terça-feira, muita música boa na sua tarde, o molequinho também tá ligado com a gente, alô molequinho, Sorriso Maroto, Péricles e Ferrugem.
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0: Nova 3:27, Evandro Júnior, Mulher Antes, Sorriso Maroto, Péricles, o Pericão, Ferrugem, já, momento zap zap, quero mandar aqui um grande abraço pro meu amigo Ceará, tá ligado com a gente, os amigos também da banca do Ceará, mandou mensagem agora, tô com o radinho ligado, tô te ouvindo aqui, manda aquele salve pra gente. Aquele abraço especial então pra turminha aqui na Praça 7, na banca O Ceará, a banca mais completa do Brasil, tá, ô Zezinho, é.
1: Aí, Júnior, playboy demais.
0: Você tá do lado, você acha de tudo um pouquinho de tudo, você encontra lá na banca do meu amigo Ceará, viu? Ceará, aquele abraço pra você, meu irmão. Obrigado pela amizade, pela companhia, pela audiência aí, abraçando os amigos também do Açougue Boi de Ouro, ouvindo o som da Alternativa. Muito obrigado também pela audiência, viu? A turminha do Açougue aí, viu? Aquele abraço pra vocês, um grande abraço, Queiroz, bom trabalho, viu, turma? Agradeço a audiência, o carinho de vocês, o rádio também lá, corta 24:48, tá? Pensando o quê, rapaz? Tá pensando o quê? 3:28, já, na viradinha do break tem o nosso momento zap zap, o que tem de mensagens aqui, cê tá doido.
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2: De volta, 3:33 na alternativa tem Fala Mansa, já já momento zap zap, daqui a pouquinho, viu? Manda mensagem.

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Tá com a gente, agora vai, em 3 horas 47 minutos, está no ar por aqui o nosso momento Zap Zap no oferecimento de Doutor Pedro Moreira, Supermercado Mais Você, Grid Pneus, Depósito São Gonçalo, lá em 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Nossos parceiros aqui do momento Zap Zap. Manda mensagem, participa aí em 38516244. Esse é o nosso WhatsApp pra você participar, pedir o teu som, mandar o seu oi pra sua turma, mandar aquele buzinaço pra galera. Corre então, senta o dedão no WhatsApp e vamos pra cima, bora pra cima da terça-feira, com as mensagens que não param de pipocar aqui no nosso WhatsApp. Se você não mandou, corre, manda que dá tempo, 38516244. Mas antes, eu quero mandar aqui um grande abraço aos amigos do Shopping dos Bichos, com o rádio ligado ouvindo a gente. Quero agradecer a audiência, né, Zezinho? Playboy demais, Zezinho, é! Grande abraço à turminha do Shopping dos Bichos, quero agradecer a audiência, o carinho de vocês aí, é, parceria com a gente chegando, amanhã eu te explico melhor, tá? Exatamente, calma aí, tesoura, vamos devagar, tesoura. Estamos chegando com a gente, quero aproveitar aqui e deixar um grande abraço a toda a família aí do Shopping dos Bichos, viu? Agradecer a audiência, agradecer a parceria, é? Um grande abraço do Queiroz pra vocês aí, vamos pra cima, fica lá na Armando Fajardo, no bairro Luanda, tá? Um grande abraço a toda a equipe, a toda a família aí do Shopping dos Bichos, aquele abraço do Queiroz, 3h49, amanhã eu te explico melhor, tá, meu amigo Tesouro? Tesouro fica curioso, né? Mais um parceiro nosso, ele fica todo feliz, né, tesourinha? É que é isso? Ele abraça então a turma boa lá em Sintonia 91. Eu fiquei sabendo que o Radinho lá fica sempre ligado, né? Quero mandar um abraço pro Rodrigo, toda a turma aí, viu? Ele abraça o Queiroz. Valeu, bora! 10 para as 4, mensagens, vamos rápido.

0: rapidinho, vamos ligeirinho que o nosso tempo é corrido, hein? Corre pro WhatsApp e manda a sua. Senta lá o dedão e participa, bora, chama!
1: Boa tarde, é o Júnior, fala pra nós. Deixa eu falar, manda música pra nós aí.

0: Agradeço a sua audiência aí e o carinho de sempre com a gente, tá bom? Aquele abraço do Queiroz. Manda um pedacinho aí, tesoura. Vai, tesourinha. Já caí que a moda é boa, tesoura. Você tá doido, papai? Eita, o coraçãozinho não aguenta. Essa música é bonita um tanto. Eu também gosto, viu, Josi? Tem bom gosto, viu, Josi? Aquele abraço do Queiroz, querida. Tudo de bom. Flávio de Alvinópolis ligado com a gente. Valeu, Flavão. Manda um alô pra todos em Alvinópolis. Alô, Alvinópolis. Agradeço também a audiência de vocês. Eita, Barrom, não faz assim que meu coração não aguenta, vai.
1: Boa tarde, meu amigo Júnior Queiroz na Alternativa, que é o Geraldo Locutor da cidade de Tabira. Passa pra mim, Alemão do Forró, fica amor, ofereça aí meu amigo Vaquinho, Vandinho, Alexandre, Sérgio, Tato Escolado, Amassou das Areias, Renato Reiro, Canjica, Tabo S, Massa Amaral, Janaí Moura de Tabira, Geraldinho, Cido e Neguino, Curro do Toviário, todos estão curtindo aí a Alternativa com meu amigo Júnior Queiroz, eu daqui, você daí, valeu, obrigado.
0: Valeu, valeu, meu irmão. Obrigado também pela audiência aí, viu? Aquele abraço do Queiroz, tudo de bom. Um abraço aos itabiranos ligados na Alternativa. Hora de falar com o Claudão, Cláudio Nascimento, manda.
2: Boa tarde, Júlio Queiroz, o número um do Brasil. Aqui é o Cláudio Nascimento, Barão Cacais. Quero mandar a música aí pra minha amiga aí, Tunica e Nado e seu Tino. A música que eles querem ouvir, pode mandar pra eles aí, o Bruno Marrone, Dormir na Praça. Ai, pai, para.
0: Ai, pai, para. Deus te abençoe, meu filho. Obrigado pela audiência aí. Um abraço, Claudão. Sempre animando as nossas tardes, né? Aquele abraço do Queiroz, viu? Abraço pra turma boa aí, curtindo o som da Alternativa nesta terça-feira. Eita, terça-feira. Vamos encarar a terça-feira. Bora, meu povo. Quem não tem carne como com ovo, né, filhão? É. Que é isso, filho? Vamos, acelera, tesoura. 8 para as 4. Você tá muito devagar hoje, tesourinha. Agiliza. Boa tarde, Claudão. Obrigado pela audiência, viu? Claudão tá ligado com a gente. Os amigos de Rio Piracicaba também, em Sintonia 91. Aquele abraço do Queiroz. Valeu, tem mais. Bora, manda no play, chama, vai.
3: Ô, Júlio Queiroz, boa tarde.
0: Tá de boa.
3: Manda um abraço aí pro meu amigo Pitico aí de Bela Vista.
0: Valeu, valeu. Um abraço pra você e pro Pitico ligado com a gente. É o Iago que mandou, né, Iagão? Tamo junto. Depois fala que jovem não ouve rádio. Não, jovem não ouve rádio. Uma raiva dessas coisas, mano, né? Sinceramente, 7 para as 4 e o Iagão tá ligado com a gente lá. Você tá doido, filho? Vamos pra cima. Essa é a magia do rádio, né? Tem mais. 3851-6244. Se tem, já manda. Bora. Acelera a tesourinha, que o tempo tá corrido. Tesourinha, manda. Vai.
4: Boa tarde, Júnior Queiroz. Tudo bem com você?
0: Tudo Joia ótimo. Música.
4: Toca Infinita Raro aí pra nós. Vou oferecer pra mandar aí pressão, meu maridão. Pra tia Lígia, lá em Fernandes. Pro marido da Consolação em Santa Bárbara. Pra você e pra todos os ouvintes. Deus abençoe a sua tarde aí, meu amigo.
0: Valeu, valeu, querida. Obrigado, amém. Abençoe a tarde de vocês também, tá? Aquele abraço do Queiroz e tudo de bom aí. Tamo junto sempre. Uma honra falar com vocês, tá? Papai do céu abençoe aí. Bora, mais uma, play.
5: Ô, Júlio Queiroz, Galão novamente na escuta, hein? Avisa a galera aí que a 38 ruim tá tudo agarrado.
0: Pois é, obrigado pelo feedback e pelo giro do trânsito aí. Esse é o Galão da Carreta, é. Pra quem não sabe, o Galão é o nosso ouvinte, né? De vários anos aí, sempre ligado na Alternativa, sempre nos dando audiência. Um grande ouvinte que eu tenho, um cara sensacional e tá aí passando a informação. Então você que tá aí na 381, muita calma nessa hora, muita paciência nessa hora, né? Papai do céu no comando e vamos encarar, viu? Um abraço pra vocês aí, muito obrigado pelo feedback aí, pela informação, pelo giro no trânsito, viu, meu querido? Aquele abraço do Queiroz e vamos que vamos. Valeu, Galão da Carreta. Aquele abraço, bora, tem mais. 3851-6244, manda.
6: Ô, Anderson Pena, eu cheguei meio atrasado aí.
0: Ui, pai.
6: Você, tá?
0: Essa mensagem é demais cedo, não, tesouro? Acho que você tá meio perdido aí, peraí. Não, não faz assim, não. Não me chama de Anderson Pena, não. Eu fico feliz. Ah, você tá doido? O quê? Hã? Não, não fala essas coisas, não fala essas coisas aqui, não pode, tesoura, não pode, vai arrumar problema com ele.
7: Vai não.
0: Vai, vovó.
7: Não vai não.
0: Eu tô falando, eu conheço, o cara tá falando aqui que você pelo menos tá conseguindo respirar melhor, olha pra você, a conversinha piada, olha o que vocês estão falando. Por quê? Por causa do nariz, não para de pegar no pé do cara, mano, que isso? Cara, não chama de tucano não, pode parar. Que é isso? Anderson, tô te defendendo aqui, tá vendo, né? 5 para as 4, bora! 3851-6244. Brincadeiras à parte, a turma aqui, eles pedem um amigo, mas não pedem a piada. Você sabe como é que funciona, né? Deixa eu mandar aqui também um abraço todo especial lá pro meu parceiro Guilherme.

0: ligado com a gente, Guilhermão, aquele abraço pra você, viu, querido? Esqueci de você, não, tamo junto, um abraço aos amigos aí em São Domingos do Prata, né? Ouvindo o som da Alternativa, Gustavo, que tá ligado com a gente também, Gustavão, aquele abraço, viu? Pediu uma do Panda, depois prepara uma do Panda aí, tesoura, pra ele, ajuda aí, tesourinha.
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0: 3:56, fechou aí, manda um abraço pro Leone, que também tá ligado, a turma do Recanto do JL, aquele abraço, viu? Zé Maria, o patrão, alô, Zé Maria, Nego Bruto. Também quero agradecer a audiência aí, viu? Aquele abraço do Queiroz e vamos que vamos. Fechou, tesoura. Hoje o tempo tá corrido, né? Tá jogando contra a gente também. Então, uma correria que só aqui, mas tudo bem, né? Deixa eu mandar um abraço também, 3:56, lá pra turma da JP Lana, ouvindo o som da Alternativa lá em São Domingos de La Prata. Quero agradecer a audiência também, o carinho de vocês aí. É, um abraço pro... como é que chama lá? O João, né? O João da JP Lana, é isso? Ô João, aquele abraço, viu? Tamo junto. E o Augusto também, com o rádio ligado, ouvindo a gente. Se é que estão ouvindo nesse instante. Se não tivesse você, for amigo dos dois, passa um recado. Fala, o Queiroz mandou um alô pra você lá na rádio, viu? É, dá essa moral pra gente. Ajuda o pai aí, viu? 3:57 já virou. Fechamos por aqui, então, mais uma edição do nosso Momento Zap Zap. Dá tempo de mais uma? Se dá tempo de mais uma, toca. Bora. 3:85-16244. Pediram Boate Azul agora. Hã? Agora! Que isso, pai? Sério mesmo? Toca a Boate Azul aí, nem que seja um pedacinho pra atender, porque aqui, ô meu amigo, tesourinha, aqui o ouvinte tem vez e voz, tá? Então, sabe como é que é? Toca pelo menos com o João Neto e Frederico. É, manda aí! Manda aí que a moda é boa, Daiane. Obrigado pela indicação. Você não pede, você manda, Daiane. Ótima tarde pra vocês aí, viu? Roda essa que é boa. Deixa eu tocar, deixa cair que a moda é boa, vai.

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1: Boa tarde para você. Vamos às informações, a mais uma edição do Informativo 91 com a Kinderlin Brandão.
2: Voltamos com mais notícias. Motoristas de aplicativo de transporte têm maior risco de endividamento, segundo uma pesquisa divulgada nesta terça-feira pelo Tribunal Superior do Trabalho. No Brasil, segundo o tribunal, mais de 1,7 milhão de pessoas trabalham a partir de plataformas digitais e aplicativos de serviços. As plataformas de transporte de passageiros negam vínculo empregatício e transferem aos trabalhadores os custos e riscos da atividade. As plataformas chegam a descontar uma média de 20% a 30% dos ganhos dos trabalhadores pela intermediação com os clientes, mas esse cálculo não é explicitado. A pesquisa do Tribunal Superior do Trabalho alerta que motoristas de aplicativos têm maior risco de endividamento por causa da instabilidade e da imprevisibilidade, além da possibilidade de empréstimos diretamente com as plataformas de transporte. Conforme a análise dos pesquisadores do Tribunal Superior do Trabalho, as despesas dos motoristas que utilizam carro próprio são de cerca de R$ 5.500, enquanto as dos que usam carro alugado vão a R$ 5.700. As despesas incluem combustível, manutenção e depreciação de veículos, seguros, tributos, pacotes de internet móvel, multas e alimentação. Segundo a pesquisa, o principal problema para os trabalhadores é que as plataformas ficam com boa parte dos recursos e pagam menos do que os motoristas e entregadores reivindicam. Eu volto em breve com mais notícias. Direto da redação, Kinderli Brandão.
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1: Ah, 4:07, estamos chegando, tarde boa, clima bom para você de João Molevade e toda a região do BR Piracicaba, 23 de junho de 2026. Faz um campeão de audiência, meu amigo Júnior, que é nosso. Estou chegando por aqui, né? Sem emoção, pra você que já prepara o coração, chega pra cá, né? 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Fala comigo, uma bela sexta, ainda concorrendo o café da manhã com Alex Ribeiro aqui ao vivo no estúdio, PC Senepol e Marcolage, são mais de 30 anos de credibilidade em todo o Médio Piracicaba. Pode aumentar o volume, fala conosco, manda o seu alô, o seu abraço para quem você quiser. Pintando por aqui na programação, vamos tocar o cachorro até às 8 da noite. Ai, cachorro!

0: aí o Panda, teve mão levade, mandando um grande abraço para todos os amigos do Médio Piracicaba, de uma excelente tarde, meu amigo Cris, com ele agora há pouco, temos aí no grande momento do show do Panda, mão levade, grande santo.
1: Tudo pago.
0: Vamos para as participações já liberada para você falar comigo. Tá no trânsito, tá em casa, tá no trabalho. E o povo tá ligado aqui.
2: Fala comigo, Alex Ribeiro. Boa tarde, meu amigo. Deus abençoa. Me pediu uma música aí. Manda pra nós, hein, Daniel. Eu vou levando a vida. Oferecer para toda a galera da rádio aí, todos os ouvintes. Ótima tarde para nós aí. Tamo junto.
0: Obrigado, nós te agradecemos. Bela canção, 4:12. Fala comigo, tá no trânsito, tá no trabalho, tá no aplicativo, tá aqui.
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0: som do Daniel, 4:16, o apoio de TM Brasil, proteção vincular 996819313. Fala comigo, participações liberada. Olá, boa tarde, quem fala?
1: Boa tarde, Alex Ribeiro. Toca aquela música que me preferiu, o Barão da Pisadinha, só Marte uma levagem, ofereci Meridão Maurício, toca a alternativa.
0: Embora, qual que é a moda que ele pediu do Barão da Pisadinha aí? Bora. Mandando um grande abraço para toda a região. Fala comigo, 3851-6244.
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0: Tá no trânsito, atualiza para nós como é que tá aí a 3812-6262. Vamos de moda bonita. Puxa para nós aí. Vamos puxando o Barões da Pisadinha. Participações. Você quer ganhar uma cesta do café, mão levante? Você quer tomar um café com a Leite Beira aqui no estúdio da rádio? Vai, cachorro. Bora!

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5: 4:28.
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0: Fala comigo, boa tarde, quem fala?
1: Boa tarde, Alex Ribeiro, Thiago de Tabira. Quero ouvir a música do Thierry, Pai é Quem Cria. Ofereço para todos os motoristas de aplicativo aí, vamos que vamos, sai cachorro.
0: Alô, campeão, chegando então.

0: pai é quem cria, não é mesmo?
1: Quatro horas e 41 minutos, 4h41. Vamos falar com mais ouvinte, boa tarde.
2: Oi, Alex. Boa tarde, Alex.
1: Boa tarde.
2: É Ludinha da Laranjeira, tá?
1: Tudo bem, Ludinha?
2: Até faz um favor pra mim de novo. Já passa Nando Moreno pra mim. Meu cavalo sabe, fazendo favor. Eu mando lá pra Itália. O Ali, meu neto, mando pra Ana, mando pra Anton e mando pra aquele lá da Itália que estiver te escutando, escutando a alternativa, e eu tô mandando. E tô mandando pra Zeiziane lá em Matutina, tô mandando pra Zeiziane, tô mandando pra Neber, tô mandando pra Luísa, e tô mandando pra você e sua família. Tô mandando pra Shaolin e a família dele. E tô mandando pra todos meus filhos aqui da Laranjeira que estiver escutando. Todos meus filhos de João Molevade que estiver escutando a alternativa, eu tô mandando, tá? E tô mandando pra você e sua família. E tô mandando pra todos que estiver escutando a alternativa.
1: Alô, Ludinho. Obrigado aí pelo carinho. 4h42. Abraço pra todos do bairro Laranjeira. Um abraço pra Maria Gomes. A todo o pessoal lá. Sempre nos recebeu. O pessoal do viveiro. Os amigos aí do asilo. Da colônia.

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1: Mais um... Aí, Guilherme Silva, sucesso, toca aqui. Obrigado ao povo pela audiência, pela companhia. Boa tarde, quem fala?
2: Boa tarde, aqui é Pijões. Tá começando a fazer o frio, e aí, como é que vai ser hoje, fogueiro? Mas dá pra pensar que tu vai que tá enganado, vai pra Silvio, uma Boa Vista, vai também pra Doga Santa, São Gonçalo, vai nas Parques, e vai pra aqui também Canhoto, aqui a Rua também Banag, aí vai pra Daquinha, vai pra J. Alves, vai também pra a turma da Bahia, aí é pra Zé, turma Gomes de Melo, Cascava, ah, essa turma nossa aqui, todo mundo aqui. E vamos viajar, hoje é com a, tem quatro.

0: Positivo,
1: boa tarde. Oi, Alex Ribeiro, tudo bem? Boa tarde. Quem é Marie de Rio Pescaba? Passa a música de Estou de Chororó pra mim, Seu Amor é Minha Estrada. Eu ofereço para todos que estiverem ouvindo. Muito obrigado.
2: Obrigado, uma excelente tarde para você, para todos de Rio Piracicaba. Nós vamos estar aí em julho, né? Preparando as emoções, já todos os amigos aí de Rio Piracicaba. Temos encontro marcado em julho.

0: Obrigado, tá?
1: Mando sim pra você, Lê. Dá um abraço pra turma aí. Daqui a pouquinho vai estar chegando o momento das informações com a jornalista Kinder de Brandão. Canta meu amigo Eduardo Costa, 4h55. Uma boa tarde, boa, só alegria.
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2: Uma boa tarde para você de João Molevade, de toda a região do Médio Piracicaba. Terça-feira, 23 de junho de 2026. Chegamos a 174 dias do ano. Restam 191 dias, a lua tá no quarto crescente, estamos aí no inverno, friozinho chegando, né? Hoje é dia de São José Cafasso, né? Tá chegando as informações com a jornalista Kindly Brandão. Boa tarde, Kindly, tudo bem?
5: Oi, Alex Ribeiro, boa tarde. Uma cadela foi resgatada pela Polícia Militar no bairro Vale do Sol, em João Molevade, após denúncias de que o animal estaria dentro de um veículo em situação de maus tratos. O fato aconteceu na tarde desta terça-feira. No local, os policiais localizaram a cadela dentro de um carro Volkswagen Up, estacionado e fechado. Segundo a polícia, o animal apresentava sinais visíveis de debilidade, com a língua para fora e em condições que despertaram preocupação quanto ao seu bem-estar. O veículo estava trancado com apenas uma pequena abertura no vidro. Testemunhas relataram aos policiais que o cão estaria dentro do carro há aproximadamente 24 horas sem receber os cuidados necessários. Durante a ocorrência, os policiais fizeram contato com a proprietária do veículo e tutora do animal, que informou ter deixado o cachorro no automóvel por não possuir local adequado para manter a cadela em seu apartamento. A autora, uma mulher de 37 anos, foi presa em flagrante. A ocorrência foi registrada, sendo adotadas as providências cabíveis para apuração dos fatos e resguardo do animal. A Secretaria de Meio Ambiente de Molevade prestou apoio para que o animal recebesse o tratamento adequado. O atendimento veterinário foi realizado pela Clínica São Vicente. Eu volto amanhã com mais notícias. Direto da redação, Kinderly Brandão.
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4: 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E a hora?
5: 5:09.
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0: 5:17, tá aí Moda Bonita, Diego e Vitor Hugo. Olá, boa tarde, quem fala comigo?
1: Alex, boa tarde, aqui é a Rosilane, estamos sobre Rabaixo, tudo bem?
0: Tudo bem.
1: Aqui, gostaria de ouvir a música de Gustavo Lima, Ilusões, você poderia fazer o favor de passar pra mim? Muito obrigada, viu? Uma boa tarde pra você.
0: Obrigado, um abraço pra você, pra todo mundo aí ligado. Eu volto trazendo um abraço pros amigos de São Paulo, que tá na estrada.
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0: 5h20, esse é o Gustavo Lima. Não dá com ninguém. Um abraço pessoal aí da Bela Cor Tintas, a Loiane, toda a equipe aí ligada conosco, trabalhando. Boa tarde.
1: Aô, Alec B, boa tarde, Alec B. Tá bom ou não? Fala comigo, é Margoso. Aqui, passa uma música aí, meu filho. Vou mandar primeiro pra minha esposa, ela tá lá em Piascaba, pra Lia. Mandar uma música pra ela aí. Fala nós aí. Gilberto e Gilmar, assim com X. Manda pra nós aí, meu filho.
0: Obrigado, um abraço, Rio Piracicaba. Nós estaremos aí dia 26 de julho, no leilão beneficente do Padre Ricardo. Um evento que reúne mais de... tivemos aí leilão aí com quase 200 bezerros, né? Nós vamos estar lá, mais o meu amigo Pedro, conduzindo esse leilão e convidar toda a região para marcar presença conosco.

5h24, 5h24. 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Quer tomar um café conosco aqui ao vivo no estúdio da rádio? 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Um abraço para vocês, uma excelente tarde. Estão vindo de São Paulo, aí na 381, ligado aqui na 91.1. Boa viagem, papai do céu abençoe. Obrigado aí pela carona, pela audiência. Grandes amigos, pessoas muito bacanas.

0: 5h28, tá chegando o convite, vai estar conosco aqui na quinta-feira, às 17 horas ao vivo, ó.
1: Ei, galera do Médio Piracicaba, João Malevar de região, sou a cantora Natália Santana e tô passando aqui pra deixar o convite que nessa quinta-feira, dia 25, no programa O Alex Ribeiro, estarei me apresentando a partir das 17 horas aí na Rádio Alternativa. Conto com todos vocês, ouvintes.
0: Obrigado, era um prazer imenso receber você aqui, grande talento, promessa da música aí, a menina canta muito, ao vivo conosco aqui, vendeu um bom dono, olha isso, né? Tá junto com o povo, emoção, alegria, e dá uma oportunidade nos grandes talentos.

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10: 5:36, 5:36. Bora! Boa tarde. Fala comigo. Boa tarde. 5:37. Tem informação do trânsito. Atualiza para nós como é que tá aí a 381, por gentileza. Giro no trânsito com as informações. Chegando o sucesso dos meus amigos.
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10: O César Menotti e Fabiano cantando pra gente na tarde da 91.1, alegria que contagia. Na sequência tem Jimmy Gênero, tem participações.
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0: aqui quem fala é Ivete Sangalo e eu tô ligada no seu programa. Segura, meu!
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0: 44, 16 minutos para 6. João Carreiro, nunca namore um cowboy. O peito do... Boa tarde.
1: Boa tarde, meu amigo Alex Ribeiro. Tudo bem com o senhor?
0: Tudo bem?
1: Por favor, aqui é Flávio do bairro Luanda. Passa para nós aí. Alô, Chitãozinho, Chororó, sucesso. E sai cachorro.
0: Alô, meu amigo, toco na sequência. Ei,

0: 5h47, boa tarde, quem fala?
1: Boa tarde, Alex Ribeiro, troca para nós, escolta jogar nome, sai cachorro.
0: Trago pra você na sequência, agora chega Chitão Chororó. Um abraço pro Rio Piracicaba, Alvinópolis, Dom Silvério, Ponte Nova, região da Mata. Zona da Mata, ligado conosco.

0: Para seis, passa tão rápido a hora no programa. Bora, Beateiro, bora! Tá olhando o relógio, eles vão falar com você. Tá dando vontade de ir embora já, meu filho? Um homem não pode ser frouxo e nem cansado, não, senhor. E nem ledo, não, senhor. Pra cima.
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0: Boa tarde, quem?
2: Boa tarde, Alex Ribeiro, tudo bem com você? Tá fazendo muito frio aí, Alex Ribeiro. Aqui é Maria Antônia de Catasal. Queria pedir você passar uma música pra mim de Amado Batista.
0: Trago sim pra você na hora, que é, né? A fala que o serviço aqui é muito frio, muito pesado. O quê? Hã? É porque aí não corre risco de alguém pegar nossa vaga. Que pegar a vaga?
3: Gente, alô, amigos, eu sou o Rick.
4: E eu sou o Renner.
3: Nós também estamos aqui com ele, nosso grande amigo Alex Ribeiro. 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
0: Simbora, 5h51. Hã? Avisar que não tem nem janela aqui, não, com frio desse. Morre, frio demais aqui, né? Se é pros outros não virem trabalhar aqui, mas não tá bom, então.
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Olá, meu irmão, olá, minha irmã ouvinte, saúde, paz, Deus abençoe. Palavra de hoje nos ensina que, acima de tudo, precisamos confiar no Senhor. A palavra de hoje nos diz:

0: Naquele tempo, Jesus convocou os 12, deu-lhes poder e autoridade sobre todos os demônios e para curar as doenças. Enviou-os a proclamar o reino de Deus e curar os enfermos. Disse-lhes: não leveis nada para o caminho, nem cajado, nem sacola, nem pão, nem dinheiro, nem mesmo duas túnicas. Em qualquer casa onde entrardes, ficai aí. E daí é que partireis de novo. Todos aqueles que não vos acolherem, ao sairdes daquela cidade, sacudi a poeira de vossos pés, como protesto contra eles. Os discípulos partiram e percorriam os povoados, anunciando a boa nova e fazendo curas em todos os lugares. Não leveis nada pelo caminho. O evangelho de hoje nos fala da autoridade e o poder que o Senhor Jesus conferiu aos discípulos em seu nome. Autoridade e poder sobre os demônios e para curar as doenças. Duas realidades que somente a intervenção de Deus pode mudar. Essas realidades geradoras de sofrimento, seja no corpo, as doenças, seja no espírito, os demônios. Autoridade e poder que são conferidos pelo anúncio do reino de Deus. Diz o evangelho: enviou-lhes a proclamar o reino de Deus e a curar os enfermos. As curas e as libertações fazem parte do anúncio do reino. O reino de Deus, que é a superação de toda situação de sofrimento, seja físico, moral, emocional, espiritual. Onde o reino de Deus está, todo sofrimento, seja qual for a natureza, deve ser superado. O reino de Deus é o novo de Deus que se estabelece diante daqueles que creem. Faz parte do anúncio do reino libertar o homem de todo sofrimento. Sofrimento não é desejo do coração de Deus. Deus nos fez para a felicidade, para a realização, para a vida eterna. O sofrimento entra na vida humana pelo rompimento do homem com seu Criador. A partir desse rompimento, o homem conhece o pecado, o sofrimento e a morte. O reino é fazer o homem voltar à origem, o lugar pensado pelo Criador desde o início, o jardim, que é o lugar da comunhão com o Senhor, da intimidade com o Senhor. Jesus vem devolver o homem a este lugar. O jardim perdido pelo pecado original agora é devolvido à alma humana pela graça de Cristo, que é conferida pela ação do Espírito de Deus, que passa a habitar em cada vida humana. A palavra nos ensina: o Senhor enxugará todas as lágrimas, os gritos de pranto cederão lugar aos gritos de júbilo e alegria, quando o Senhor visitar os que são seus. Esse é o anúncio do reino: a libertação dos cativos, a visão aos cegos, a vida aos mortos, a vida que é restituída pela graça de Deus. Toda autoridade e poder foi confiado aos discípulos, para que do anúncio do nome de Jesus, todo sofrimento fosse retirado da vida dos que creem. Mas essa autoridade e poder sobre os demônios, sobre as enfermidades, é conferida pela confiança no Senhor. Por isso vai dizer: não leveis nada consigo, nem dinheiro, nem sandália, nem túnicas, não levem nada. A autoridade que aprende a depender dele em tudo. Viver e confiar acima das próprias necessidades na providência e na ação do Senhor. Colocamos os pés mesmo sem ver, e Deus vai colocando o chão. Toda autoridade é dada a partir do momento que confiamos. A confiança é essencial para experimentar o poder de Deus, o agir de Deus, o mover de Deus. No evangelho de hoje, ao narrar a autoridade e poder dada aos discípulos sobre os demônios e enfermidades, ensina que é o abandono nas mãos do Senhor e a confiança nele, acima de tudo, que façam que o agir dele se manifeste diante dos nossos olhos. Ensina-nos, Senhor, a confiar acima de tudo no Senhor, pois queremos contemplar o seu agir diante de cada um de nós. Eu confio no Senhor. Eu espero no Senhor. Abençoe-nos o Deus Todo-Poderoso, Pai, Filho, Espírito Santo. Amém. Toda autoridade é dada pelo Senhor a partir do momento que confiamos plenamente no seu agir, no seu intervir, nas nossas necessidades. Saúde e paz. Deus te abençoe.
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0: excelente noite, que Deus nos abençoe, nos ilumine. Eu vou do break e volto já. Daqui a pouquinho, às 6h30, tem o momento do namoro. Excelente noite pra todos. 38516244. Fala comigo.
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0: Eu volto já. 6h11.
1: E a hora?
0: 6h11. Boa noite.
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2: Alex Ribeiro.
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Tá chegando o momento da gente convidar você a participar conosco nas ondas do rádio do namoro. Como é que tá a sua noite de terça-feira? Clima frio, coração quente de emoção. Vem viver essa alegria conosco nas ondas do rádio. Venha dizer que não dá mais pra ficar sozinho. A vida nos dá um presente diário, que é algo que se chama tempo. Esse tempo a gente tem que conduzi-lo da melhor maneira. Ao lado de pessoas boas, pessoas que nos trazem sentimentos positivos, boas energias. Imagine você comemorando o seu aniversário. Você gostaria de estar ao lado de pessoas que marcaram e marcam algum momento da sua vida, né? Pessoas que trazem um sorriso, contam uma piada, pessoa que alegra um ambiente, ou você simplesmente vai convidar alguém que te magoa, que te maltrata, que às vezes se esnoba, que se julga melhor, superior, que não tem aquele convívio agradável. Você sempre escolhe a primeira opção, né? A pessoa simples, mas a pessoa que traz luz nos seus passos da vida. E assim o amor para a vida da gente. Quando você procura alguém que possa compreender você, você compreendê-la. Crescemos juntos. Saber que a vida não é um conto de fada. A gente não vive num castelo. Nós vivemos com as diferenças diárias do dia a dia, com os desafios altos e baixos, lutas. Mas quando existe amor, existe companheirismo, cumplicidade. Existe aprendizado diário. Todos os dias nós aprendemos. E a gente ama as pessoas nas devidas estações do tempo. Porque cada momento a gente amadurece, a gente cresce, a gente evolui. Temos que abrir mão de muitas coisas. Temos que estar destinado buscando a felicidade diariamente. Então eu torço que você encontre alguém bem, bem bacana para sua vida. E que você seja uma pessoa também que marque a vida de alguém. Porque o tempo não volta mais. O momento não dá chance da gente voltar atrás. Então marque esse instante. Marque um instante na vida de alguém. Quando o amor nos encontra, ele mexe tanto com tanta coisa dentro da gente, que tudo o que queremos é declarar aquilo que sentimos. Para amar as pessoas, nós temos que estar preparado para ajudar a colocar todo esse sentimento em palavras. Selecionarmos as mais lindas declarações de amor e atitude também. Dizer às pessoas que a sua convivência é muito importante. E dizer a alguém que você conquistou o seu coração e que você vem completar o seu. Levou um pedaço de mim, mas deu um pedaço de você também. Me entregou o coração mais bonito, o amor mais apaixonado. Agradeço por ter me escolhido. Você me faz a pessoa mais feliz do mundo.

0: Minha amada, você me torna o meu sonho realizado. Te torna uma companheira, uma fortaleza, a dona dos momentos eternos. Você é o amor de sempre. Você é a coisa mais bonita que pode acontecer. Penso como era a vida antes de você e não consigo ter nenhuma lembrança sequer. Só porque a vida sem você, às vezes alguns momentos não existiam. Você é a minha luz, o meu caminho, o meu mundo. Te amo mais que tudo. Todos os dias o seu amor me sustenta, me ensina, me encoraja. Todo momento me sinto o seu carinho, cuidando do que tenho a certeza de que tenho ao meu lado. O amor de uma vida inteira, como agradecer a Deus por esse presente. Meu agradecimento no meu coração. Você me completa, você faz os momentos serem importantes. Então tá aí esse momento do namoro. Você fala comigo aqui 3851-6244. Deixa os seus dados, seu nome, telefone. Vem dizer conosco que não dá mais pra ficar sozinho. Você ainda quer marcar um momento na vida de alguém? Quer deixar marcas positivas? Quer receber marcas também importantes pra sua vida? Não dá mais pra ficar sozinho.
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que a Santíssima Trindade Augusta e a intercessão de Maria Santíssima Nossa Senhora te abençoe e te proteja. Meu filho, minha filha, aqui quem fala com você nesse momento é o Padre Adriano Lopes, exorcista. Prepare o copo com água, água filtrada.

0: põe junto do rádio. Daqui a pouco eu vou fazer uma prece forte ao Pai das Luzes, junto a Nossa Senhora em seu favor. Coloque a foto da pessoa amada, coloque também remédio se você toma e também a peça de roupa. Eu quero, no final deste programa, invocar as forças de luz em seu favor. Hoje você vai acompanhar comigo o depoimento de fé de mais uma pessoa que recebeu tratamento espiritual através das missas de cura e libertação de São Miguel Arcanjo. E essa pessoa vai contar, com a autorização dela, eu ponho aqui no ar, para você que está sofrendo, para você que enfrenta uma intempérie na vida. Como eu dizia ontem, há sofrimentos, há dores, há situações adversas que não faz parte da vida natural de uma pessoa. Exemplo: existem dores, perdas, existem luto, existem situações, tragédias que faz parte da vida natural. Nós estamos nesse plano terreno e vamos enfrentar muitas intempéries. Prova é que Jesus, o Filho bendito da Virgem Maria, Nossa Senhora, ele disse: no mundo tereis aflições, mas que era para termos bom ânimo, porque ele venceu o mundo. E Cristo já deixou anunciado que não seria fácil. Você que acha, né, que tudo tem que ser maravilhoso, perfeito, tem sim o momento de ser perfeito, maravilhoso, mas tem também o momento da adversidade. E quando vem o momento da adversidade, da luta, das intempéries, você precisa ter com quem contar. Você precisa ter aonde buscar força espiritual. Você precisa ter alguém para confiar, para amparar você através da luz divina. Senão você faz muitas loucuras, tomando decisões erradas, né? Fazendo coisas que pode prejudicar o seu futuro, enfim. Então, há sofrimentos que faz parte da vida do ser humano, é normal, vai passar, é assim mesmo. Mas há sofrimentos que invadem a vida de uma pessoa. Quantas pessoas estão saudáveis, elas deitam saudáveis e amanhecem doentes, nunca mais a vida dela é a mesma. Quantas pessoas dormem casadas e acordam com a decisão do divórcio? E ali começa um sofrimento. Quantas empresas, quantos empresários dormem com a empresa faturando, crescendo no sucesso e amanhecem um dia com a má notícia, né? Começam ali a decadência, a falência, o problema, e ali vai tumultuando uma coisa atrás da outra. Então, tem sofrimentos que vêm para invadir a sua vida, e eles vêm oriundo de uma inveja, eles vêm oriundo de uma macumbaria, de um feitiço, de uma maldição que passa de antepassados. Eles vêm, e é por isso que você precisa se cuidar na espiritualidade, para buscar proteção e força espiritual. Amanhã, quarta-feira, é a quarta-feira que muitos devotos, às 9 horas da manhã, às 3 horas da tarde, às 7 horas da noite, estarão comparecendo até o templo espiritual, paróquia Sagrada Família, para caminharem a pés descalço na poderosa cruz de sal. Aí você fala: ah, mas sal por sal eu tenho em casa, eu posso fazer isso aqui. Meu ouvinte, quando você caminha a pés descalço no sal, dentro de uma paróquia, no momento ali de cura e libertação, há uma força espiritual maior conspirando para tirar o mal da sua vida. Entenda isso. Há um poder espiritual invocado ali. Há toda uma força espiritual. É diferente. A energia espiritual, a luz que está naquela paróquia, ela é toda diferente para exatamente mexer nas raízes da sua vida. Por que nas raízes? Porque tem pessoas que não sofrem, não é de agora. Tem pessoas que sofrem desde que nasceu. Então, há um problema ali que precisa ser arrancado pela raiz. É muito importante você entender isso. É muito importante você anotar o endereço do lugar espiritual, o lugar sagrado, onde amanhã, em 3 horários, amanhã, quarta-feira, parece que vai ter o jogo da Copa às 7 horas da noite. Nós temos uma preocupação muito grande para não exceder a quantidade de povo nos horários da missa. Então, às vezes a pessoa fala assim: não, eu vou de manhã e à tarde porque à noite eu vou assistir a Copa. Pessoal, cuidado para não tumultuar, tá bom? A paróquia é grande, você consegue estacionar seu carro, a rua é sem saída, é segura, tem câmeras para todo lado para monitorar seu veículo, fique tranquilo, tá bom? Mas escolha um dos três horários. 9 horas da manhã, eu vou dizer uma coisa para você, 9 horas da manhã já está super lotado. Então você fique com o horário das 3 ou com o horário das 7 horas da noite, ok? Por favor, a paróquia segue todo o protocolo de saúde, você chega, é colocado álcool gel nas suas mãos para ali fazer uma higienização, a missa é objetiva, é forte, a prece é forte. Se você sente que tem um mal na sua vida, pode vir preparado, porque você vai vir num lugar forte para tirar o mal da sua vida, tirar o vício, tirar a amarração, tirar o embaraço da sua vida. Então escolha um dos dois horários. O horário das 9 da manhã já está super lotado, ok? Amanhã, devido à Copa, ao jogo, então muitos filhos vêm optando por vir 9 da manhã. Então tem 3 da tarde, tem também às 7 horas da noite. Vamos ouvir o depoimento dessa pessoa que, graças às forças de luz e graças à fé, essa pessoa foi ajudado e pode contar agora a melhora, a mudança que obteve em sua vida. Põe no ar.
1: Quando eu cheguei no santuário, eu cheguei com vício, viciado em droga, bebida, e não parava. Já tinha ido em várias igrejas e não parava de jeito ou maneira. Parece que piorava mais ainda. E eu não fui por causa de mim, eu fui por causa da minha esposa, que ela sentia as dores no estômago, e o médico não sabia o que ela tinha. E eu fui com ela pro santuário, e desse dia pra cá, ela foi curada, e eu nunca mais quis saber de vício nenhum.
2: Então o senhor era viciado nas drogas, né? Quais tipos de drogas?
1: Cocaína, maconha, lança, perfume. Eu comecei a beber com mais ou menos 10 anos de idade. E desde dia pra cá nunca mais parei. E graças a Deus, hoje eu tô livre, tô na benção.
2: O senhor já tinha ido em outras igrejas e não resolveu o seu problema, né?
1: Não resolvia meu problema. Consegui a minha libertação, a minha vitória.

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0: o exorcista de Deus. Os espíritos temem este homem. Ele tem ministrado na vida de milhares de católicos, carismáticos, evangélicos, espíritas que têm ou não têm uma religião. Ele vai falar a verdade. O exorcista de Deus. Quando ele ora em latim, os demônios se manifestam. Quando ele levanta sua mão, os enfermos são curados. O câncer desaparece. Trabalhos são desfeitos. Pactos e maldições dos espíritos são quebrados. Ele vê o oculto. Ele desvenda casos misteriosos. Ele leva a verdade aos cativos. Ele tira as almas das mãos do diabo. Ele abre os caminhos fechados. O exorcista de Deus.
1: Bairro Petrópolis, Rua Equador, número 125, aqui em João Molevade, ao endereço da Paróquia Católica Sagrada Família, a paróquia carismática onde acontecem missas de cura e libertação, missas de exorcismo e quebra de maldição com o São Miguel Arcanjo, que é o anjo de luz que tem nas mãos a imagem da espada para cortar o mal da sua vida. Bairro Petrópolis, Rua Equador, número 125, aqui em João Molevade. Nós vamos agora ao momento da prece forte. Pare tudo que você estiver fazendo, faça um profundo silêncio e eu vou rezar agora em seu favor. Poderoso Pai das Luzes, força de luz que me usa, Pai eterno, Pai amado, Pai querido, eu te apresento esta pessoa que me ouve agora em algum lugar e passa por um sofrimento, por um desespero, essa pessoa que se vê sem saída. Meu Deus, estende as tuas mãos ensanguentadas e ajuda essa pessoa. Tire essa pessoa do mau caminho e que o Espírito de Luz, que é o Arcanjo São Miguel, venha agora passar a espada de luz e cortar todo o mal. Abençoe a água, o remédio, o chá, que assim seja, graças a Deus.
2: A universalidade do Espírito e a essência da vida. A paz que os materialistas não conhecem. A conquista pela fé e a vidência divina de Deus para aliviar os sofredores.
1: Eu encerro aqui o meu programa e volto amanhã por este mesmo horário e também por esta mesma emissora. Boa sorte para você que vai me procurar. Boa sorte.
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5: Conferindo 6:07:21, né? Boa noite.
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1: E bora já preparando pro momento, zap zap, os modão. Vamos pra cima!
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0: Vamos levar de região. Ótima noite.
1: Alô, meu povo.
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0: 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Vamos levar! Vamos que vamos. Nosso tempo escorrido. É 7h37 já? Noite boa demais. Boa noite, quem fala?
1: Alex, boa noite, Alex.
0: Bom?
1: Beleza, aqui é Luiz Pereira, seu nome.
0: Bom, Luiz.
1: Coloca a boca pra nós aí de Léo Nascimento. Coloca uma vez pra nós aí. Beleza, pra essa galera só do Prata aqui, beleza, Alex?
0: Domingos do Prata.
1: Boa noite,
0: um abraço pra turma aí.

Luiz Pedreiro, como é que tá as modas aí? Você tá precisando de um servente, não, Luiz? Hã? Que vaga pra mim, não, Pedro? Não tô tendo prazo, não. Não é pra você, ué. Você tem que pegar um serviço pesado, Pedro. Se você ficar serviço leve aí, o corpo seu vai ficar ruim, ué. Uma vaga pra ele aí, ó. Um abraço pro meu amigo Douglas e São Gonçalo do Iabar. Tô procurando a namorada, Lady Beira. Eu tô apaixonado, Flávio. Gente, não é época de frio desse, meu filho. É, não fica sozinho mesmo, não. O caboclo é época de frio desse. É um amor mesmo pra vida aí, porque tem jeito não, tá? Simbora, 7h38. E nunca discorde com a mulher, tá? Já falou. Você tem que ter boa intenção. O que eu não tenho. Tranquilo, sossegado, deixar ter razão. Que um frio desse você dormir no alpendre aí, o bicho pega, né? 7h38.

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1: Alô, Rio Piracicaba, Alex, manda um alô pra mim aqui, o grande São Gonçalo do Riabaixo, tá ligado? Um abraço, meu amigo Ricardo Caminhão. Alô, patrão, fecha o vidro aí que tá ventando aqui. Tá chorando, coração. Bordão, já é 7h39, nós temos que fazer os breaks, então não vai dar pra. Vamos ter que encerrar, então. Opa!
2: Aê, meu amigo Alex Ribeiro, boa noite, terça-feira, meu. E amanhã o quê? Quartou pra nós, hein? Final de semana chegando em Cavalgado Caxambu, pau vai quebrar, viu? Pau ou não, que é Lucas Caxambu, toca os maldão pra nós aí de Rio Negro, São Limões, a Sola da Bota.
1: Alô, Lucão, um abraço, prepara a moda boa, né, velho? Prepara a moda boa, né? Simbora, vamos que vamos, põe as abelhas pra trabalhar e vai pra festa. Eu vou falar com você, tá? Hã? É, velho, você também não sabe arrumar profissão, eu falo com você, né? As abelhas trabalham e ele fica tranquilo, sossegado, velho. Boa, boa, boa.
3: Tô ficando com
1: ela. O cara levou ele pra fazer um style lá em Brasília e falou assim, é muito mais tranquilo esse meu serviço aqui das abelhas. Aqui vocês ainda vão mandar eu fazer alguma coisa lá e eu sossegado. É só as abelhas. Voa pra lá, voa pra cá e eu sossegado, tranquilo. 7h40.
3: Mais uma noite que vem. E eu aqui sem ninguém.
1: Alô, Juninho de Alvino. Vamos que vamos.
4: Fala comigo, Alex Ribeiro. É o Luciano do Cuba. Tô aqui fazendo uma jantinha aqui, aquele pato, né? Ele não aguentou a viagem, eu ia criar ele, mas ele não aguentou a viagem. E eu não vou perder ele, né? Vai virar janta. Fazer o quê, né? Já tô tomando é uma. Falou, meu filho.
1: Tá esperando o jogo do Brasil, então, já? Tomando uma pra aquecer o espírito, já? Ando a broquinho pro Sérgio.

0: Boa noite, meu nome é Rosimar, sou do sítio Abricampo, em Alvinópolis. Gostaria de ouvir Leandro Leonardo, Catedral, já está completando 28 anos do falecimento do Leandro. Toca essa saudade aí pra nós aí, Alex.
1: Como o tempo passa, hein, rapaz? É, eu esqueci de falar que hoje mesmo são 28 anos, parece que foi ontem, né, rapaz? O Brasil parou, né, com a morte do Leandro.
2: Tranquilo, tranquilidade, Rodrigão por cá. Preparando aqui pra tomar uma, né, filho? Fala com o Berranteiro que nesse frio tem que tomar uma pinguinha todo dia, né, filho? Daqui a pouco eu te mando as fotos aí pra você ver.
1: É, quer ver se você mandar a foto amanhã, 5 horas da manhã, você com a marmita pra ir trabalhar. Folga é fácil, é fácil. Quer ver se você acordar 4 horas, pá, vou ligar pra ele amanhã. 10 para as 4 da manhã eu vou ligar pra ele, você vai ver.
3: Boa noite, Alex Ribeiro. Ô, Alex, tira férias. Deixa eu trabalhar um bocado no seu lugar aí, que aqui no mato tá muito frio. Aí você vai pra praia passear, aí uma berranteira fica aí trabalhando. Você me fala aí, tá? Se você vai me seguir no seu lugar aí.
1: Aqui, falar com o seu negócio, pô. Vem trabalhar aqui na rádio, nunca aqui eu falar com você, tá? Pesado, tá? Aqui eu tenho aqui, é dia, eu tô falando com você, os caras chegam aqui, arreda tudo pra tirar minhas férias. Serviço pesado mesmo aqui. Nossa, amor, fala com você. Você volta até a pé pra sua propriedade aí pra voltar.

0: Ó, pro seu serviço, você vai falar, não encara isso aí aqui não. Pesado, tá?
1: Boa noite, Alex Ribeiro!
2: Óbvio,
1: foi,
2: né?
1: Olha, o cara tá barulho no lugar do Brianteiro aí, Alex.
0: Eu tô querendo essa vaga aqui.
1: Vou tirar a férias dele aí. Fala comigo aí, Alex. O Brianteiro tá cansado já, não tá não, Alex? Fala com nós aí. Sai cachorro!
0: É, Gêmeo, sabe por que os caras não vão pegar a vaga de Lula, de Trump? Do rei da Inglaterra lá. Tá, você pegar nossa vaga aqui. Eu falei com você pra não ficar falando que aqui o serviço é bom. Eu falei com você. Fazer o seu, ué. Falei com você, ué. Falei com você, ué.
3: Pra não te perder.
0: Demora 7 horas e 43 minutos. Tem que finalizar, gente, que eu tenho que ir embora.
4: Boa noite, Ribeiro. Nós somos Valdo Fernandes. Quero mandar um alô pro Zé Lúcio, meu tio Evandro, minha tia Silva, minha tia Ana, minha tia Maria, minha mãe de Lina, meu pai Humberto e pra toda a galera de Fernandes aqui, passa é Nando Moreno, ela gosta do chapeludo, tchau, obrigado.
0: Tem que ir embora, eu tenho que fazer um break aqui pra fechar o programa aí, vem, vamos embora.
5: Boa noite, beleza? Vou fazer uma música pra minha esposa, Patrícia, minha sogra Dona Geralda, pra todo mundo lá da minha mesa, das quatro que estão ouvindo, meu papai Guga, meu sogro Ricardo, minha mãe lá em Fernando, meu irmão com sua moto dele, esposa de Magarém com sua moto dele, beleza? Pra todo mundo da sogra tá me ouvindo lá, paguei agora, beleza? Meu coordenador Alex. O coordenador Alisson, minha amiga Raíssa, minha amiga Nayara, irmã de Raíssa. Toca um frio da madrugada pra nós, beleza?

0: conectou ligado em Cachoeira Alta. Hoje é muita gente que liga nessa rádio, né? Nossa, esse povo é diferente. Emoção. Vamos só relembrar um grande saudade do Leandro. Não tive a felicidade de conhecê-lo pessoalmente. Mas a história bonita da música. 7h45, eu vou fazer o seguinte, eu vou tocar um comercial aqui e volto trazendo essa música pra gente fechar, combinado?
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2: 6 minutos para ir embora. 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E nós vamos estar falando para você também aí do grupo RG Pneus, trazendo aí a inauguração aí de um grande posto aí pra turma em toda a região. Já preparando para finalizar, fala, patrão.
3: Boa noite, meu amigo Alec Ribeiro. Como é que você tá, meu amigo? Você tá bom? Tudo da Santa Paz de Deus? Meu amigo, passando para desejar uma boa noite, que Deus te abençoe, te proteja e te guie. Meu amigo, lá pro dia 9 de julho, eu tô descendo aí para Minas Gerais, tô indo de férias, viu? Tô lá pra fazenda Quebra Canoa, lá pra casa de seu amigozinho, seu admirador. Tá bom, meu amigo? Se der um tempinho, eu vou passar aí pra poder tomar um café com você, tá bom? Um abraço, fica com Deus aí.
2: Alô, meu amigo, tá em São Paulo prestigiando a gente. Vem sim, será um prazer imenso conhecê-lo pessoalmente. Uma grande honra pra gente. Pra fechar o programa, 5 minutos, a Sônia tá por aqui. É só pra concluir aqui. Aí a moça pediu hoje, 28 anos que a gente, o Brasil perdeu o Leandro, né? Um grande artista, um cara que veio da simplicidade, cantou o país com a música, com a sua simplicidade, seu jeito, Leandro Leonardo. E esses anos todos, né? Quantos milhões de pessoas pro mundo afora que sofrem com essa doença terrível. E parabenizar o Zezé de Camargo, ele que tem conduzido um hospital do câncer em Goiânia. É, com recursos próprios de entidade, de pessoas na luta para.
4: Eu sou o embaixador do Hospital do Câncer, aqui de Goiás. Me chamou para ser embaixador para ajudar, para fazer propagar no Brasil inteiro a obra. Não tem um dinheiro público, não tem um real de SUS, tudo bancado por mim e por mais 10 amigos que a gente faz. A gente faz leilão, eu faço show, e o cara às vezes liga pro doutor Vaga. A gente tá construindo.
2: Legal.
4: E lá tem um lema. Chega a pessoa lá, é só pessoa simples, que não tem condição. Ela chegou hoje, não deu pra atender ela hoje, atende ela amanhã. Não deu pra atender amanhã, sem ser atendida, ela não sai de lá. Então.
2: Bom demais, hein? Que bacana. Que bacana. Que Deus abençoe. Sônia, chega aí. Parabéns. Que bom, que bom. O cara tem talento de sobra, tem o carinho do povo, tem uma história na música e poder ajudar as pessoas que lutam com essa doença terrível que machuca a gente, né? Boa noite.
5: Boa noite, boa noite, tô vendo aí você falando realmente, né? É hora, né, da gente conscientizar quem tem aí esse poder, né? De comunicar com o Zezé e outros cantores, né?
2: Fazer, de ajudar, né?
5: Fazer esses exemplos, né?
2: Né?
5: Que quanto mais somar é melhor, né não?
2: Ajudar as pessoas,
5: é,
2: né?
5: É, nossa, né não? E é mesmo, isso aí é muito importante, né?
2: Sônia, amanhã, jogo da seleção brasileira.
5: Nós, jogo da seleção.
2: Você vai vir?
5: E aí?
2: E aí?
5: Tem que vir,
2: o seu
5: vir,
2: programa,
5: né?
2: É importante, igual vir, a seleção,
5: né,
2: brasileira.
5: É, pra,
2: né,
5: gente ver aí esse, né, essa, no coração na mão, né? É, coração na mão, né? Não.
2: Como é que tá o clima lá fora? Tá frio?
5: Tá bom. Gostou? Frio, gostoso, né? Tomou um caldinho, é isso aí, né? Não.
2: Tá bom. Não. Bom programa pra você, uma excelente noite.
5: Obrigado.
2: A gente se fala, tá bom? A partir de agora eu tô te ouvindo, hein?
5: Com certeza.
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0: 4:30 da madruga, a gente se fala novamente. Tá chegando o sono, Amata?
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5: Quer música? Então fique bem aí. Porque já já voltamos com muito mais Alternativa.
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15: 20 horas e 2 minutos, nosso radar tá no ar, né, gente? Sempre trazendo dicas e muita música boa. E eu tenho que avisar também a todos vocês, é um aviso mesmo, gente, sexta-feira, 26, né, agora de junho, a partir de 21 horas tá acontecendo o melhor nas nossas noites, né? Nas nossas sextas-feiras. É um ponto legal lá no Ideal Clube. O Vem Dançar, sim, gente. Vem Dançar é um lugar preparado lá no Ideal para você ir dançar com seus amigos, renovar, encontrar, dançar e aquela música boa lá com Flavinho, gente. Vai ser, gente, todas as sextas-feiras, tá? Então nós não podemos deixar, né, passar. Vamos levar, gente, essa ponte legal lá na Castelo Branco, no bairro República, gente, no Clube Ideal. Todo mundo aí ligadinho, sexta-feira, chama os seus amigos, chama pai, mãe, irmão, vai todo mundo dançar, mas é um evento para só maiores de idade. Tá, gente? A partir de 21 horas, tá? Tá lá, vai dançar. É muita música boa, né, gente? E vamos mandar abraços, vou mandar abraços aí, né? Pra todos vocês que estão aí me escutando. Um abraço legal.

legal aí para o nosso amigo Suzuki, né, que tá aí sempre, gente, com a comida boa, que é a comida japonesa, né, gostosa, né, gente. Ô Suzuki, um forte abraço, tá? Manda um abraço para Lili, Lurdinha, né, o Lurdinha do bairro de Lourdes, um forte abraço. E um abraço também para todos os moradores lá do bairro de Lourdes, que eu fui nascida e criada ali, né, gente. O bairro bom, gostoso, o moradores legais ali naquele nosso bairro, tá? E vamos começar a falar também, né? Dá um spoiler aqui, né, gente? De qual é a dica de hoje? A nossa dica é como identificar o que seu cabelo precisa. Sim, gente, muitas vezes você tá aí com seu cabelo e nem sabe do que ele precisa, né? Então vamos falar isso daqui a pouco, mas vamos ouvir agora uma música boa, uma música legal, porque esse programa é o melhor programa da noite, né? Que nossa rádio alternativa traz aí pra você. E sem o Radar da Beleza, ninguém quer ficar, todo mundo quer ouvir. Radar da Beleza, porque aqui tem música boa, né? E daqui a pouco eu volto.

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1: 20 horas e 18 minutos, agora é a hora de nossas dicas, né, gente? E a nossa dica dessa noite de terça-feira, né? Você sabe identificar o seu cabelo que ele precisa? Pense aí, você sabe aí, pegue o seu cabelo. Você tá aí sentindo, você acha que você sabe identificar, gente? Pois é, gente. Nossos cabelos dão sinais, sim, do que ele precisa, né? E realmente, muitas vezes a gente passa despercebido, não tem, tá nem aí, né? Acho que é isso mesmo, né? Tá na nossa fisiologia, né? Na nossa biologia, tá tudo, tá aí. É isso aí. Entendeu? Você acha que seu meu cabelo tá normal, né? Você não entende o

sinais que ele ali está dando, levando, né? Já gritando, tem uns até grita, briga, né? Por favor, venha cuidar de mim, né? Leve algum ativo aqui para mim, né? Então, nós precisamos ficar atentos a esses sinais, né? Do nosso cabelo, né? Como também o nosso corpo, né, gente? Que dá muito sinal, né? Aí quando você vai ali no médico, você aí já fala assim, não, o médico fala, isso aí dá sinais. Aí você lembra, né? Que esses sinais você muitas vezes negligenciou, né, ali, né, achando que é normal, que seu corpo aguenta, mas não é assim, né, gente? E vindo ao nosso tema, que são nossos cabelos, esses sinais são visíveis e reais, né? Basta você ver no espelho, quando você está precisando, né, de um cabelo mais bem feito, num cabelo que realmente você vai ali sair para uma festa, né? Você entrega, às vezes, um profissional e esse profissional mesmo já dá aquele, né, feedback para você, que seu cabelo está precisando disso, daquilo. Mas mesmo assim, você nem está aí, você acha que ele ali está querendo, às vezes, até tirar um extra, né, ali sobre seu cabelo. Mas nós devemos, gente, observar, sim, realmente esses sinais, né? Ficar atento ao nosso cabelo, porque nosso cabelo também, como eu sempre falo, é a nossa imagem, nossa identidade, né? E isso é o nosso quadro. Sempre vem falando isso, né? Desde que eu comecei aqui com essas dicas, com o nosso radar da beleza aí, pela nossa alternativa. E muitas vezes, né, vocês às vezes me escutam e não levam isso a sério. Aí quando você vai ali comprar seus produtos, você ali observa e você nem sabe aí identificar o que levar para casa, o produto correto, não só para você, mas sua família inteira, né? Então, ou também você ali vai comprar coisas erradas, que aí não vai haver entrega nenhuma no seu filho. Então, muitas vezes, um sinal que nós temos que cair alerta, né? É o ressecamento, né? Ele vai sim, nosso cabelo vai ficar muito ressecado. E eu falei sobre esse tema semana passada, né, falando que como cuidar dos seus cabelos de inverno. E o ressecamento, ele aparece muito agora nessa nossa estação aí do inverno, né, que não é um tempo seco, né, então isso vai também afetar o nosso cabelo. É engraçado que você às vezes coloca sua roupa ali para secar, né? Ela leva muito tempo naquela umidade, né? E vai ali para a roupa, então parece que a roupa tá até fria, né? Isso acontece também nos nossos cabelos, né? E por nossos cabelos ficar também assim com essa umidade, essa umidade, ela é ácida, né? Entendeu? Então ela vai ali ficar com aquele cabelo ressecado, né? Então nosso cabelo não vai ficar legal, você mesmo vê, fica opaco, outro sinal também, né? Que é essa opacidade que você vai ver no seu cabelo, né? Então esse, gente, já é um sinal muito, mas muito importante, em que você tem que ficar aí observando, né? O ressecamento, essa opacidade, né? Que é cabelo sem brilho, né? Você fala, não, meu cabelo não brilha. Claro que o cabelo não brilha, mas ele reflete o brilho, a luz, né, gente? Ele vai refletir a luz do dia, a luz do sol, a lâmpada, né? Então, você lhe acendeu, então ele vai ali refletir. E quando ele reflete, né, isso aí tudo é uma saúde do seu filho. Então, duas coisas que você... dois sinais, né, que você tem que aí já observando para você comprar um produto certo, né? E antes de comprar, você tem sim analisar, né? Antes de você ir para essa compra, né, dos seus filhos, ou antes de você também procurar um profissional, já é um fator importante você já falar com ele também, que o seu cabelo já vem, né, com esse ressecamento, porque aí, né, vai haver a entrega de um produto até a consultoria legal que você está precisando. Né? E nesse tempo de inverno, o ressecamento vai ocorrer mesmo, tá? Então você tem que ficar aí, né, alerta e comprar, né, aí um produto, né, mais indicado para esse ressecamento, né? E a falta de brilho, é claro que ressecou, ó, vai ter essa falta de brilho também, tá? 20 horas e 23 minutos, vamos ouvir música boa, né? Tá na hora de uma música boa aí, porque esse programa, que é o melhor programa da noite, o Radar da Beleza, e ele gosta também, né, de entregar a música para todos vocês.

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0: música. Então fique bem aí, porque já voltamos com muito mais Alternativa.
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1: 20:38, vamos dar continuidade, né? Dos sinais, né? Que nossos cabelos apresenta, né? Quando tá com algum problema, né, gente? Para você comprar aquele produto corretamente. Isso é muito importante, né?

Então, como eu disse, um dos primeiros sinais que você vai ver é o ressecamento, né? E a falta de brilho. E você vai ver que é muito fácil de você identificar isso, né, gente? Porque ele vai embaraçar muito, né? Você vai ali lavar, ele embaraça demais. Então, está ressecado, né, gente? Mesmo escovado, o cabelo está ali embaraçado. Frizz que você não controla, né, gente? Nem com leave-in, né? Você passa aquele, né, protetor térmico, aquele poça, antes, tudo, né? O seu cabelo mesmo assim, ele não entrega, não dá resultado, você briga, você luta, né? Você faz uma guerra com ele, né? E também aquelas quebras também de pontas duplas, vai aparecendo rápido, né, gente? Então, isso tudo é uma, você já tá vendo sinais ali, seu cabelo gritando, gritando mesmo, tá, gente? E mesmo depois de lavar, quando você faz todo o tratamento, ainda seu tratamento assim, né? Você faz aquela higienização, né? Que você higiena, né? Lava ali, um, dois, três shampoos, né? E faz o corretamente, mas mesmo assim seu cabelo fica duro, né? Fica duro, áspero, em vez de estar macio. E você vê, você ainda acha que seu cabelo tá normal. Pois é, gente, isso aí são sinais que seu cabelo tá falando, não tô legal, né? Por favor, me ajude, né? Ou então você também muitas vezes fica aí brigando com seu cabelo, levando de tudo, e como eu falo, depois não dá resultado. Então, esses são sinais, né, gente? São os primeiros passos para você fazer um tratamento eficaz, né? Porque você fazendo esse tratamento eficaz, não é, gente, também construindo. Muitas vezes eu falo que você pensa assim, aqueles tratamentos caros, né? Eu vou ali, vou fazer aquela terapia. Não, gente. Nós temos produtos, sabe? Muito fáceis de acessibilidade, né? Não precisa de ninguém ficar aí também deixando seu cabelo para lá. Ah, porque falta de produto, não. Nós temos muito produtos, né? Aí nós temos os nossos óleos, né? Nós temos aí máscaras acessíveis a todo mundo com seu poder econômico, né? Não precisa de ninguém falar assim, ah, Sônia, eu não posso comprar uma marca, né? Aí vamos dar um exemplo, né? De uma marca aí da Kerastase, né? Porque não vamos, depois vou te trazer para vocês, né? Porque tem essas marcas aí, né? Caríssimas, que às vezes a pessoa ali faz que é milagrosas. Eu já falei que não existe, né? Produto milagroso. Existe sim o que? Produto correto. Que você vai encontrar e vai haver entrega no seu cabelo, né? Porque há vários tipos de produto e cada produto aí vai se identificar com o seu cabelo. Mas voltando aqui, gente, o cabelo é ressecado e ele é áspero. Então, você tem que investir em quê? Então, Sônia, o que que eu vou fazer? O que que eu vou comprar? O que que eu vou fazer que meu cabelo está nesse estágio, né? Então, você vai investir em quê? Se está ressecado, se sua pele está ressecada, o que que você faz com o seu organismo, né? Você vai levar o quê? Uma hidratação, né? Você vai repor aquele, porque nosso cabelo não é que ele vai perder a água, mas se ele tá bem, ele vai conseguir manter essa umidade, quando a gente fala que é água, né? Que é hidratação, essa umidade interna, né? Dele, né? Porque ele tá com saúde, então ele vai manter ali tudo legal, né? Essa umidade interna, onde tem que dar aquele cabelo gostoso, aquele cabelo sedoso, aquele cabelo que dá brilho, aquele cabelo que é aquele entrega, que todo mundo quer olhar, que todo mundo, assim, elogia. Então, é isto, né? Então, você tem que investir nessas máscaras que conseguem repor esses ativos para controlar e fixar aquela umidade interna, porque quando essa umidade interna do fio sai, aí acontece. Seu cabelo fica aí, ressecado. Seu cabelo fica sem brilho. Seu cabelo fica desidratado, né? E quando ele está sem brilho, ele está sem vida, né? Então, você vai apostar em quê? Você vai apostar numa nutrição, né? Então, nutrir aquela cutícula interna do seu fio, que é necessário, tá, gente? Que é porque aí você vai fazer uma tintura, você vai fazer uma progressiva, você vai fazer umas luzes, você vai fazer um contorno, enfim, o que você fizer, seu cabelo tá nutrido, ele aguenta, né? Ele vai aguentar isso, né? É porque todas essas químicas que a gente processa é tipo uma cirurgia que a gente tá fazendo no cabelo da gente. Então, ele tem que estar com saúde. Que quando você vai para uma cirurgia, você tá, né? Principalmente uma cirurgia estética, né? Você tem que estar com saúde. Que ninguém vai fazer uma cirurgia se não tá, né? Ou é para conseguir uma saúde, ou ele tá com saúde igual a estética. Tem que estar com saúde, né? Então, gente, e

o frizz, que o frizz faz, né, com o seu cabelo? Ele fica poroso, né, com aquelas pontas duplas, né, também muito, é muito, você se sente até assim, sem jeito, né, você senta na cadeira, uma amiga, qualquer um, fala, não, seu cabelo está cheio de pontas duplas, né, então, é isso, é, né, gente, então nós temos que investir também, né, num bom produto, é a reconstrução. E por que desses tantos de pontas duplas? Excesso de químicas, né? É, excesso de química, calor, né? Esses, né, babyliss, tudo isso aí vai levantar isso, né, que passa, né, do ponto, seu fio, né, aquece demais, ele não aguenta. 20 horas e 44 minutos, daqui a pouco eu volto, né, que tá, aqui tem música boa.

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20h56, nosso programa quase indo nessa terça-feira, mas amanhã é quarta-feira, dia de futebol, né, gente? Nosso Brasil aí jogando, né, gente? Coração pulando, né? Que a gente gosta de ver a nossa seleção em campo, né? Como gostamos. E aqui, gente, as nossas dicas de hoje vão encerrando, né? Daqui a pouco, aí, ó, faltando 4 minutos. E aí, tá aí. Que eu falei pra todos vocês, para fortalecer seu cabelo, tá aí, né? Você vai investir na hidratação, você vai investir numa reconstrução, você vai investir, gente, numa nutrição. 3 passos aí, né? Você identificando, né? Se seu cabelo está aí ressecado, falta de brilho, quebra, pontas duplas, né, gente? Tá na hora de você fortalecer seu cabelo. E fortalecendo é cuidando, cuidando da melhor maneira, investindo um pouco, como se diz, de bons produtos, né, gente? Eu falo assim, bons produtos que vai sim haver entrega legal. Quarta-feira tô aí, torcendo pro nosso Brasil, Deus abençoe e, gente, com amanhã tem mais dicas e o nosso Brasil aí, todos nós aí pra frente, Brasil, né, não? Torcendo, é isso que a gente quer. Boa noite com Deus e até amanhã.

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0: Está no ar a Voz do Brasil. As notícias do governo federal que movimentaram o país no dia de hoje.
1: Olá, boa noite.
2: Boa noite para você que nos acompanha em todo o país.
1: Terça-feira, 23 de junho de 2026.
2: Vamos ao destaque do dia: segurança pública.
1: Novo Banco Nacional de Celulares com restrição vai reunir informações sobre aparelhos roubados, furtados ou extraviados em todo o país.
2: Ao comprar um aparelho, o cidadão também vai poder consultar o cadastro para saber se existe alguma restrição.
1: E notificações serão enviadas para esses celulares que estiverem em uso, para que o comprador entregue voluntariamente.
2: O presidente Lula destaca que nova ferramenta vai ajudar a combater o crime.
3: Se você souber de onde você comprou, melhor ainda, porque a gente quer punir quem rouba, a gente quer punir quem vende, a gente quer punir o crime organizado.
1: E ainda, aparelhos de última geração para tratamento de câncer por radioterapia foram entregues hoje simultaneamente em São Paulo, Ceará e Mato Grosso pelo presidente Lula e o ministro da Saúde, Alexandre Padilha.
2: Equipamento é capaz de gerar raios-x precisos exatamente no local do tumor, sem causar maiores danos ao tecido saudável. Graziele Bezerra.
4: Durante o evento, Lula e Padilha assinaram ainda contrato que vai garantir a compra de 20 aparelhos de ressonância magnética para 15 estados.
1: E a gente vai falar também dos impactos do programa de aquisição de alimentos sobre a vida de agricultores.
2: Estudo divulgado pelo Ministério do Desenvolvimento Social mostra aumento da renda e redução da dependência de programas assistenciais.
1: Hoje, na apresentação da Voz do Brasil, eu, Mariana Jungmann e Luciano Seixas.
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1: Que um bem de consumo, o aparelho celular concentra atualmente a identidade digital do cidadão.
2: Nele estão aplicativos bancários, documentos, senhas, meios de pagamento, autenticações eletrônicas e acesso a serviços públicos.
1: E a cadeia envolvida no roubo desses aparelhos aumenta a violência urbana e abastece o crime organizado.
2: Por isso, o governo lançou hoje a nova fase do Programa Nacional Celular.